0: Bom demais, ouvimos Reação em Cadeia, cantando a música Quase Amor. Também ouvimos Lenine, A Causa e o Pó. E o primeiro ouvimos Armandinho, cantando a música Leve, Leve. 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
0: Vamos ouvir agora Gilberto Gil, pela internet.

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12: Vamos ouvir agora Gui Amabis cantando a música Espírito Acrobático.

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0: Ah, sai daí.
2: Bom demais, ouvimos Nego do Borel, Esqueci Como Namora, com participação de Maiara e Maraíza. Também ouvimos Marcelo Falcão, Em Busca da Luz. E por primeiro ouvimos Gui Amabis, cantando Espírito Acrobático. 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

0: Vamos ouvir agora a Harry Styles cantando a música Watermelon Sugar.
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0: Hora certa, 9:32. 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
0: Vamos ouvir agora Nando Reis cantando a música Pra Musa.

Bom demais! Ouvimos grupo Menos é Mais, cantando a música Mais do Mesmo. Também ouvimos por primeiro Nando Reis, cantando a música Pra Musa. Vamos ouvir agora Ana Vitória, cantando a música Cecília.

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7: Vamos ouvir agora a Jota Quest cantando a música Só Por Hoje.

0: Bom demais, ouvimos Malta cantando a música Baby. Também ouvimos por primeiro Jota Quest, Só Por Hoje.
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0: Vamos ouvir agora a Balara cantando a música Algo Me Diz.
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0: Hora certa, 9 horas 59 minutos. 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

0: 10 e 16.
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0: 10h33.
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agora um cérebro vivo a vinagrete. Meu cérebro logo pensou que seja, mas nunca fui diete. Fui posto à mesa com mais dois e eram três pratos raros. E foi um métrico, pois.

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0: 11-2. 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

0: 1115.
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7: Galera, deixa eu contar uma história pra vocês agora. E pra contar essa história, eu quero convidar um grande amigo nosso, Renato Albani!
8: Bruno Davi!
7: Vamos aí! O ano era 1992, Serra de Maracaju. Nascia José Cláudio Benedito. Poucos sabiam, na verdade ninguém. Mas naquele dia nascia o homem que mudaria o mundo, pelo menos o dele. Sempre foi apressado, nunca foi de coisa inteira. Nasceu de 7 meses e meio. Seu violão tinha 3 cordas, seu miojo 1 minuto e meio, seu patins era 1 pé só. Como se isso fosse um problema, é aquela história. Uma calça pro Saci Edu.

de primeira tomador de tereré. Conheceu um fazendeiro cheio de história. Aí já eram dois. Papo vai, papo vem. Fazendeiro comentou que queria abrir um açougue lá na capital e precisava de alguém pra ajudar. Foi aí que Benedito parou e pensou: se tem duas coisas que eu entendo, é churrasco e ajuda. Bora, doido!

Esse do sertanejo. Desculpa, Goiânia. E a Benedito começou a conhecer a vida. O gosto bom da bebida num dia, no outro gosto amargo da ressaca. Às vezes os dois no mesmo dia, igual a gente. De festa em festa conheceu uma menina, meio desarrumada, meio bêbada, meio sei lá. E de tanto ela ser meio, o Benedito meio doido pensou assim, de meio em meio a gente vira um. Foram virar um lá na casa do Benedito. Mas antes de tudo ela pediu um tempo pra se arrumar. E Benedito, que há tempo não arrumava nada, só podia esperar. Ela se arrumou demais. Voltou e encontrou o Benedito dormindo, capotado, desarrumado. Outro dia perguntaram, e aí Benedito, era boa?

deserta de Nunca Te Vi, onde por conta do Benedito encontra-se a placa. Estamos há 147 dias sem ocorrência e 147 dias sem banhistas. E se depender do Benedito, amanhã serão 148. Porque Benedito não importa que a praia não tenha banhistas. O que importa é que ninguém se afogue. É a moral da história. O errado não é seu pé, o errado é seu calçado.

0: Essa é a minha história.
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2: Onze e 25.
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0: 11:33.
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0: 11:51.
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0: maiores poetas do Brasil.
1: Sem chorar.
0: Parabéns, Ronaldo. Deus te abençoe, te dê muita saúde, meu irmão.
2: Parabéns, meu compadre Ronaldo.

0: de que adianta eu tentar mudar?
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2: Uma hora.

0: pescar comigo, meus amigos Diego e Danimar.
1: Ô, meu amigo Alex, só se for agora, aproveitar que a cerveja tá barata, bora pescar.

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0: 4:33.
1: Quem diria, né? O pecador se apaixonou. Mais ou menos assim.

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Bom dia, uma ótima manhã. Obrigado pela sua companhia, pela sua audiência. Muito obrigado pela sua sintonia. Onde você estiver ouvindo a gente, gratidão pela sua companhia. 14 graus de temperatura, umidade relativa do ar em 77%. Não tá frio nem quente, tá no meio, né? Tá no meio, tá gostoso, tá bom. Tá agradável nessa temperatura aí, né? Agradável nessa temperatura aí. Bom dia, uma ótima manhã pra você, onde você estiver ouvindo a gente, já que sintonizando com o seu radinho, gratidão pela sua companhia, tá bom? Tá no seu carro, tá no caminhão, tá na estrevaria tirando leite, né? Bom dia pra você, que você tem um dia abençoado por Deus hoje, com certeza, tá certo? 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Um abraço pro meu amigo Nilson Marcos, já tá tirando o leitinho das vacas lá nas Três Barras, né? É, já tá tirando o leitinho das vacas lá nas Três Barras. Dionísio Cerqueira, rapaz. Acordou cedo o vizinho hoje, né? Acordou cedo o vizinho. Só acordou cedo, né? Porque hoje ele não tinha ido pro trecho ainda, rapaz. O que ele tava fazendo, homem? Ele tava fazendo, homem. Hã? Pelo que dá pra observar, assim, tava tentando alguma coisa, né, tchê? É verdade. De madrugada, os estudos comprovam que da madrugada é a melhor hora que tem, né? É verdade que a testosterona do homem tá na 12, né, cara? Tá lá em cima, né? Ai, ai, ai, que barbaridade. Um abraço, nosso amigo Nilson Marques, o negão, né? Vamos agradecer a Deus por mais um dia? Vamos agradecer a Deus? Senhor, meu Deus e meu Pai, obrigado, meu Deus, pela vida, pelo ar que nós respiramos. Obrigado por cuidar de nós. Meu Deus, nos abençoe, nos dê sabedoria, nos dê paciência para lidar com as circunstâncias da vida. Pai, nos cuide e nos guarde neste dia que está começando. Nos dê, Pai, sabedoria para nós enfrentar mais esta manhã. Em nome do Teu Filho amado Jesus Cristo, amém e amém. Zé Garoto e Timboré, Boi Veludo aqui na manhã. Cinco e nove.

0: Thaís Vinigeno, tchê, é o tchá. Aqui na manhã, Pedro Bento, Zé da Estrada aí, Barretos, Zé Garoto e o Timboré, Boi Veludo aqui na manhã, bom dia, 5h18. Vou dar um bom dia aqui pro Ademar Hortemann, bom dia. Ademar Hortemann tá ouvindo a gente aí, bom dia. Bom dia pro Ademar aí, tá ouvindo a gente, obrigado pela companhia e pela audiência. Quem mais aí, ó? Quem mais aí? Bom dia. Bom dia pra nossa amiga Lenir Rig. Bom dia, Lenir, seu José Rig, né? Bom dia. Bom dia pra o Edemar, pra nossos amigos aí, Lenir e seu José Rig. Bom dia. Good morning. Né? Good morning é um cafezinho, né? Bom dia, good morning. É um café, né? Bom dia aí pro pessoal que tá com o radinho ligado e ouvindo a gente, então, bom dia!
1: Já pode fechar a porta aqui,
0: ó. Tem quem mais aqui que tá com o radinho ligado aqui, ó. Claudemir também, bom dia. Bom dia pro Claudemir aí, tá ouvindo a gente também. Bom dia, Claudemir, bom dia! O Ricardo Scholl também já tá de pé, bom dia. Salete Breme também, bom dia. Nosso amigo Cláudio lá em Princesa, bom dia, meu amigo. Tomando aquele chimarrãozinho, bom dia pro Cláudio, bom dia. Pessoal lá de Princesa, né? Bom dia, pessoal de Princesa. Um ótimo dia para vocês e obrigado pela companhia e pela audiência.

0: 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Intervalinho, já volto aqui com mais música aqui na manhã.
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0: 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Aqui, o sistema é bruto, tchê. Se eu beber mais um, eu falo.
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16: 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Bom dia, Valdemar. Eu vejo Zusa do Guarujá.
17: Bom dia, Valdemar. Aqui é o Nerson, eu mesmo.
0: 5h26 da manhã, 5h26. Bom dia. 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Música aqui na manhã. E tem mais música boa chegando aqui para você que tá com o radinho ligado e ouvindo a gente. Chico Rei, o Paraná, canta para a gente, ó. Entre Amigos e Uísque na Manhã. 5h27.

0: 5h33 da manhã, 5h33. Ô modão, bom demais daqui, hein? Palavra de honra, rapaz, com Goiânia e o Paranaense aqui na manhã, né? Bom dia. Bom dia pra você, bom dia. Obrigado pela companhia, obrigado pela audiência aí, tá bom? Onde você estiver ouvindo a gente, bom dia. O meu amigo Marcelo Luiz, bom dia, Marcelo. Meu amigo Marcelo Luiz aí de pé já. É o Marcelo Quero, né? Bom dia, Valdemar. Bom dia, só modão. Só música boa, né? Só música boa. Ei, coisa boa demais, hein? Abração, Marcelo, pra ti, bom dia. Bom dia pro meu amigo Marcelo. Tá de pé já, preparou o chimarrão hoje ou nada, piá? Nada de chimarrão grande, né? Não, o Marcelo levanta cedo, prepara o chimarrãozinho. Daí até ele se programar pra ir pro serviço, ele fica ouvindo o Valdemar, né? Fica ouvindo o Valdemar. Aí, bom dia, meu guri. Marcelo gosta dos modão gaúcho, né? Vou tocar pra ti depois uma boa aí, tá? Vou tocar uma boa pra ti aí, ó. Gaúcha, tá? Roda morena a noite inteira. Roda morena no balanço da vaneira. Roda morena a noite inteira. Roda morena no balanço da vaneira. Vou tocar essa pra ti, Marcelo. Pra ti ouvir aí. Pra lembrar dos matinê, né, tchê? É verdade, né? É, tocar dos matinê aí, ó. É verdade, né?
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0: O Sérgio também, nosso amigo Sérgio também já tá de pé na patroa. Bom dia, Sérgio, bom dia. Bom dia pro Sérgio aí, também tá ouvindo a gente. Bom dia pro Sérgio, já tá com o radinho velho ligadinho na Cedra FM. Bom dia!
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0: Comigo também por aqui. 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
0: 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Show de bola, então. 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Só me falta o dinheiro pra comprar, né? Não falta tudo, só falta o dinheiro. Que coisa séria. Intervalinho, na sequência eu vou tocar aqui. Tocar uma boa pro nosso amigo Marcelo arrastar o pé. O Marcelo falou, ó, tô na área, solto, louco pra fazer o mal no bom sentido, né? Tá que nem melancia quente, Marcelão. Tá que nem melancia quente, né? É verdade. Louco pra dar uma dor de barriga em alguém hoje, mas que barbaridade. É verdade, que nem melancia quente. Louco pra fazer mal hoje, mas que barbaridade. 5h40, hora certa, Sicredi, é hora de sonhar alto. 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
14: Estão lá os bichinhos pendurados, tudo meio torto, pequenininho. 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
0: Não sei o que aconteceu. Eu li uma frase que achei legal, a frase, ó. Essa frase é legal, quer ver? Ó, muitos vão se identificar com isso. Você é um bom funcionário. Aquele funcionário que não deixa nada para depois, se esforça, corre atrás, luta, resolve as coisas. Porque hoje, para resolver as coisas, tem pouco. Que faz um alvoroço, tem um monte. Mas que resolve é poucos. Ó, na empresa que eu trabalho tem um benefício estranho. Daí o cara perguntou, irmão, o que que é? Se você trabalha bem, ganha o trabalho dos outros para fazer também, né? Mas que bárbaro, velho. É verdade, essa aí é verdade, né? Que coisa séria. Bom dia, pessoal da Panificadora Delícia. Bom dia, dona Nena. Bom dia. Bom dia pra dona Nena. Bom dia. Tá de pé a dona Nena. Nosso amigo Rude. Cadê o nosso amigo Rude aqui, ó? Ô, Rude. Bom dia, homem. Bom dia.
15: Bom dia, Valdemar. Bora acordar, que daqui a pouco vem chuva.
0: É pra chover, ó.
15: Coisa boa,
0: né? É, tem prisão de chuva. Já vamos falar com o Ronaldo Coutinho pra ver se chove hoje. Quem mais? O Valcir e a Cleonice Paixão. Bom dia, Valcir. Bom dia, Cleonice. Bom dia. Quem mais aqui que tá de pé também? A Cleide Uzeb. Bom dia. Nosso amigo Kiko Marques, bom dia. Meu amigo Girley Fernandes, bom dia. Bom dia, Girley. Bom dia, meu irmão. Um abraço pra você, que Deus te abençoe também. O meu amigo Edemar, pessoal da Moquem, bom dia. Bom dia pro tio Loy. Bom dia, tio Loy. Bom dia, nosso amigo Loy Lauerman, bom dia. Tá de pé já. Bem louco pro serviço hoje também, né, tia? Bem louco. Levantou cedo pro serviço hoje. Aqui tá o piazão, né, tia? Bom dia. Quem mais aqui, ó? Quem mais aqui tá ouvindo a gente? Meu amigo Luiz Pivoto, bom dia pro Luiz Pivoto, bom dia. O Claudemir também, bom dia. Bom dia pra todos vocês. Obrigado pela companhia e pela audiência. É, quem mais aí? A dona Nelce Cundes, bom dia, dona Nelce, bom dia, dona Nelce, pessoal lá da Moquem, bom dia pra dona Nelce, bom dia. Cadê o Ronaldo Coutinho, será que vai chover hoje? Antes de rodar a música aqui, ó, ô Ronaldo, como é que fica o tempo pra nós aí, homem? Bom dia.
16: Bom dia, é, o tempo segue aí, já com alguma chance de chuva ou trovada agora de manhã ou mais provavelmente à tarde e noite. Temperatura amena. Mantenha o tempo instável com chuva, trovada, períodos de melhora. Não dá para descartar alguma coisa forte, pontual, granizo e vento, algum tempo severo. E com volume de chuva. Somando hoje, principalmente quinta e sexta, não duvido que passe aí dos 50, 100 ou mais milímetros. Ou seja, vai chover bem. E algum transtorno pontual pode ter. No sábado melhora, fica fresquinho. Domingo e segunda, tempo bom com frio de manhã. Alguns pontos até abaixo de 5, 6 graus. E a tarde agradável. Da Climatea, Ronaldo Coutinho.
0: É, então já se prepara o guarda-chuva aí, né, tia? Prepara o guarda-chuva, vai vir chuva aí. Pode vir de manhã, pode vir à tarde. E vai ter chuva então. 50 milímetros aí mais ou menos, né, tia? Ó, coisa de louco, né, tia?
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0: Antes da nossa mensagem aqui, ó. Isso aqui vai pros gauchão de plantão aí, ó. Meu amigo, o Marcelo, vai rodando a cuia, ó. Ó, Marcelo, essa é pra tipe, ó. Ai.

0: Lasqueirém, essa é boa demais, Roda Moreno, Chiquito e Bordoneio. Bom dia pra você, uma ótima manhã, obrigado pela sua companhia. Bom dia pra Dona Lúcia, lá de Guarujá do Sul. Bom dia, Dona Lúcia, bom dia pro meu amigo Milton Bruder. Bom dia, tio Mirto, bom dia, tio Mirto, bom dia, tio Mirto Bruder, bom dia pra todo esse povão aí com o radião ligado. É verdade, bom dia. Ó, deixa antes de eu ir pra, nosso intervalinho, um amigo nosso, eu não vou contar quem é ele, vamos ver se vai abrir aqui, ó. Recebeu esse áudio aqui,
1: vai
0: ó.
1: Vai ser uma benção.
0: Vamos ver aqui.
1: Entra que esbrícia.
0: Deixa eu ver aqui, já deixa eu colocar de volta.
1: Agora tá depilada, vai ser uma benção. Entra que esbrícia.
0: Que bárbaro.
1: Você é um cachorro, por isso. Olha ali, bem assim vamos fazer.
0: Um amigo nosso aí recebeu esse áudio.
1: Bem,
0: não
1: chamado.
0: Posso falar quem que é, né, tia?
1: Venha logo. Antes que cresça de novo. Agora tá depilada, vai ser uma benção. Entra que esbrícia.
0: Entra esbrícia? O que que é?
1: Você é um cachorro, por isso.
0: Tá dormindo,
1: olha ali,
0: nosso amigo
1: assim
0: recebeu. Recebeu esse áudio.
1: Beijo, amado. Venha logo. Antes que cresça de novo.
0: Agora. É, fala o nome dele, Marimari. Não posso falar o nome dele, rapaz. Ele é casado e deve estar dormindo agora nesse momento, né? Deve estar dormindo nesse momento aí. Eu não puedo, hablar o nome do homem, né, tia? Não puedo hablar o nome do homem, né? Mas ele recebeu esse áudio, né, tia? Que coisa, assim. Coisa de louca, né?
2: Fala o nome dele, homem!
0: Não pode, não posso, cara. Ó, cadê? Ai, ai, que barbaridade. 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Também comigo, a festa do Costelão, da linha Progresso, então, que vai ser realizada neste domingo na sede de Princesa, tá bom? Então, comunicando que a festa do Costelão, que seria lá na Progresso, né, a tradicional festa da linha Progresso, esse ano, a 20ª festa, esse ano vai acontecer na comunidade de Princesa. Até devido à fatalidade que aconteceu lá na comunidade, né, com a nossa querida e em memória já Carla Sturm, né? Carla Varta Sturm. E a gente tem as nossas condolências aqui, a família toda, né? Que Deus conforte o coração. Não é fácil você perder uma pessoa tão ativa na comunidade como era a Carla, e com toda a saúde do mundo, né, cara? E de uma hora para outra você perder, não é fácil. Eu me coloco todos os dias, já me coloquei, eu não sei o que dizer, eu não sei o que falar, viu? Eu confesso que eu não sei o que dizer e eu não sei o que falar, porque esses momentos são não tem, viu? Não tem o que a gente dizer que conforte o coração. Somente um abraço aí para o Neymar, para todo o pessoal aí da família, né? A gente não tem o que dizer, não tem o que falar. Então, o pessoal lá conversou, enfim, né? O pessoal optou. Então, e esse ano quem vai fazer a festa é o pessoal da comunidade da Princesa. E também já, né, parabenizar o pessoal de Princesa por estender a mão também nesse momento difícil, né? Aí à tarde vai ter o matinê com a banda Expressão. Então, esse ano a festa do Costelão vai ser na comunidade de Princesa, tá? Então, nesse ano. Ontem eu falava com o César me disse: olha, Valdemar, avisa o pessoal que tem poucos costelões restando. Agora o responsável é o César, tá? Pelos costelões, tem poucos costelões restando. Provavelmente agora, essa semana, hoje ou amanhã, já se finaliza aí também os costelões que ainda restam, né? Tinha 5 ou 6 costelão ainda restando, tá? Então fica aqui as nossas condolências e também o convite para a missa de sétimo dia que vai acontecer lá na comunidade da Progresso no domingo pela manhã, tá certo? Então, beleza? A gente fica aqui, a gente nem sabe o que dizer, o que falar, a gente, né, fica meio que sem palavras, mas então é o nosso dever, é a nossa obrigação como comunicador de estar falando, como a comunidade da Linha Progresso sempre foi nossa parceira, sempre foi e já de longa data fazem a parceria, e eu sou muito grato a isso, as comunidades que fazem parceria com a gente, procura fazer sempre o nosso melhor, fazer sempre o nosso melhor na divulgação do trabalho. A gente se perdeu um pouco aí agora no final, porque não tem o cara dizer, né, cara? Não tem o que falar. Então, é bem complicado esse momento. Mas, então, a festa que ia ser lá na Comunidade Linha Progresso, neste domingo, acontece em Princesa, tá bom? O pessoal que comprou as fichas, os costelões, enfim, já estavam praticamente todas vendidas. E então, vai ser na Progresso. Vai ser na Princesa a festa que era para ser na Progresso. 5h56, hora certa, Duarte. 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
1: 6:07 da manhã, bom dia, uma ótima manhã para você, obrigado pela sua companhia. Onde você estiver ouvindo a gente aí, gratidão pela sua audiência, tá bom? Ó, a mensagem hoje para mim e para você é de reflexão, é de um pensamento positivo. É para você que de repente está passando por um momento difícil. Difícil na tua vida, difícil na tua família, difícil no teu trabalho, difícil no teu emprego. Eu quero liberar para você essa palavra, uma mensagem bem curtinha. Uma frase talvez bem curtinha, mas que vai direto para o seu coração. Antes de uma grande bênção, haverá grandes lutas. Porque é no fogo das dificuldades, das batalhas, que ele fortalece a tua fé. Molda o teu coração e te prepara para viver aquilo que você pediu. A frase para você, nesta manhã, para você guardar no teu coração, para você guardar para você usar nos dias de lutas, nos dias difíceis, a frase é: confie no processo que você está passando. Confie no processo que você está enfrentando. Antes da vitória, antes de você conquistar aquilo que você tanto sonhou, você vai ter que passar pelo processo. Assim como o ouro, assim como o ouro para ser lapidado, para o ouro ficar brilhante, ele passa pelo processo. Ah, não é um processo só não, cara. São vários processos para lapidar o ouro. Antes do atleta ser campeão, antes de um vencedor ser campeão, ele tem que passar pelo processo da preparação. É isso que eu quero te dizer nesta manhã de quarta-feira, cara. Aguenta firme, porque o processo ele é doloroso, mas ele ensina. As lutas podem ser difíceis, mas elas te ensinam muito mais do que a alegria. Às vezes a gente aprende muito mais num dia de luto do que propriamente num dia de festa. A Bíblia diz isso, que nós aprendemos mais, nós refletimos mais sobre a vida, sobre as coisas que a nós estão acrescentadas no dia a dia, num dia de luto, do que propriamente num dia de festa. Porque na festa a gente somente quer aproveitar. Na festa a gente só quer o quê? Curtir. A alegria de estar ali. Agora no luto a gente reflete. A gente reflete porque a gente sabe que um dia tudo isso passa. Ontem eu falei para uma pessoa muito entendida, uma pessoa de repente que eu nem conheço, mas uma pessoa

ter passado por esse momento que eu passei. E desse momento que eu passei, ainda hoje eu estou vivendo, pagando conta, pagando arrumação de caminhão, agora veio a conta. Então, tudo se tem uma consequência, tudo se tem um processo para a gente passar. Mas a gente não pode baixar a cabeça, rapaz. A gente tem que negociar, a gente tem que fazer qualquer coisa, cumprir com os nossos deveres, cumprir com as nossas obrigações. É o mínimo que a gente tem. E eu sempre falo que não adianta a gente ser cristão. Eu vejo muitos cristãos, vejo muitos que se dizem crente, que vivem na igreja, que falam um monte de coisa, mas deve para todo mundo. Entendeu? Deve para esse, deve para aquele, deve para esse, deve para aquele. Baita de um larápio que nega a conta, que faz isso, que nega isso, nega aquilo. Não, pera aí. A primeira coisa que a gente... Não é a calça, não é a vestimenta. Não adianta dar de terninho lá em cima do altar e enganar as pessoas. Não adianta, não resolve nada isso. Não adianta eu estar de terno e eu ficar dando golpe nos outros. Não, é cumprir com a nossa palavra, com a nossa obrigação. Sim, sim, não, não. Se a coisa não está certa, tem que conversar para acertar. Mas tem que cumprir. Cumprir com a palavra. Não adianta a gente querer ser o tal e dever para todo mundo. Negar as coisas, negar as contas. Não adianta eu. Não é verdade? Eu posso não ter nada, mas... Ninguém tem que dizer, não, o cara lá me deve tanto. Ah, o cara me deve isso, me deve aquilo. Não, tem que cumprir no mínimo com a nossa palavra. E eu falei para aquela pessoa, disse, olha, não, eu quero acertar centavo por centavo do que não é meu. E vou acertar, não é meu. Só que é pelo certo, é pelo correto. O processo, ele é doloroso pra gente. E quantas vezes que a gente passa pelo processo, pela luta, pela dificuldade, parece que a gente não vai vencer. Parece que a gente não vai conseguir alcançar os nossos objetivos. É doloroso. Às vezes eu falo algumas coisas aqui que dói em mim também. Mas é para esse objetivo que nós temos a nossa reflexão do dia. Que é para a gente meditar, para a gente entender que a nossa vida precisa de ajustes. Nós precisamos ajustar certas coisas na nossa vida. De repente você está passando um momento difícil na tua vida, seja na vida financeira, seja em outras dificuldades. Antes de uma grande bênção chegar na tua vida, haverá lutas. E só saberá o sabor da vitória quem tiver força, coragem para enfrentar o processo. Guarda isso para você nesta manhã. O processo pode ser doloroso, mas a tua vitória será prazerosa. Muita gente, de repente, nessa manhã ligou seu radinho e nesse momento está refletindo comigo. Tem gente que está até chorando, rapaz, porque está passando um momento difícil na vida. Está passando um momento doloroso. E os momentos dolorosos são muitas vezes que a gente tem que enfrentar sozinho. Não tem ninguém para a gente contar os nossos... nossas dores. Às vezes somos eu e você. Às vezes é você e Deus. Eu e Deus. Não tem, rapaz. Não tem para onde fugir. As nossas dores por dentro, as cicatrizes, as feridas, é somente você que sabe o que você passa, o que você enfrenta. Você que está me ouvindo essa manhã. De repente você tem chorado embaixo do chuveiro. Você tem pedido, Deus, ei, não aguento mais, rapaz. Assim como eu, muitas vezes na minha vida já fiz isso. Ei, Deus, eu não estou aguentando mais o peso do processo. Aí Deus fala para você, não, aguenta firme, eu estou contigo, rapaz. Aguenta firme, aguenta que eu estou contigo. E essa manhã eu quero dizer para você que está de repente passando o processo mais doloroso da tua vida, aguenta firme, passa pelo processo, confia em Deus, coloca nas mãos dele, cara. Não baixe a cabeça, mesmo que você tenha que erguer a cabeça e sair muitas vezes meio que trombaleando. Mas não desista, cara, daquilo que você tanto almeja, que é a tua vitória. Acredite, o processo é doloroso, mas a vitória é prazerosa. Bom dia.

0: 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Olha a hora, são 6 horas e 18 minutinhos, 6 e 18, hora certa para você aqui na manhã. Bom dia! 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
16: Ô pai, deposite minha pensão.
0: Deposita a pensão, que dia que é hoje? Dia 9, é verdade, até o dia 10, né? Tem muitos que ficam trocando as orelhinhas quando eu falo. Pai, deposita a pensão, né? Só quer pensão, só quer pensão. No fim do mês, pobre do ex-maridão. Ei, lasqueira, coisa bem louca. Nosso amigo Jacques Lazarete já levantou bem cedo, já louco pro serviço. Tá mandando um abraço pro nosso amigo Kiki lá, né? O seu Nerso Lazarete, homem. É verdade, o seu Lazarete já tá de pé, mateando, que tava faceiro, ontem pagou até um churrasco pros guri que tamparam o garpão dele, que tava meio atingido pelas pedras, e aí foi os fios lá ajudar, né? E o seu Lazarete já abriu a mão e pagou um churrasquinho lá. Asquetá, o seu Lazarete não é fraco, né, tchê? Não é fraco, gurizão, né? Asquetele. Bom dia, pessoal da Purificadora Delícia, dona Nena, bom dia. Dona Lúcia tá tomando chimarrão lá em Guarujá do Sul ouvindo a gente. A Sarete olhando o Pex também, bom dia. Bom dia aqui também pro nosso amigo Nezinho. Bom dia, tio Nezinho. Bom dia, tá de pé também, tio Nezinho, já bem louco pro serviço. Bom dia, tio Nezinho. Bom dia, tá de pé também aí, bom dia. Bom dia pro José Reinaldo Picoloto, bom dia pro Picoloto, bom dia. Quem mais que tá de pé aqui já também? O Dirceu Lazarete, bom dia pro seu Dirceu Lazarete, bom dia. O João Valdemar Rodrigues, pessoal do Guarujá, bom dia. Bom giorno, quem mais aí já tá de pé? Bom dia pro meu amigo Luiz Lima, bom dia pro Luiz Lima, também já tá bem louco pro serviço, né? Bem louco no serviço, rapaz. Ei, lasqueira, bom dia. Quem mais? Bom dia, seu Valdemar, bom dia pro seu Valdemar, José Oscar Fernandes, bom dia, seu José. Bom dia, gurizão. Bom dia. A Rosane, bom dia. Deus abençoe sempre. Rosane, bom dia. Bom dia, Rosane. Bom dia. Bom dia, bom dia, bom dia. Bom dia. Bom dia. Bom dia. Bom dia, bom dia, bom dia. É verdade, né? Bom dia, uma ótima manhã para todo mundo aí. Obrigado pela companhia e pela audiência. Ó, deixa eu dizer uma coisa aqui, ó. Eu tava olhando, rapaz, em três semanas, eu dobrei o número de seguidores no meu Facebook. Sabe por quê? Eu sempre posto as minhas mensagenzinhas lá, sempre posto, cara. Se você olhar o meu Facebook, tu não vai ver notícia ruim lá, tu não vai ver notícia de coco, não. Eu coloco notícias boas, pessoas que me seguem, que me sigam por motivos de coisas boas. É mensagem positiva, é mensagem reflexiva, é publicidade, que é o meu ganha-pão, mas nada de coisa ruim, tá? Nada de coisa ruim. Esse é o meu. Se uma pessoa me diz, mas Valdemar, tu tinha que seguir mais ou menos parecido com... Daí citou nomes de algumas empresas, enfim, que postam, algumas pessoas que postam acidente não sei aonde, morte não sei aonde. Eu disse, não, cara, eu vou totalmente do contrário, tá? Do que isso. Se você quiser, pode olhar lá, não tem problema. Mas eu não vou postar isso no meu Facebook. Eu posto coisas positivas, coisas boas, tá? Futebol, que a gente transmite os futebol, a publicidade das empresas que me ajudam, que pagam o meu pão de cada dia, tá? Isso sim, mas não coisas ruins, cara. Não é que eu, tipo assim, não é que eu não me comovo com isso, tá? Mas o meu perfil é seguir essa linhagem. O programa da manhã aqui, tu vê eu falar de coisas ruins? Que não, cara, eu procuro falar de coisas boas, pra você acordar bem pela sua manhã. Eu conheço gente que primeira coisa que acorda pela manhã, eu vou ouvir a notícia. Rapaz, tu ouve notícia, tu estraga o teu dia, né? Tu já começa com o pé esquerdo, já, pra dizer assim, né? Porque porque você começa ouvindo coisas ruins e aquilo ficou martelando na cabeça da gente, né? Então, por isso que eu procuro seguir. Enquanto eu estiver fazendo o meu programa aqui, eu não sei que um dia mude o roteiro do programa, que eu tenha que trazer notícias pela manhã. Mas eu vou procurar seguir sempre nesse perfil, que é levar coisas boas, música boa, a nossa mensagem de reflexão na manhã, as coisas boas a gente fala aqui, contamos umas piadas, falamos umas besteiras. Essa é a intenção, para você ir feliz pro teu trabalho, tá? Para você ir feliz, para você ir contente, para você ter um dia diferente. Tonico e Tinoco aqui, ó. Ali na roça. Essa vai pro nosso amigo Kiki. Ah, tio Kiki, ó. Lembra dessa, rapaz? Ó. Alô, seu Lazarete, lá na Mariflor. Bom dia.

aí a velhinha Cidinha cantando pra nós aqui, ó. Na manhã, né? Na manhã, bom dia. Como é que passa ligeira as horas aqui, tchê? É verdade. Bom dia, Valdemar. Quero homenagear minha esposa Cleonice, que hoje tá de aniversário. Desejar tudo de bom pra ela, muita saúde, paz, aproveite bem o seu dia, continue sendo essa mulher maravilhosa, esforçada, dedicada. Essa homenagem do Darcy e das filhas Eduarda e Sofia. Te amo, Cleonice. Asquetado, meu amigo Darcy, levantou inspirado hoje, o pia velho, né, tchê? Asquetado, aguarda, é bom. Ô, Cleonice, parabéns pra você, felicidades, tudo de bom. É verdade, eu acompanhei toda a trajetória, desde quando o Darcy tava se apaixonando pela Cleonice, aqui no rádio, né, ele sempre ia mandando, homenageando ela. Ó, tô indo pra São Miguel. Inclusive fui lá fazer telemensagem pra eles na época, eles estavam meio que começando ali, né? Que bacana, rapaz, que maravilha, que bom. E desde aquela época o Darcy me acompanha, a Cleonice me acompanha e tem um carinho muito grande por vocês, tá bom, Darcy? Um abraço pra Cleonice, que Deus abençoe vocês com muita saúde. E vamos cantar os parabéns aqui, ó, vamos cantar os parabéns? Claro, se tem aniversariante, tem parabéns. Cadê o Patinho? 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

0: Parabéns, parabéns pra Clonice, felicidades. Tudo de bueno. É, tudo é bom, né? Tudo é bom pra Clonice aí, parabéns, felicidades, tudo é bom. Quem mais aqui? A Rosane e o Clairton, bom dia. Bom dia, dona Rosane. Alô, pessoal lá da Barra da União. Bom dia, meu povão da Barra da União. Bom dia, meu amigo Neuri. Bom dia, tio Neuri. Bom dia pro tio Neuri. Já tá com o radião velho ligado e ouvindo nós também. Bom dia, tio Neuri. Bom dia, tio Neuri. Bom dia pro tio Neuri. Quem mais aqui que tá ouvindo a gente aqui, né? Bom dia pro tio Neuri. Deixa eu ver quem mais que tá ouvindo a gente aqui, ó. Vamos lá. Compadre Rogério, né? Bom dia pro compadre. Compadre Rogério Ferinho, bom dia, compadre Rogério, bom dia, comadre Ana, bom dia. Quem mais aí que tá ouvindo a gente aqui na manhã, bom dia. Cadê o meu amigo, o Negri? Cadê? O Negri aí, ó. O Negri tá preocupado, meu amigo Negri tá preocupado. Que não ouviu falar mais do Pomba Rola, né? O Pomba Rola, bom, tá por lá, tá faceiro. Ontem ele tava me ouvindo, né? Ontem tarde, tava arrumando as teias do garpão, me ouvindo, Valdemar. Bom dia, Negri.
1: Bom dia, Valdemar.
0: Bom dia,
1: meu. Tudo bem, tô escutando o teu programa. É o Negri aqui em
0: Goiás. É o Negri.
1: Será Negri, que o Pomba Rola sumiu?
0: Não, tá por lá.
1: A banana não falou mais.
0: Tá trepado, piazão.
1: Não ouviu mais nada.
0: Tá trepado.
1: O que aconteceu?
0: Tá trepado lá arrumando os garpão, né, tio? Tava trepado lá arrumando os garpão, né? É verdade, né? Bom dia. Cadê meu amigo Rude? Meu amigo Rude, eu não mandei abraço pro Rude ainda. Cadê o Rude aqui? Fala aí, Rude, bom dia.
2: Ô, Valdemar.
0: Bom
2: tava
0: dia.
2: Tava escutando aí, pior que é verdade.
0: É verdade, né?
2: Esse teu trabalho que tu tá fazendo aí no Face, coisa, é a melhor coisa que tem. Notícia ruim voa.
0: É
2: notícia
0: verdade.
2: Boa, que nem você tá espalhando.
0: É devagarinho,
2: vai,
0: né?
2: Mas vai bem devagarinho.
0: É verdade.
2: Então, meus
0: cara.
2: Parabéns pelo teu trabalho.
0: Obrigado, Rudy. Obrigado, meu irmão. Gratidão aí, tá? É verdade. Quer crescer, começa a publicar coisa ruim pra você ver. No Facebook. Deus me livre, homem. Tu cresce que já, ó. É. E quando é coisa boa, vai bem devagarinho, mas tudo certo, tudo é devagar, né? É devagar. Ô, meu amigo lá da Idamar, o tio Nezinho. Fala,
1: dia,
0: tio Nezinho.
1: Bom dia. Como é que tá, meu amigão?
0: Bom dia. Vaguado e bom, né?
1: Escutando as mensagens, muito lindo, tá? Daí, que Deus abençoe o senhor, tá? Tenha um bom dia. Um abraço, tamanho do Rio Grande. Tudo de bom pra tua família também, tá bom?
0: Valeu, obrigado, tio Nezinho. Um abraço pro tio Nezinho aí, ó. Quem mais aqui, ó? Quem mais aí? O meu amigo Ulisses, bom dia. Bom dia, Taura. Será que chove? Ô, tio Ulisses. Ô, tio Ulisses lá da Argentina. Esse é o Ulisses lá da Argentina. Olha, piá, se chove, não sei, né? Se chove, não sei, né, tio? Mas não sei, o guarda-chuva tá armado ali fora, né? Bom dia, Ulisses, bom dia. Bom dia, Valdemar. Passa uma música do Xiru Missioneiro, Corpo Esgualepado, para o José da Mariflor, que está de aniversário hoje. Tudo de toda a família, né? A Laura e um bom dia. Oi, José, tá de aniversário hoje, homem. Meu Deus do céu, vou ter que tocar de novo aqui a musiquinha. É lei, a lei aqui, ó. É lei, né? É lei. Cadê o José? Parabéns, José!
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0: Viva José! Alô, José, parabéns, pessoal da Mariflor, parabéns de toda a família, a Laura e todo mundo aí parabenizando. Então, o José, hoje tá de aniversário, o piazão, né? Mas que tá, vale, meu, 22 aninhos, né? 22 aninhos em cada perna, eu não sei quanto é. O meu amigo Pedro da Top Jeans, bom dia, meu amigo Pedro, bom dia pro Pedro, bom dia pra Rosane, pessoal lá do Guarujá, bom dia, tio Pedro, bom dia, tá bueno? Beleza, é boleiros de gente que de manhã cedo ouvindo o Valdemar, né? O meu amigo Valdemar Steffens também tá com o radião velho trovejando e ouvindo o tio Valdemar, mas que tal, o bagulho é bom. Vamos pro intervalinho, senão eu passo 7 horas falando aqui, né?
4: E tem os políticos aí, Valdemar. Tem os políticos ali, ó.
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0: 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Secretaria Municipal de Saúde de Princesa comunica que a vacina contra a gripe H1N1 está disponível para toda a população do município no posto de saúde.
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0: 6h42, hora certa do ar. 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
0: 6h45, né? 6, meu Deus do céu. É. Ó, 6, não fala nada, só respira. Ó, 15 graus a temperatura, 15 graus a temperatura. 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Bom dia, dona Mirta. Bom dia, seu Prínio. Bom dia, pessoal da Rio Jari, Ótica Confiança. 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Bom giorno. 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Ó, a festa do Costelão da linha Progresso foi transferida para a sede do município de Princesa. Então vai ser realizada no domingo, dia 13, a festa do Costelão vai ser feita no Clube da Comunidade Católica, né? Clube da Comunidade Católica em Princesa. Então as fichas de Costelão restando algumas ainda, não tem mais muitas, com o César Nós, ou então com o Leandro, pessoal da comunidade que está organizando aí. Então tá, domingo, então a festa vai ser em Princesa. A festa do Costelão, que é tradicional lá na linha Progresso, é a 20ª festa já, vai ser na comunidade católica de Princesa, no clube de Princesa, tá bom? Devido aí a fatalidade que aconteceu lá na Progresso. Então o pessoal optou em fazer a festa aí, o pessoal da comunidade assumiu, o pessoal da comunidade da Princesa assumiu aí então a responsabilidade de fazer a festa do Costelão. 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Um abraço pro Freitinho, um abraço também pra Dona Zélia, pessoal da Fiorella. Chegou o programa da FECO Agro, valeu gente, um abraço.
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0: FAESC participa de encontro que reúne 5.700 mulheres do agro em São Paulo. Sistema OCB vai promover webinários sobre eficiência energética para cooperativas de crédito e agropecuárias. Essas e outras notícias logo após a nossa mensagem cooperativista.
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0: Alô, amigos do sul do Brasil. Educação, educação financeira e impacto social também estiveram entre os assuntos discutidos. Para a cooperativa de crédito Sicoob Crédito Apiranga, a participação em um evento dessa dimensão é fundamental para acompanhar as transformações do mercado, conhecer novas práticas e ampliar a visão sobre oportunidades e desafios que impactam diretamente a gestão e o relacionamento com os cooperados. O Concred foi realizado pela Confebras, com co-realização do sistema OCB de Goiás e apoio institucional do Banco Central do Brasil. A edição contou com mais de 60 palestrantes, além de painéis, workshops e espaços de comunicação e intercooperação. Sistema OCB vai promover 2 webinários sobre eficiência energética voltados para cooperativas de crédito e agropecuárias em parceria com a Strade. Os encontros serão realizados hoje e amanhã. A proposta é apresentar experiências práticas e oportunidades para melhorar a gestão do consumo de energia com foco na redução de custos operacionais e no aumento da competitividade e da sustentabilidade das cooperativas. Hoje, o workshop será direcionado às cooperativas de crédito. Entre os temas estão a gestão do consumo de energia em agências, climatização, infraestrutura predial, equipamentos e data centers. O encontro contará ainda com representantes do Sicoob, Sicredi e Cressol, que vão compartilhar experiências e aprendizados nesta área. Já amanhã, a programação será voltada às cooperativas agropecuárias. O foco será apresentar alternativas de eficiência energética aplicadas às operações agroindustriais, considerando o impacto do consumo de energia nos custos de produção, na produtividade e nas margens. Entre os destaques estão os cases da Aurora Coop e da Cevale, com iniciativas em matrizeiros de aves, sistemas de refrigeração e câmaras frias. Para a coordenadora técnica do Sistema OSESC, Ana Paula Martelo Rodrigues, o tema está diretamente ligado à busca por melhores resultados. Ela disse, a eficiência energética precisa ser vista como uma oportunidade de gestão capaz de gerar resultados econômicos e, ao mesmo tempo, contribuir para a sustentabilidade das cooperativas. Conhecer as experiências que já foram colocadas em prática permite que cada organização avalie possibilidades aplicáveis à sua realidade e avance na busca por operações mais eficientes e competitivas. Os webinários reforçam a importância da eficiência energética como estratégia para o futuro do cooperativismo. Solidariedade ganhou mais força na Cooper Campus em Campos Novos com a realização de uma ação de doação de sangue integrada à programação do dia C, o dia de cooperar. Em parceria com o EMOSC, a cooperativa promoveu uma coleta externa na Associação Atlética Cooper Campus, mobilizando funcionários associados e voluntários em uma grande corrente pela vida. Ao todo, 160 bolsas de sangue foram coletadas. A iniciativa reuniu pessoas que tinham feito agendamento prévio e também voluntários que compareceram ao local com o objetivo de contribuir. O resultado reforça o comprometimento da cooperativa e da comunidade com uma causa que beneficia diretamente a sociedade. O sangue doado é essencial para o atendimento de pacientes em diversas situações, como cirurgias, tratamentos médicos, acidentes e emergências. Para o vice-presidente da CIPA da Cooper Campus, Felipe Goetz, integrar a doação de sangue às ações do Dia C reforça o propósito do cooperativismo. Felipe Goetz disse, o Dia C é uma oportunidade de transformar o espírito cooperativista em atitudes concretas. A doação de sangue representa exatamente isso. Cada pessoa faz a sua parte e juntas, essas pequenas atitudes podem salvar muitas vidas. Foram 160 bolsas coletadas em 2 dias, mas o que realmente importa é pensar que quantas pessoas poderão ser beneficiadas com esse gesto. A ação também reafirma uma parceria de mais de 15 anos entre a cooperativa Cooper Campus de Campos Novos e o EMOSC local, criando oportunidades para doações de forma prática e acessível. O Dia C estimula iniciativas de responsabilidade social e voluntariado e na Cooper Campus reúne ações voltadas ao bem-estar e à construção de uma sociedade mais solidária. Quando falamos em cooperativismo, falamos em união, participação e cuidado com as pessoas.
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0: Vamos para a última notícia. A Federação da Agricultura e Pecuária do Estado de Santa Catarina, FAESC, participou do 4º Encontro Estadual de Mulheres do Agro, realizado na cidade de Ribeirão Preto, em São Paulo. Promovido pela Federação da Agricultura do Estado de São Paulo, FAESP, o evento reúne a assessora jurídica sindical e integrante nos espaços de liderança. Quanto maior o preparo, a confiança desenvolvida pelo sistema FAESC será a inovação e no futuro do próprio agro. Para o presidente do sistema, ampliam as conexões entre mulheres que vivem realidades distintas, mas compartilham desafios semelhantes. Quanto maior a presença feminina na gestão e nos espaços de decisão, maior será a capacidade do setor de avançar com a visão de futuro, finalizou ele. O 4º Encontro Estadual de Mulheres do Agro de São Paulo é um evento que reforça o protagonismo feminino e o futuro do agronegócio brasileiro. 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

0: No extremo oeste, são 7 horas. Habitação tem prioridade no governo de Campo Herê. Município recebe mais 4 mil telhas e agiliza a reconstrução de casas atingidas por temporal. Itapiranga registra grande volume de móveis descartados nas ruas. Hospital Nossa Senhora das Mercês está com central de imagens pronta para receber novo tomógrafo. São os destaques do RPN, primeira edição, desta quarta-feira, que começa agora. Muito bom dia, são 7 horas 27 minutos. Temperatura agora aqui no centro de São Miguel está marcando 15 graus. O tempo está nublado nesse amanhecer de quarta-feira, 9 de setembro de 2026. Está no ar mais uma edição do RPN para que você possa começar o seu dia muito bem informado. Estão conosco as emissoras afiliadas à rede Peperite Comunicação, rádios Itapiranga de Itapiranga, Atalaia de Campo Herê, Peperi de São Miguel, Cedro de São José do Cedro e também a Rádio Oeste de Iporã do Oeste. E de imediato vamos saber como é que ficará o tempo nesta quarta-feira. Esse tempo nublado aí, será que é sinal de chuva? Será que o tempo vai virar a partir de hoje? 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Top Mart traz agora Ronaldo Coutinho e a previsão do tempo para esta quarta-feira e para a sequência da semana. Como é que vai ficar o tempo aqui na região, hein, Coutinho? Bom dia!
1: Bom dia! É, o tempo segue aí, já com alguma chance de chuva ou trovada agora de manhã ou mais provavelmente à tarde e noite. Temperatura amena. Mantém o tempo instável com chuva, trovada, períodos de melhora. Não dá para descartar alguma coisa forte, pontual, granizo e vento, algum tempo severo e com volume de chuva. Somando hoje, principalmente quinta e sexta, não duvido que passe aí dos 50, 100 ou mais milímetros. Ou seja, vai chover bem. E algum transtorno pontual pode ter. No sábado melhora, fica fresquinho. Domingo e segunda, tempo bom com frio de manhã. Alguns pontos até abaixo de 5, 6 graus. E a tarde agradável. Da Climatera, Ronaldo Coutinho.
0: Muito bem, obrigado Coutinho pela previsão do tempo direto da Climaterra de São Joaquim. 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

Agora são 7h30 e a temperatura está marcando 15 graus. Vamos com os indicadores econômicos para hoje. 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De acordo com o Banco Central do Brasil, o dólar está cotado a R$5,08, o euro tem cotação de R$5,91 e o peso argentino 0,0034. São os indicadores econômicos para hoje. 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Sete horas 32 minutos, temperatura 15 graus. Depois dos indicadores econômicos, preços do mercado agrícola, informações da EPAGRE, gerência regional aqui de São Miguel. Todos preços praticados aqui no extremo oeste. 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Em Guaraciaba, a Prefeitura paga 60% do serviço e o produtor 40%, ou seja, R$244,59. Em São José do Cedro, 70% é pago pelo município e 30% pelo produtor. 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O meio ambiente agradece. De acordo com a EPAGRE, temos os seguintes valores praticados aqui na região. Feijão carioca, R$ 277 a saca. Feijão preto, R$ 187. Milho, R$ 63. Soja, R$ 137. E trigo superior, PH 78, R$ 76. Preços da pecuária: arroba do boi gordo, R$ 353. Arroba da vaca gorda, R$ 316. E suíno vivo, para produtores integrados, R$ 4,70 o quilo. Com relação ao preço do leite, nós temos, segundo a EPAGRE, os seguintes valores praticados aqui na região. Preço mais comum, preço médio, R$ 2,71. Preço mínimo R$ 2,37 e preço máximo R$ 2,95. São os preços do mercado agrícola, informações da EPAGRE, gerência regional aqui de São Miguel, oferecimento da Compoeste SC, especialista na coleta e destinação correta de carcaças bovinas. 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O meio ambiente agradece.

0: Agora são 7h35, 15 graus a temperatura. Vamos com os destaques do portal. 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Está na capa do portal, você confere essas e outras informações. Polícia Militar apreende cerca de 30 quilos de maconha na BR-163. Polícia Civil apreende drogas e prende jovem por tráfico em Itapiranga. Instituto Parceiro Anjo promove capacitação profissional sobre boas práticas na fabricação de alimentos. Instituto Federal de Santa Catarina, Campos de São Miguel, sedia primeiro seminário regional de agroecologia, foi ontem no IFSC. Vereador defende deportação de estrangeiros que cometerem crimes em Itapiranga. Temporal de 30 de agosto coloca São José do Cedro entre os municípios mais atingidos de Santa Catarina. E São Miguel lança programa de qualificação profissional em parceria com o Senai. 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Agora 7h38, intervalo comercial, e daqui a pouco a gente volta e traz as informações regionais com a reportagem da Peperi.
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0: Agora 7:42, a temperatura está marcando nesse momento no centro aqui de São Miguel do Oeste, 15 graus. Estamos de volta com RPN primeira edição e as primeiras informações desta manhã de... manhã de quarta-feira, que é para você começar o seu dia bem informado. Conosco as rádios Itapiranga de Itapiranga, Atalaia de Campo Herê, Peperi de São Miguel, Cedro de São José do Cedro e também a Rádio Oeste de Iporã do Oeste. Vamos agora movimentar a reportagem da Peperi com informações aqui da região no oferecimento da Newscar Automóveis. 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Vamos agora até Itapiranga, onde está Delmar Cláudio. Município registra grande volume de móveis descartados nas ruas. Delmar, bom dia.
7: Bom dia, Marcos Meller. Bom dia, amigos ouvintes da programação do RPN desta quarta-feira. Itapiranga vai interromper a recolha de entulhos em decorrência da Oktoberfest. O município utiliza um dos pavilhões do complexo, no bairro Jardim Bela Vista, para depósito temporário dos materiais. Para deixar o espaço livre, não será feita a coleta na última semana de setembro e durante o mês de outubro. Segundo o diretor de urbanismo de Itapiranga, Maurício Paule, ainda serão feitas duas coletas até o dia 20 de setembro. E na sequência, a coleta de móveis descartados será interrompida devido à realização da Oktoberfest. Ele salienta que Itapiranga possui um diferencial com grande volume de bens inservíveis descartados com frequência nas calçadas e acostamento da rua. De acordo com o Paulo, a prefeitura investe mais de 300 mil reais só para a destinação final em aterro licenciado. O diretor afirma que é preciso atenção na recolha devido à troca frequente da mobília com itens que ocupam bastante espaço, com sofás, colchões e outros móveis. Ele alerta os moradores para manterem em contato com o setor de urbanismo antes de fazerem o descarte de móveis, evitando transtornos no trânsito. Maurício Paulo também pede compreensão à população em decorrência da recolha do lixo, pois ocorreu troca da empresa coletora. O diretor de urbanismo avalia que o momento é de adaptação e isso proporciona algumas falhas na coleta. Tempo parcialmente nublado aqui no Vale do Rio Uruguai e a temperatura neste momento em Itapiranga em 15 graus. Um ótimo dia a todos e até amanhã.
0: Muito bem, obrigado pelas informações e pelo destaque aí da região de Itapiranga. Agora são 7h45 e nós vamos até o município de Campo Herê, onde está Estênio Aldo. Habitação tem prioridade no governo de Rosane Moreira. Estênio, bom dia.
8: Muito bom dia. Dois programas, um do governo do estado e outro federal, estão em andamento em Campo Herê. Quase 60 casas populares serão construídas e distribuídas a famílias de baixa renda. Para o secretário de Assistência Social, isso vai amenizar bastante a falta de moradias no perímetro urbano. A prefeitura iniciou a construção de 12 unidades pelo programa Casa Catarina. Gilberto Amaral informa que as casas terão o mesmo modelo e tamanho, mais ou menos 50 metros quadrados. O programa federal Minha Casa Minha Vida é maior, porque vai construir 50 casas populares em Campo Herê. As unidades serão erguidas próximo ao Campo dos Veteranos, no bairro Vila Feliz. Antes de mais nada, a administração municipal vai trabalhar a infraestrutura. Conforme o secretário de Assistência Social, cada família poderá escolher as cores que desejar. Como no programa Casa Catarina, nesse projeto ninguém vai pagar nada para morar e a conclusão está prevista para o início do ano que vem. O tempo está fechado em Campo Herê, preparado para a chuva e a temperatura marca 13 graus no centro da cidade. Bom dia, até amanhã.
0: Obrigado pelas informações. 7h47, reportagem trouxe as informações no oferecimento da Newscar Automóveis. 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Tem intervalo comercial agora e daqui a pouco novas informações regionais com a reportagem da Peperi.

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1: Agora são 7:51. A temperatura está marcando nesse momento aqui no centro de São Miguel do Oeste 15 graus. Estamos de volta com o RPN, primeira edição, e as primeiras informações desta manhã de quarta-feira, que é para você começar o seu dia muito bem informado. Estão conosco as rádios Itapiranga de Itapiranga, Atalaia de Campo Herê, Peperi de São Miguel, Cedro de São José do Cedro e também a Rádio Oeste de Porã do Oeste.

0: Vamos agora movimentar a reportagem da Peperi com as informações da região mais uma vez, num oferecimento do Bono Free Shop na fronteira com a Argentina. 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Vamos agora até o município de São José do Cedro com Everton Macedo. Município recebe mais 4 mil telhas e agiliza a reconstrução de casas atingidas por temporal. Bom dia, Everton.
1: Bom dia, Marcos. Bom dia aos ouvintes. O temporal que aconteceu no dia 30 deixou São José do Cedro entre os municípios mais atingidos de Santa Catarina. Segundo o coordenador da Defesa Civil em São José do Cedro, Marcos Banhara, o temporal registrado deixou um grande número de famílias necessitando de atendimento de emergência. O município foi um dos mais atingidos pelo fenômeno, especialmente considerando a extensão territorial e o impacto proporcional sobre a comunidade. Ele destacou a intensidade do evento, que surpreendeu até mesmo a equipe da Defesa Civil, que possui treinamentos e preparação para situações de emergência. De acordo com ele, a realidade encontrada durante o atendimento foi muito mais grave do que os cenários normalmente trabalhados em treinamentos e simulados. Mesmo diante da grande demanda em diferentes regiões, o município conseguiu receber auxílio emergencial e iniciar rapidamente o atendimento às famílias atingidas. A Defesa Civil distribuiu 4 mil telhas em apenas 2 dias após o temporal. Segundo o coordenador, na segunda-feira de manhã, o município decretou situação de emergência e encaminhou ao Estado solicitação para ajuda humanitária para reforçar o atendimento à população. Na terça de manhã, 2 carretas chegaram ao município, transportando 4 mil telhas. Após a conferência do material, uma grande equipe foi mobilizada para iniciar imediatamente a distribuição. Segundo ele, a entrega das telhas foi concluída ao meio-dia de quarta-feira, demonstrando a rapidez e a resposta diante da situação de emergência. Ele explicou que o prazo de atendimento ficou dentro do período considerado adequado pela Defesa Civil, que prevê uma resposta de, no máximo, 48 horas para esse tipo de solicitação. Tempo nublado em São José do Cedro nesta manhã de quarta-feira. A temperatura na marca dos 15 graus. Um bom dia a todos e até amanhã.
0: Obrigado pelas informações. No oferecimento do Bono Free Shop, agora quem está chegando é Laércio Antônio. Hospital Nossa Senhora das Mercês está com central de imagens pronta para receber novo tomógrafo. Laércio, bom dia.
2: Bom dia, Marcos Meller. Bom dia, ouvintes do RPN. O Hospital Nossa Senhora das Mercês de Porã do Oeste está, portanto, na fase de preparação técnica para colocar em breve em funcionamento o novo tomógrafo. Equipamento adquirido pela Prefeitura através de convênio com a Secretaria Estadual de Saúde e oferecido ao hospital. A instalação do equipamento deve iniciar no dia 14 de setembro, segundo previsão da direção do hospital. A previsão é iniciar os atendimentos durante o mês de outubro, após a liberação de todo o trâmite burocrático. Segundo o diretor do Hospital Nossa Senhora das Mercês, Jandir Dalmolin, técnicos irão instalar o equipamento e depois, do dia 18 de setembro, inicia-se uma fase de capacitação com os profissionais que irão operar o novo aparelho. Treinamento terá 40 horas e vai incluir atividades práticas sobre o funcionamento do tomógrafo. A liberação depende ainda de algumas licenças e adequações para atender às exigências da Vigilância Sanitária. Jandir Dalmolin, diretor do Hospital Nossa Senhora das Mercês, lembra que o novo centro de imagens está pronto para receber o novo equipamento. Já tem equipamentos que antes haviam sido instalados, como de colonoscopia, raio-x, endoscopia e ultrassonografia. Jandir Dalmolin afirma que inicialmente o hospital pretende trabalhar com profissionais que já possui, mas conforme o fluxo de atendimentos, o quadro funcional poderá ser revisto. A expectativa é deixar a estrutura pronta ainda durante esse mês para abrir vagas para atendimento em outubro próximo. Céu nublado, Marcos, 16 graus, indica a temperatura agora aqui em Iporã do Oeste. Um abraço a todos, bom dia e até amanhã.
0: Obrigado, Laércio. 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O esporte... Ontem tivemos jogos pela Sul-Americana e pela Taça Libertadores com brasileiros em campo, Série B também. Tivemos a vitória do Juventude contra o Criciúma fora de casa pela Série B, uma vitória maiúscula da equipe gaúcha, que agora é líder com 50 pontos ganhos. Criciúma ficou em segundo com 47. Também ontem, Cuiabá 3, Atlético Clube 0. Tivemos pela Libertadores da América, Fluminense vencendo o Platense da Argentina por 2-0. E pela Sul-Americana, o Vasco empatou com o Santa Fé da Colômbia fora de casa, 0-0. E o São Paulo perdeu na Argentina por Boca pelo placar de 1-0, jogos de ida. Hoje, pela Série B do Brasileirão, tem 5 partidas, destaque para o jogo do Avaí contra o Fortaleza fora de casa. Pela Sul-Americana, tem Santos e Atlético Mineiro, confronto brasileiro na Sul-Americana. E na Libertadores, tem Palmeiras e LDU no Brasil, em São Paulo, e Estudiantes e Corinthians na Argentina. 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Intervalo comercial agora e daqui a pouco a gente volta.
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0: 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Começa amanhã, no município de Iporã do Oeste, mais uma edição da Kerb Fest, evento que vai até sábado. E nós estamos em contato agora com o Simone Klunk, que é presidente da Associação Kerb Fest de Iporã do Oeste. Como é que estão os preparativos finais para o evento desse ano? Presidente, bom dia.
1: Bom dia, Marcos. Bom dia a todos os radiovintes que nos escutam, em especial quem acompanha aí a Rádio Oeste. Estamos ansiosos com os preparativos nos mínimos detalhes, finalizando tudo para receber um grande público em Iporã do Oeste durante esses 3 dias de festa que se inicia amanhã.
0: Uhum. E como é que vai ser a programação? Como é que vai ser o evento esse ano, presidente?
1: Nós temos amanhã, quinta-feira, a partir das 6h45, uma alvorada festiva com a bandinha do Cap pela cidade. A partir das 17 horas teremos o primeiro dia de Bierwagen. Ele faz o trajeto que é da Coopera 1 até a loja de Elmkiss e depois retorna então pela avenida até a Praça Reinaldo Ruschel e logo após segue para a Rua Coberta, onde a festa se estende até a meia-noite. Na sexta-feira temos novamente a bandinha pela cidade logo cedo. À tarde temos o bailinho dos idosos, que é o Cap da terceira idade. E à noite, jantar alemão e também atrações na nossa Rua Coberta. E no sábado, além da bandinha pela manhã, à tarde teremos um grandioso desfile aqui em Iporã do Oeste, que culmina então com o encontro de mais de 40 grupos na área coberta, onde também seguimos com atrações gratuitas até a meia-noite.
0: Sim, é importante frisar que me parece que a maioria dos eventos e momentos não tem custo de cobrança, as pessoas podem participar sem custo nenhum, presidente.
1: Isso mesmo, Marcos. A grande maioria, na verdade, tudo o que acontece na Rua Coberta não tem a cobrança de ingresso. O jantar alemão, que acontece na sexta-feira, ele precisa ter a sua aquisição feita de forma antecipada, né? O ingresso para essa experiência gastronômica está sendo vendido antecipadamente. E a área de brinquedos, então, para as crianças no sábado à tarde, ela vai funcionar através da comercialização de passaportes. As demais ações são todas gratuitas.
0: Claro. Vocês estão imaginando um público de aproximadamente quantas pessoas na edição desse ano, presidente?
1: Nós acreditamos que durante toda a festa a gente atinja um público de mais de 10 mil pessoas.
0: A gente comentava antes de começar a entrevista, eu perguntei que edição que é essa da Kerb Fest, não dá para citar número porque teve um período sem, mas é um evento bem tradicional aí, já que tem uma caminhada, uma história, né, presidente?
1: Sim, é histórico, ele passou por muitas mudanças e adaptações até que chegamos neste modelo de festa, então, que estamos trabalhando desde 2022 e tem dado muito certo, é uma festa focada no entretenimento para toda a família, para todas as idades, onde a gente valoriza realmente de uma forma muito forte essa questão da cultura germânica e tem também celebrado como a festa da integração, onde se recebe todas as culturas e todos os povos de uma forma onde o maior motivo é a alegria e a celebração de estarmos juntos.
0: Sim, embora o formato tenha mudado um pouco, a essência, reforçando esse ponto, os objetivos da Kerb Fest, eles ainda continuam os mesmos, presidente?
1: Com certeza, continuam os mesmos e trabalhamos para que eles fiquem sim a cada ano mais fortes também, embora a festa venha crescendo, nós possamos continuar mantendo a essência e o objetivo do evento, que é integrar os amigos e as famílias.
0: Claro. Previsão de pessoas de outros municípios também ou é um evento comunitário só com o pessoal de Iporã mesmo, presidente?
1: Não, tanto na sexta, Marcos, como no sábado temos já animações, né, de pessoas de outros municípios, como citei antes, são mais de 40 pelotões participando do desfile, então isso envolve toda a nossa região. Nós temos uma cultura muito bonita, que é a de retribuição de visitas, nesse caso dos desfiles, né? Vamos ter participação dos municípios vizinhos, que vão também estar divulgando suas tradições, suas festas, seus eventos durante o nosso desfile no sábado à tarde, que acontece, então, num trajeto específico aqui na Avenida Gustavo Fetter, no centro da cidade de Iporã do Oeste.
0: Muito bem. Bom, Simone, obrigado pela entrevista, pelas informações e uma boa Kerb Fest já a partir de amanhã aí para vocês.
1: Obrigado, Marcos, e esperamos todos para celebrar conosco em Iporã do Oeste.
0: Muito bem, nós conversamos hoje com Simone Klunk, que é presidente da Associação Kerb Fest de Iporã do Oeste. 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Ponto final no RPN, primeira edição de hoje. Voltaremos amanhã, 7h25. Obrigado pela audiência e até amanhã.

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0: Confira dias de luta. Show na manhã. Bom dia. Bom dia, bom dia, bom dia. Uma ótima manhã para você. Boa quarta-feira. Quarta-feira de tempo nublado e prometendo chuva para hoje, hein? Hoje tem previsão de chuva para esta quarta-feira. O som do Cidade Negra, a estrada. A gente ouviu também Chimarruts. Começou com Chitãozinho e Chororó, com a participação de Fernando e Sorocaba, do Tamanho do Nosso Amor. É o show na manhã. Bom dia, bom dia, bom dia. Uma ótima manhã para você, uma boa quarta-feira. 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Bom dia!
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0: 8:38, hora certa. 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
0: Bom dia, tem informações do tempo na Rádio Centro. Ronaldo Coutinho, fala pra nós, Ronaldo. Amanheceu o tempo nublado, mas com uma pequena aberturinha de sol. Tem previsão de chuva para hoje, Ronaldo. Bom dia.
4: Bom dia. É, o tempo segue no geral com condições aí favoráveis à nebulosidade. Não dá para descartar alguma chuva ou trovada até o final da manhã ou à tarde e noite em pontos da região. Amanhã tem chuva, trovada e períodos de melhora. Pode chover forte nessa quinta e sexta, somando os dois dias, com um período de melhoria. E a temperatura vai diminuindo. Melhora com frio no fim de semana, sendo mais frio domingo e segunda-feira. A princípio, sábado e domingo, a chance de chuva é pequena. Da Climatea, Ronaldo Coutinho.
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0: Bom dia, 8 horas e 44 minutos, hora certa. 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
0: A Secretaria de Saúde de Palma Sola comunica que a vacina contra a gripe H1N1 está disponível para toda a população do município no posto de saúde.
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0: Bom dia, 8 horas 49 minutos. Cedro Show na Manhã, trazendo informações na 90,7. Repórter Pavilage. Alô, Pamela, bom dia.
26: Bom dia, Everton. Bom dia, ouvintes da Rádio Cedro. Boa quarta-feira a todos. Polícia Militar apreende cerca de 30 quilos de maconha da BR-163. Uma operação da Polícia Militar resultou na apreensão de quase 30 quilos de maconha ontem na BR-163 em Dionísio Cerqueira. A droga estava em um veículo abordado em uma barreira policial realizada nas proximidades da entrada do distrito de Damar. O condutor do veículo foi preso em flagrante por tráfico de drogas. De acordo com a PM, os policiais abordaram um veículo emplacado em Francisco Beltrão, Paraná, que seguia em direção à região de fronteira. O condutor, de 26 anos, apresentou um comportamento suspeito e não soube explicar o motivo da viagem. Durante a busca no veículo, foram localizados no porta-malas 43 tabletes de maconha, totalizando 29 quilos e 820 gramas. Diante dos fatos, o homem recebeu voz de prisão pelo crime de tráfico de drogas. Durante os procedimentos, o suspeito relatou que havia recebido a droga nas proximidades da fronteira com a Argentina. Ele disse que receberia R$ 1.800 para transportar o entorpecente até Francisco Beltrão, no Paraná. Além da droga, um telefone celular que estava em posse do homem também foi apreendido. O veículo utilizado no transporte também foi apreendido e encaminhado ao pátio conveniado. O homem, a droga e os demais materiais foram encaminhados à Delegacia da Polícia Federal. Polícia Civil apreende drogas e prende jovem por tráfico de drogas em Itapiranga. A Polícia Civil de Itapiranga cumpriu ontem um mandado de busca e apreensão em uma residência no bairro Jardim Bela Vista, em Itapiranga. As investigações tiveram início após o recebimento de diversas denúncias anônimas, indicando a possível comercialização de drogas no local. A partir das informações, foram realizadas investigações que corroboraram com as informações obtidas inicialmente, levando a Polícia Civil a representar ao Poder Judiciário pela expedição de mandado de busca e apreensão. Durante o cumprimento da medida, foram apreendidos 2 tabletes de substâncias semelhantes à maconha, totalizando aproximadamente 1,2 kg, além de 3 pequenas porções da substância semelhante à cocaína, uma balança de precisão, 2 aparelhos celulares e R$ 364 em dinheiro. Uma jovem de 22 anos, natural do Mato Grosso, foi presa em flagrante. flagrante por tráfico de drogas e conduzida à delegacia. Segundo o delegado Fabiano Andrade, as investigações prosseguem com o objetivo de identificar outros possíveis envolvidos e apurar a procedência dos entorpecentes apreendidos. Pamela Macedo, repórter Pavilage.

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0: Bom dia, 8 horas e 53 minutos, hora certa. 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

0: Roda Gigante, o som do biquíni cavadão na programação Show na Manhã. Bom dia, uma ótima manhã para você. 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

0: Blue Sky Mine na programação, show! Som do Midnight Oil na programação, show na manhã. Bom dia, top essa música, né? É legal demais pra deixar nossa manhã de quarta-feira boa, animada, feliz. Bom dia, show na manhã, trazendo muita música pra você. 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Bom dia! 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
0: Bom dia, 9:14. 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Bom dia! Em nome dessas valorosas empresas, o nosso bom dia a você, boa quarta-feira, uma abençoada quarta-feira para você e para sua família. Show na manhã, 9:14. Bom dia, eu sou o jornalista Everton Adriane Macedo e a gente vai com você até as 10:30 no Show na Manhã, trazendo muita música legal. Uma ótima manhã para você, boa quarta!

0: Legal, 9h15 agora. Já já tem informações na Centro com a nossa reportagem. 9h15, hora certa. 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Bom dia, 9h17. Tem informações na Centro. Repórter Pavilage.
1: No último final de semana, Anchieta recebeu uma exposição de orquídeas da Associação dos Orquidários de Anchieta, já bem conhecida na região. Nós conversamos com a presidente, dona Rosa Cavalli. Ela fala para nós como que foi, os tipos de orquídea que tiveram presente, quantas pessoas foram à venda das orquídeas também, como está a associação nesse período, quando vai ser o próximo evento. Bom dia, dona Rosa.
2: Bom dia a todos, pessoal da rádio, os ouvintes. Quero dizer que hoje já todas as plantas de volta para casa. E do sucesso que foi essa exposição.

0: A 12ª exposição foi a maior de todas que já ocorreu, e tivemos um tempo que o clima ajudou e muito público. Plantas, a gente teve um total de 558 plantas, 20 plantas que foram para o pódio, uma qualidade sem tamanho. As plantas estavam maravilhosas, um colorido perfeito, que quem veio deu para observar que estava tudo certinho, né? Um ambiente aconchegante, as pessoas que vieram gostaram, aí encontraram um povo que acolheu, e a gente aqui da Dora agradece muito, muito, muito toda a região, pessoal de outros estados que participaram. Foi muito bom tê-los vocês com nós nesses momentos. Olha, a nossa associação, ela é composta por 33 membros, e a gente colabora na sociedade, ajuda na organização aí da praça, de algumas ruas e nos eventos que chamam a gente participa, e a gente é bem ativo na sociedade, tanto que eu penso que o retorno que a gente teve foi por a gente ser participante, participa em feiras em outros municípios, tipo Maravilha, Chapecó, Erechim, e então acho que uma parte foi o retorno da nossa participação.
1: Conversamos com Rosa Cavalli, presidente da Associação dos Orquidófilos de Anchieta. Pamela Macedo, repórter Pavilage.

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0: demais! Seguindo no trem azul, o som do Roupa Nova na nossa manhã. Bom dia! Show na manhã, bom dia, bom dia, bom dia você! 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Hora certa. 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
0: Bom dia, 9 horas e 33 minutos. Rodovia BR-163, viaduto de Guaraciaba. Qual a situação? Na semana passada, ainda na terça-feira, eu trouxe uma informação aonde o pessoal começou a asfaltar a rodovia na segunda-feira. E eu fiquei sabendo na segunda-feira à tarde, meu programa na terça de manhã, eu já trouxe essa informação, que o pessoal começou a asfaltar o lado esquerdo da BR-163, a via periférica esquerda, quem vai de norte a sul, quem vai do Cedro para Guaraciaba. Quem vem de São Miguel, Guaraciaba, Cedro, é do lado direito. Do lado direito, quem vai até São Miguel já estava asfaltado. Então agora do lado direito, quem vem de sul a norte, quem vem de Guaraciaba para São Miguel, quem vem de Guaraciaba chegando, quem vem de São Miguel chegando em Guaraciaba, do lado direito eles estão asfaltando a via periférica que vai passar ao lado do viaduto. Com isso, nós imaginamos que vai terminar o pare e siga, ou se ele acontecer, vai ser em alguns momentos muito especiais que vai acontecer o pare e siga ali. Normalmente vai estar liberado para o pessoal transitar pelos dois lados da BR-163, pelas duas periféricas, e o pessoal vai poder continuar trabalhando no eixo central da via, assim como no viaduto, que não estavam fazendo nada. Eles fizeram um pouquinho do aterro do lado sul, do lado que vai para São Miguel, fizeram um pouquinho do aterro e pararam, colocaram rachão no meio ali, tinha, né, uma grande vala no meio, eles colocaram rachão e parou por aí também. Agora eles estão fazendo do lado norte, estão fazendo do lado de Guaraciaba, do lado que vem para o Cedro. Eles estão colocando aquelas defensas em concreto para daí ir colocando o aterro, para daí ir colocando o pó de brita, colocando a terra e fazendo a compactação. Agora eles começaram a fazer essa semana. E aí a grande possibilidade desse aterro subir até o nível do viaduto. E aí depois então precisa subir pelo menos mais 2 metros de cada lado do que já tem. Mais 2 metros de cada lado para o aterro encostar no viaduto. Encostar na plataforma de rodagem, né? Aonde vão passar os veículos. Mas que bom que está acontecendo. Outra notícia boa também é que eles fizeram toda a capa asfáltica lá da chegada do viaduto, quem vem de São Miguel, né? No início do aterro, eles fizeram até o segundo trevo de Guaraciaba, eles fizeram toda a capa asfáltica e agora eles já colocaram ontem a segunda camada, que é uma camada mais generosa, é uma camada de 5 centímetros, 5 ou 6 centímetros de asfalto. Então, já colocaram a segunda camada em uma das pistas. Então, a Vibra Acabadora já colocou. São notícias boas aí da rodovia BR-163, que a gente, né, vai ver daqui mais algum tempo aí ela terminada. Havia uma previsão, inclusive, da empresa, que até no sábado, se o tempo contribuísse, até no sábado que passou, já fosse liberada, né? Os dois lados da via, e aí não ia mais ter o pare e siga. No entanto, atrasou com certeza alguma coisa, né? Algum detalhe. Não tivemos muita chuva na semana passada, a semana toda de tempo bom, a maior parte dos dias, mas enfim, o asfalto ainda precisa ser terminado. E aí, devagarinho, a obra vai acontecendo e a gente está feliz, né? Nós que já temos a rodovia em funcionamento aqui em São José do Cedro, o viaduto também em funcionamento já há um bom tempo, né? A gente vê como melhorou o trânsito, ainda mais com pavimento rígido em concreto, que dá menos manutenção. Mesmo assim, ali no local conhecido como Chaparral, ou na saída de Guaraciaba em direção ao Cedro, ali acabou dando problema, o pessoal retirou várias placas de concreto ali, não colocaram ainda, né? O pessoal está demorando até um pouquinho para, não sei se eles vão fazer algum trabalho na base, vão fazer algum trabalho de retirar infiltração, alguma coisa assim, porque a base ali é boa, né? Mas acabou rachando. Tem outros lugares que rachou há mais tempo e eles não mexeram, até me chamou bastante atenção. Mas eu só sou o jornalista, eu sou o cara só que trago a informação para você, para o ouvinte, para a sociedade. Quem entende de obras são eles, então a gente não discute, a gente somente traz a informação e as informações que a gente vê, que a gente apura, mas que bom que a obra está acontecendo. 9h38, na programação Show, daqui a pouquinho tem música bacana. Olha, tem uma música bonita aqui do Roberto Carlos, que é linda, linda, linda. Daqui a pouco eu vou rodar na programação da Rádio Cedro. Bom dia!
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0: 9h38, hora certa. 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Duarte, e a hora? 9h39.
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de 1981. Cama e Mesa, Roberto Carlos, na programação Show na Manhã. Bom dia. Bom dia, bom dia. São 9 horas e 47 minutos. Faltam 13 minutinhos para as 10 horas da manhã. Olha, a Secretaria de Obras de Princesa comunica que o trecho da estrada geral da linha Cruzeiro estará fechado para o trânsito hoje, devido à previsão de chuva. Para o decorrer desta semana, serão feitos reparos no dia de hoje para garantir melhor traficabilidade no período de instabilidade. Os motoristas deverão seguir pelos desvios devidamente sinalizados. Então, hoje, o trânsito na estrada geral da comunidade de linha Cruzeiro está fechado, né? O pessoal pode ir por rotas alternativas aí devidamente sinalizados. O aviso é da Secretaria de Obras da Prefeitura de Princesa. 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Bom dia, 9:50.

0: Raul Seixas. Meu amigo Pedro.
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0: Acabou. Bom dia, bom dia. Uma ótima manhã para você. Uma boa quarta-feira. Hoje é quarta. Hoje é quarta, meio de semana, né? Quarta, dia do sofá, dia de namorar, dia de ver jogo no ginásio de esportes. Olha, hoje tem a estreia do time de Cedro no Campeonato Regional de Futsal. A estreia em casa hoje. O time já jogou, foram duas partidas, empatou em Guaraciaba em 3-3. 3-3 ou 2-2? 2-2, né? E perdeu em Dionísio Cerqueira e tem o primeiro jogo em casa na noite de hoje, às 20 horas, no ginásio Lauter Weber, com transmissão da Rádio Cedro com exclusividade. Então, hoje à noite, jogão de bola, você não pode perder, e já leve o seu celular com seu fone de ouvido para você acompanhar a transmissão da Rádio Cedro com o Valdemar e com o André, e você que não pode ir para o ginásio vai poder assistir tudo de casa no YouTube. Então, hoje, Campeonato Regional de Futsal, Cedro e Bandeirante pelo Campeonato Regional. Jogão de bola na noite de hoje, hein? É o time de Bandeirante que ganhou de Guaraciaba de 3-0 na semana passada. É um timezinho bem encardido, hein? Jogadores lá de São Miguel que estão jogando no time de Bandeirante, né? Lá de Bandeirante tem muito pouca gente. Se é que tem um jogador dos titulares, né? Mas tem, sempre tem, né? Importante que o time lá está participando do campeonato. 9:56, programação show na manhã da 90,7. Bom dia! 4 minutinhos para as 10 horas da manhã. 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Bom dia! Na nossa manhã tem o som de Lady Gaga.

0: Alejandro. Lady Gaga na nossa manhã. Bom dia. Show na manhã da 90,7. Bom dia, bom dia, bom dia. Uma ótima manhã para você. Uma boa quarta-feira. Programação Show na Manhã. 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E a hora são 10 e 6. 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
0: Bom dia, 991-97-4572. Esse é o WhatsApp da Rádio Cedro. Bom dia, bom dia, bom dia. 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Bom dia!

O som do Kiss na programação Show na Manhã. Bom dia! Bom dia, bom dia, bom dia. São 10 horas e 17 minutos, 10 e 17. Olha, a Secretaria de Obras de Princesa comunica que o trecho da Estrada Geral da linha Cruzeiro estará fechado para o trânsito nesta quarta-feira, devido à previsão de chuva no decorrer da semana. Serão feitos reparos hoje para garantir a melhor traficabilidade nos períodos de chuva. Então, os motoristas devem seguir desvios devidamente sinalizados, né, para evitar de ficar parado ou até as máquinas estão na pista, né? Então o pessoal está trabalhando lá. Show na Manhã, 10h27 na nossa manhã, programação Show continua, trazendo muita música legal na programação da Cedro, no oferecimento da Folitex, sua empresa com uma fachada nova. 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

0: 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Show na manhã, tá chegando o nosso intervalinho. Daqui a pouquinho eu tô de volta trazendo mais músicas na programação. Informações com a nossa reportagem aqui na Cedro. Bom dia! 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BCS e a hora... 10h21. Tem informações chegando na Cedro. Repórter Pavilage. Alô, Pamela.
1: Na programação da Rádio Cedro FM, o vereador e líder da bancada, Alisson Bavaresco. Ele fala para nós sobre um projeto do executivo, sobre o Conselho do Turismo e também sobre uma sugestão que ele deu, falando sobre a questão da chuva de granizo, né? Bom dia, Alisson, seja bem-vindo à programação.
2: Bom dia, Pamela, bom dia aos ouvintes da Rádio Cedro FM. Então, nós, na última sessão dessa semana, que ocorreu na terça-feira, devido ao feriado do dia 7 de setembro, na última segunda, nós recebemos um projeto de lei de origem do Executivo que trata da criação do Conselho Municipal do Turismo. Essa é uma importante iniciativa da administração municipal no que se refere ao desenvolvimento da prática do turismo no nosso município. Para que o município de São José do Cedro possa ser contemplado com recursos federais voltado à área, participar de editais e desenvolver, participar do mapa do turismo do Brasil, é necessário que se exista um Conselho Municipal de Turismo que reúna pessoas, entidades para discutir aquilo que é possível fazer sobre o turismo no nosso município. Então, esse projeto vai criar esse conselho municipal, que eu diria que é um importante mecanismo para que a gente possa desenvolver o turismo no nosso município. Eu sempre digo que o turismo é uma outra possibilidade de renda para muitos agricultores, para a gente explorar áreas de mata, cachoeiras, que isso na parte física, que São José do Cedro tem belezas incríveis nessa parte, mas também para as pessoas da própria área urbana desenvolver a prática culinária, aspectos culturais, para que a gente eleve São José do Cedro como uma cidade turística. Nós temos espaço para isso, temos gente para isso e nós precisamos incentivar, e esse é um projeto de lei que vem a esse encontro.
1: O senhor também falou de um projeto, talvez pensar isso no futuro, né, a questão dos canhões que destruiriam, né, as chuvas de granizo para não atingir aqui o nosso município, a nossa região, que foi bastante atingida, não no último final de semana, no outro ainda.
2: Então, Pamela, nós tivemos nos últimos dias algumas intempéries no nosso município, como foi a chuva de granizo, que atingiu principalmente os distritos de Mariflor e Padre Reus, mas também atingiu a área urbana e arredores da nossa cidade, que quando acontece esse tipo de iniciativa, a gente começa a buscar soluções, estudar formas de amenizar essas situações. E nós vimos que no município de Chapecó já tem adotado um sistema extremamente avançado de tecnologia que utiliza canhões antigranizo. O que seriam esses canhões antigranizo? São canhões que emitem ondas magnéticas na atmosfera e evitam que ocorra a chuva de pedras no local onde essas máquinas abrangem. Elas abrangem cerca de 80 hectares de área, mais ou menos, cada canhões desses, e que Chapecó já adotou em vários bairros, como no bairro FAP, e tem evitado esse tipo de intempérie. Então a gente fez essa sugestão à Secretaria de Estado da Defesa Civil, em primeiro lugar perguntando se isso já está dentro dos estudos da Defesa Civil do Estado para poder desenvolver esse tipo de equipamento, e sugerindo que isso venha para o extremo oeste catarinense, que infelizmente nós estamos numa região de concentração de intempéries, de concentração de temporais muito grande, e nós precisamos buscar mecanismos para evitar. Por quê? A gente entende que esse tipo de mecanismo é extremamente caro para ser implementado, mas quando acontece uma intempérie como essa que aconteceu em São José do Cedro, o prejuízo é muito maior do que se tivesse esse tipo de equipamento em funcionamento. Então, é uma análise que precisa ser feita, e nós, da condição de vereador, como a gente não pode impor e também criar esse tipo de mecanismo, mas a gente faz a sugestão à Defesa Civil, que é o órgão do Estado, que trabalha com a proteção e, acima de tudo, o planejamento e evitando esse tipo de catástrofe no nosso estado.
1: Nós conversamos com o vereador Alisson Bavaresco, Pamela Macedo, repórter Pavlov.

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9: Cedro! 10 horas 31 minutinhos, hora certa. 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
9: 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Bom dia, bom dia, bom dia, boa quarta-feira, chegou o meio da semana. 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Bom dia pra você, boa quarta-feira.
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9: Uma boa quarta-feira para você. Chegou o meio da semana, dia 9/9/2026. São 10h36, temperatura em 19 graus, umidade relativa do ar em 76%. 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Bom dia!
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Capital Inicial, Primeiros Erros, teve também Paralamas do Sucesso, Ska. São 10 horas 42 minutos, com o patrocínio da loja Esmanioto Dali Supermercados e Posto Vitória 3, que conta com frentistas treinados que oferecem a você um atendimento rápido e confiável, abastecimento, lubrificação, troca de óleo e lavagem. 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Tá chegando Gustavo Mioto na programação.

0: São 10 horas 47 minutinhos, 13 minutos para as 11 horas, certa, Duarte Materiais de Construção. 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
0: Tá chegando Yahoo e Marcos e Belucci na programação. Bom dia, 8 para as 11.

Bruno Marreto, Texana 37, chefe também, a Rui Marcos Bellucci, Caminhos do Sol. 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A Secretaria de Obras de Princesa comunica que o trecho da Estrada Geral da linha Cruzeiro estará fechado para trânsito nesta quarta-feira, devido à previsão de chuva para o decorrer desta semana, serão feitos os reparos no dia de hoje para garantir melhor traficabilidade no período de instabilidade. Os motoristas deverão seguir pelos desvios devidamente sinalizados. 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Está chegando Bruno e Marrone na programação.

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2: Minuto do Legislativo da Câmara de Vereadores de São José do Cedro. 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
0: São 11h07, temperatura em 20 graus. 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
9: Estamos conversando com Rafael Batiste, o Paquito, o presidente do Legislativo, presidente da Câmara de Vereadores do município de Palma Sola, que agora, nesse período de férias, está à frente do Poder Executivo, está ocupando o lugar do prefeito Márcio Sansígulo, da prefeita Anice. Quando eles retornarem de férias, tudo volta ao normal. Mas conversando com Rafael Batiste, o Paquito, nós falamos sobre os investimentos em infraestrutura, já que ele assinou duas ordens de serviço na última semana, e também sobre a chegada de um carro para a Secretaria de Educação. Bom dia, Paquito, seja bem-vindo.
10: Bom dia, Pâmela, bom dia a todos os ouvintes que nos acompanham. Uma satisfação estar falando com vocês através da Rede Peperim. Então, Pâmela, eu sou muito grato, né, primeiramente a Deus, segundo a quem confiou o voto para a gente estivesse, né, exercendo o mandato de vereador, exercendo a presidência da Câmara, que nos possibilitou chegar até aqui. E também muito grato ao prefeito e à nossa vice por essa oportunidade, e eu sempre tenho me espelhado neles, a gente tem uma parceria muito grande juntamente com eles, tem participado das decisões do governo, tem se reunido. E o nosso grupo é um grupo forte, um grupo coeso, um grupo que tem muita união, e a gente trabalha junto, e a gente está representando o prefeito Márcio e a vice-unice da mesma forma que eles estivessem aqui, sempre presente, tentando cumprir todos os compromissos, ouvindo a população, acompanhando as obras. E quanto a isso, a gente também está muito grato a esses dias de mandato, que a gente está conseguindo fazer muitas coisas, muitos investimentos, está dando andamento aos trabalhos sem mesmo ter planejado. E também, falando de infraestrutura, a gente assinou duas importantes ordens de serviço de pavimentação asfáltica. São melhorias realizadas na Rua Dona Cecília e outra, né, também na Rua Vicente Mário Dal Ponte, no bairro Palmares. São benefícios para os moradores, mobilidade urbana, segurança e, com certeza, valorização de bairros. E é um planejamento para a continuidade aí dos investimentos em infraestrutura que nós temos no nosso município. Temos várias ruas agora também que vão ser licitadas no dia 11, e com certeza também nos próximos dias, após o trâmite burocrático, a gente vai conseguir estar entregando a ordem de serviço, entregando juntamente com essas obras que a gente assinou a ordem de serviço essa semana, poder estar entregando esse trabalho para a nossa população. Fico feliz também porque essas ordens de serviço que eu assinei são do meu partido, do Progressista, do PP. Então, agradecer a bancada de vereadores, né, vereador Carlos Rodrigues, vereador Vilmar Guedes, também por estar sempre contribuindo, trazendo recursos, buscando entregar o melhor para a administração e fazer para a nossa população o que o grupo tem feito, que é trabalhar com zelo pelo dinheiro público, com muito cuidado e com muita vontade de entregar o melhor para Palma Só. Nós teremos também e fizemos a agilização do processo de aquisição de um veículo para a Secretaria Municipal de Educação. A expectativa é que a gente entregasse já nessa semana, não vamos conseguir, mas eu creio que até na próxima semana, começo da semana, a gente está entregando. Agradecer ao nosso secretário, o secretário Thiago, o secretário Edenilson, toda a pasta de licitações, enfim, todos os funcionários que conseguiram aí dar andamento ao trabalho, e na importância de a gente também ter feito a compra desse veículo. Esse veículo está uma marca da nossa gestão desses 8 dias, que vai ajudar no transporte de alunos e no apoio de atividades administrativas da secretaria. Então, isso é um reconhecimento ao trabalho tanto da secretária Joyce, da sua equipe, né, que na identificação dessa demanda, e também a quem usa, a quem utiliza a educação do município de Palmasola.
3: Teve também ações na questão do trânsito municipal, a convocação de uma reunião do Conselho Municipal de Trânsito do CONTRAN.
10: Isso mesmo, nós tivemos então uma importantíssima reunião, também já convocamos a próxima para a semana que vem. A gente está tomando medidas necessárias, né, em razão de uma obra grande que está acontecendo no centro da cidade. E o Conselho de Trânsito sempre busca, né, soluções para garantir segurança, organização e menor impacto possível para a população e principalmente ao comércio local. E a gente também esteve com o secretário Thiago, secretário de Administração Munaro, trabalhando aí uma melhoria também na região central, na região do Banco do Brasil, enfim, da Cooper Alfa, para que a gente possa mudar ali o estacionamento. Vai haver uma mudança também, que a gente vai apresentar o projeto já na próxima semana. Eu tenho a certeza que a gente está viabilizando isso e vai dobrar o número de vagas, né, do estacionamento dessa região central, principalmente pensando na melhor trafegabilidade e também pensando no comércio local, que é o gerador de renda e emprego do nosso município.
9: Nós conversamos com Rafael Batiste, que está à frente do executivo nesse período de férias aí de Palmasola. Pamela Macedo, repórter Pavilage.

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0: 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Santa Catarina alcança terceiro lugar entre os estados brasileiros com melhor educação. 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Temporal deixou a cidade entre os municípios mais atingidos de Santa Catarina. Polícia Civil apreende drogas e prende jovem por tráfico. Polícia Militar apreende cerca de 30 quilos de maconha na BR-163. Esses são os destaques do Globo em Foco de hoje, que começa às 12 horas e 25 minutos, após a propaganda política, aqui na Rádio Cedro. Até já!
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8: 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Santa Catarina alcança terceiro lugar entre os estados brasileiros com melhor educação. Lions registra aumento na procura por aparelhos ortopédicos após cirurgias. 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Temporal deixou a cidade entre os municípios mais atingidos de Santa Catarina. Polícia Civil apreende drogas e prende jovem por tráfico. Polícia Militar apreende cerca de 30 quilos de maconha na BR-163. Esses são os destaques do Globo em Foco de hoje, que começa às 12 horas e 25 minutos, após a propaganda política, aqui na Rádio Cedro. Até já!
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15: Bom dia, Cedro Entrevista Esporte de hoje, quarta-feira. Vamos conversar com o Diego Zmanioto, treinador da equipe de São José do Cedro no Regional de Futsal 2026. E hoje, quarta-feira, tem jogo, dá pra dizer assim que decisivo, Diego, diante de Bandeirantes, uma boa equipe, porém a estreia de São José do Cedro em casa. Como é que tá a expectativa para esse jogo de hoje à noite? Bom dia.
16: Bom dia, Valdemar, bom dia, ouvintes, né? Prazer estar novamente aqui conversando sobre o esporte cedrense, né? E a gente está motivado, eu acho que a equipe tem capacidade, tem qualidade para estar buscando esses pontos. A gente vem de um empate, no meu ver, bom com o Guaraciaba, foi um bom jogo. De Unicerqueira, a gente sabe das dificuldades, até por ser uma quadra maior, nos dificultou um pouquinho, e pela qualidade do elenco de Dionísio, né? E pelos investimentos, né? A gente, no final das contas, estamos ainda muito vivos na competição, né? Precisamos do apoio do torcedor, que nessa noite se faça presente, tragam seu chimarrão, tragam sua pipoca, venham assistir, porque são 20 jogadores que representam, né? Que foram convocados, mas só 14 que podem ser no dia do jogo relacionados, né? Mas a gente sabe que todo mundo é amigo, todo mundo se conhece aqui no município, então a gente faz um chamamento, né? A gente chama todas as torcidas de todos os times aqui do nosso município que se juntem, né? Que se juntem para torcer para o município de São José do Cedro, para torcer para a nossa cidade, que esses guris, né? Eu falo que a maioria são guris, né? Que estão começando agora as suas trajetórias aí, 19, 20 anos. Então, são guris que precisam do apoio do torcedor e do mesmo modo a gente se coloca sempre à disposição, né? Para estar tirando alguma dúvida, se algum torcedor não estiver feliz, a gente depois do jogo pode conversar, até porque eu e o Paulinho, nós temos já uma certa bagagem, nós estamos abertos a isso. Nós cobramos os jogadores, a parte dos jogadores é com nós, a torcida vem com o intuito de apoiar, que a gente confia muito em todo mundo que está relacionado.
15: O jogo lá em Juninho Cerqueira, Diego, sentimos falta de alguns jogadores, né? Também não foram. Foi justificada essa falta? O que aconteceu?
16: É complicado porque nós juntamos o nosso municipal com o regional, né? E a Copa CIF também. Municipal de Guarujá, Princesa. Então, esses jogadores jogam essas competições. Então, alguns deles ainda hoje não vão conseguir se fazer presente, né? O André Bonfante é um atleta que vai demorar um pouquinho mais, até pela gravidade da lesão. O Adriel vai estar com nós essa noite. O próprio Patrick volta de lesão também. Temos a baixa ainda do Diego, né, que acabou sentindo, ele tem um problema no tornozelo dele, crônico, né? Então o Salão ele judia um pouquinho, mas nós temos a volta do Patrick, tem a volta do Cauê também, vai estar à disposição. Então são atletas que vão nos ajudar, e indiferente se eles tivessem ou não tivessem, eu confio totalmente em quem vai estar à disposição, que eu sei que vai dar conta do recado.
15: Tivemos já também a volta do Ed também, que é um jogador importantíssimo também, né, vindo e retornando.
16: Isso, essa quarta-feira. Nós temos o próprio Ed Del Bosco também está sentindo, né, e outro, um cara que eu conto demais, que vem numa fase espetacular aí no Municipal, se destacou, mas esses serão os desfalques, os demais estão todos disponíveis. E mais uma vez chamando a população que venha nos assistir, venha nos prestigiar, né? Que o município de São José de Cedro merece. Eu acho que o futsal ele estava um pouquinho apagado no nosso município, essas competições, e nós somos convidados para fazer frente a isso, e é um desafio grande. A gente nem sempre vai acertar, mas a gente busca sempre o melhor para o atleta e para o nosso município sair sempre com um bom resultado de quadra.
15: Vocês, além do regional, que já fazia um bom tempo, como você bem falou, que São José do Cedro não entrava nessa competição, mas vocês já vinham disputando a Copa CIF, outras competições também, vocês já vêm implementando, de repente, para o ano que vem, uma equipe mais compacta, uma equipe mais aguerrida e também já lutando pelo título, né? Que com certeza material humano a gente tem.
16: Sem dúvida, eu acho que se trata de uma equipe mais cascuda, né? Você vai pegando essa bagagem de regional, tem alguns guris que vão jogando adulto, é a primeira vez. Então você vai criando um espírito de equipe também. Nós estávamos na Copa CIF, né, que pega toda a região, equipes do Paraná. É uma competição muito forte. No meu modo de ver, nós podíamos ter ido mais adiante pela qualidade que nós tínhamos, né? Mas foi aprendizagem, foi algo que somou também, e agora esse regional. Nós jogamos contra duas grandes equipes, as duas primeiras partidas, agora é pedreira também dentro de casa, mas aqui na nossa quadra nós temos que se fazer valer a força da nossa quadra, a força da nossa equipe, e somar os pontos aí para em busca da classificação.
15: O bacana, Diego, é que é um mesclado, né, de atletas jovens com atletas mais experientes. A gente viu isso na estreia, no segundo jogo, você não conseguiu repetir praticamente aquelas trocas que você fez e que você fez muito bem lá em Guaraciaba. É uma experiência de jogadores, a exemplo de Kiko, o próprio Fulaneto, outros jogadores que entram e cadenciam o jogo, e com a juventude aí do Adriel também, do Cauê, essa gurizada que põe para correr.
16: É, sem dúvida, a gente buscou isso, né? Eu acho que você não pode simplesmente jogar esses guris aos leões, né? Nós precisamos ter uns macacos velhos no meio, o Diego, o Furlaneto, o Patrick, apesar da pouca idade, mas é um cara cascudo, já jogou estadual várias vezes, é capitão do Ipiranga também. Tem o Kiko, o próprio Ednei Del Bosco também, que nós escrevemos com esse intuito dele vir somar e dar essa proteção para esses guris. E tu pode ver que vem dando certo, esses guris vêm se destacando, e é isso que nós queremos. Nós também escrevemos alguns atletas de menores, né? O próprio Crisian, que já entrou lá em Dionísio, não é fácil para um garoto, acho que ele tem 14 anos, cara, entrar numa pedreira dessas, e eu dei os parabéns para ele, porque é um guri que tem atitude, e isso que nós buscamos. Você pode estar um pouco receoso de entrar numa partida dessa, mas você tem que ter atitude, você não pode ter medo de errar. Errou, faz parte do jogo, ergue a cabeça, isso vai fazer parte do aprendizagem, vai fazer parte do amadurecimento desses atletas. E eu citei alguns, né, vocês também citou, tem o próprio Pedro também, né, que vem numa evolução do futsal muito boa, é um guri que vem agarrando a oportunidade que ele tem. O próprio Disney, outros guris aí que vem chegando, o Gueno também, né, que é um guri que tem a base do campo, mas futsal também, a gente quer trazer ele para esse lado, né? Enfim, nós vamos, Fabrício, né, um pouquinho mais experiente, então a gente vai colocando esses jovens, adicionando eles juntamente com esses caras experientes para dar aquela liga que nós queremos e conquistar nossos objetivos.
15: Convite para hoje à noite. Hoje tem, a partir das 20 horas no ginásio Lauté Weber, estreia de São José do Cedro em casa, diante de Bandeirantes. E você, torcedor, é o nosso convidado para você vir, tá? Pegue seu chimarrão, convide a família, venha fazer a diferença torcendo para o nosso time. Hoje à noite, o convite especial para você é vir para o ginásio torcer e incentivar. Fazia tempo que a gente não tinha mais um jogo desse nível alto que é. É o melhor de São José do Cedro dentro de quadra contra o melhor de Bandeirantes, pode ter certeza. Então, é um grande jogo. E a gente, claro, se encontra lá 20 horas no ginásio Lauté Weber. Você é o nosso convidado especial. Série Entrevista Esportes volta amanhã. Conversamos com o Diego Esmanioto, treinador da equipe de São José do Cedro.
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0: 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TSE autoriza envio das Forças Armadas para 8 estados no primeiro turno das eleições. Santa Catarina alcança terceiro lugar entre os estados brasileiros com melhor educação. Lions registra aumento na procura por aparelhos ortopédicos após cirurgias. Programas habitacionais avançam e devem ampliar acesso à moradia para famílias. Município mantém programação de setembro após semana marcada por temporal. Cidade avança com construção de novas moradias. Vereador destina emendas para melhorias em clubes comunitários e atendimento à saúde. Temporal deixou a cidade entre os municípios mais atingidos de Santa Catarina. Polícia Civil apreende drogas e prende jovem por tráfico. Polícia Militar apreende cerca de 30 quilos de maconha na BR-163. Esses são os destaques do Globo em Foco de hoje, que começa às 12 horas e 25 minutos, após a propaganda política, aqui na Rádio Cedro. Até já! 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Bom dia, hoje no programa Cedro Entrevista está com a gente o engenheiro agrônomo do município de Princesa e coordenador da Defesa Civil do município, Silvio da Silveira. O Silvio fala para nós sobre o granizo que atingiu o extremo oeste de Santa Catarina, sobretudo os municípios de São José do Cedro, distrito de Padre Réus, Princesa e também alguns moradores do interior de Guaraciaba. Em Princesa também aconteceram prejuízos, destelhamentos, enfim, o granizo atingiu uma parte da cidade e o Silvio faz um balanço de tudo o que aconteceu e esse trabalho enorme que vocês tiveram. Parabéns pelo trabalho, Silvio, indo acudir as pessoas, indo ajudar as pessoas. Foi uma experiência totalmente diferente de um simulado, de um treinamento que se faz. Esse que aconteceu agora no último dia 30, Silvio, bom dia.
17: Bom dia, Everton, bom dia, amigos ouvintes da Rádio Cedro FM. É, exatamente, é bem diferente de um simulado, né? Um simulado de mesa ou até mesmo um simulado na prática, né? É, então a gente teve esse granizo aí que ocorreu no domingo, né? No dia 30, no final da tarde, aproximadamente às 18h45 da tarde. É onde que acabou afetando, né, parte das residências, enfim, galpões, enfim, instalações no nosso município. É, nesse momento, então, a gente foi acionado, né, os produtores me chamaram, enfim, os secretários, a prefeita aí, relatando os danos, e a partir desse momento eu me desloquei para o município de Princesa, eu fiz o acionamento do grupo de respostas e ações coordenadas do município, o GRAC, né, para que as pessoas tivessem se deslocando para auxiliar a população no nosso município. É, então, a gente trabalhou a parte de entrega de lonas, né? Eu tinha 3 rolos de lona aqui na Secretaria de Agricultura e Meio Ambiente, onde funciona a Defesa Civil também. É, mas, contudo, terminou o estoque e a gente acabou adquirindo mais rolos de lona aqui do município, né? Na noite de domingo, a gente trabalhou aí até por volta da meia-noite, entregando lona para a população, justamente para o pessoal proteger o seu patrimônio, os bens móveis, eletrônicos, né, das suas residências, né? Então, eu tenho computado aqui que na noite do domingo, do dia 30, a gente entregou para 82 famílias, né? E a gente sabe também que muitas famílias são resilientes, na mesma noite arrumaram seus telhados, as telhas de barro, enfim, né, de concreto, acabaram trocando, se ajustando. Muitos produtores têm lona em casa devido aos montes de silagem, o pessoal tem lona, acabou também protegendo seus móveis e se tornando resiliente.
18: Quantas pessoas foram atendidas? Quantas famílias vocês atenderam no total? No domingo à noite e demais pessoas que vocês também foram atender na segunda-feira de manhã, que logo depois do granizo não teve chuva, mas depois começou a chover e segunda também teve chuva durante o dia, Silvio.
17: Então, Everton, a gente na noite de domingo eu tenho registrado aqui 82 famílias que retiraram lona, né, para proteger os seus móveis, seu patrimônio. A partir da segunda que começou a chover, os servidores, então, a gente montou uma equipe de força-tarefa para estar fazendo o levantamento a campo. Então, a gente dividiu em algumas equipes que saíram para, tanto no perímetro urbano como no perímetro rural, fazer o levantamento para mim ter também uma percepção de quanto eternite eu deveria solicitar para a Defesa Civil. Então, a gente já fez a solicitação na segunda-feira desse eternite, sendo entregue, então, já na terça-feira, no dia 2, na quarta-feira. Já veio a primeira entrega de eternite para o município. Nesse montante de levantamento, a gente tem computado aproximadamente 200 famílias, né? Mas como eu disse já anteriormente, muitas famílias já são resilientes, eles já arrumaram seus telhados, no interior em si também, já se autoprotegeram, né, e resolveram os seus problemas. Então tem informações, dados que às vezes não vai aparecer do levantamento real, né, do dano total que teve no município. Mas que nós aqui vistoriamos, passamos residências e fizemos os levantamentos, aproximadamente 200 residências.
18: Princesa também decretou situação de emergência?
17: Exatamente, a gente decretou situação de emergência, né? Porque é um nível alto de dano que teve no nosso município, foram muitas famílias para serem atendidas, bastante material também, folhas de eternite, tanto 6 milímetros como 4 milímetros, né? Eu tenho então mais a segunda carga, a segunda remessa, que é para chegar. Hoje está sendo carregado em Curitiba, é para chegar amanhã no município. Então, muitas famílias naquele tempo, de período de sol que deu, eles acabaram colocando a manta, né, manta asfáltica, para tapar os buracos, aguardando vir essas folhas de 6 milímetros para substituí-las.
18: Quantas folhas vocês distribuíram para cada família? Quantas telhas de cimento amianto?
17: Então, Everton, a Defesa Civil ela tem um limite máximo, né? Que é de 30 folhas de 6 milímetros por residência ou 58 folhas de fibrocimento de 4 milímetros por residência. Mas esse granizo que ocorreu aqui em município, ele foi diferente do que ocorreu em Cedro. Ele ocorreu algumas pedras, assim, que perfurou algumas folhas, né? Que acabam igual causando danos, né? Molha todos os móveis dentro da casa. Só que foram pontos mais aleatórios, né? Às vezes teve família que teve 5, 8, 12, 15 folhas, 20 folhas, né? Quase praticamente nenhuma ultrapassou as 30 folhas, que é o limite, né, de 6 milímetros. Então ele foi um pouco diferente de Cedro, onde que Cedro ocorreu uma maior intensidade, maior quantidade de granizo, que danificou praticamente 100% dos telhados, né, das residências. E aqui mesmo, até no próprio prédio da secretaria aqui, onde que nós montamos a nossa base de trabalho no domingo, dia 30 à noite, nós tínhamos 3 salas que também estavam chovendo dentro, né, porque teve 3 perfurações de pedras no telhado. Então foi bem pontual, né, mas também ocasionou danos para tanto o bem público, né, patrimônio público, também para os móveis, né? A gente teve que proteger aqui, afastar alguns móveis para não estarem molhando.
18: Silvio, está chegando mais uma carga da fábrica, diretamente da fábrica de Curitiba, desse material, das telhas de fibrocimento, e agora a maioria das casas foram atendidas. Tem algumas que ainda não foram. O senhor acredita que de repente pode sobrar algum material e aí a Defesa Civil estocar no almoxerifado da prefeitura? No futuro, se acontecer algo assim, ou até um vendaval, a prefeitura já pode, a Defesa Civil já pode vir a atender essas pessoas de imediato?
17: Então, Everton, a gente fez a solicitação conforme o levantamento a campo, né? Mas a gente sabe também que teve algumas famílias que já nos comunicaram que trocaram algumas, acionaram seguro, algumas estão fazendo a sua troca por Luzinco, né? Então já nos informaram que não vão precisar dessas telhas. Mas de outro ponto, também teve muitas famílias que vieram nos procurar depois do momento que a gente fez a solicitação. Então eu tenho alguns pedidos aqui na minha mesa que são posterior ao pedido que a gente fez para o Estado. Então provavelmente então esse material que vai vir para o município nesse momento, ele vai ser todo destinado para as famílias que estão precisando fazer a troca ou no caso a substituição das folhas de fibrocimento que acabaram tendo avarias.
18: Silvio, o senhor comentou também sobre o atendimento imediato. Muito diferente, como o senhor disse lá no começo, de um simulado ou de uma situação, um treinamento que vocês fizeram. Pode-se dizer que com o que aconteceu e a resposta, e depois vocês devem realizar reuniões também, e a gente aqui parabeniza o trabalho que vocês fizeram, é um momento assim de avaliar, de ó, acertamos nisso, aquilo ali a gente podia ter feito diferente, mas aprendemos muito com esse fato, Silvio?
17: Sim, exatamente, Everton. Eu acho que a gente efetivamente aprende bastante com tudo que você utiliza na prática, né? Tudo que você pratica no dia a dia. Mas assim, o simulado ele serve bastante para você traçar um roteiro de trabalho, né? Você já mentalizar a forma de trabalho que você vai fazer, né? Então, isso me auxiliou muito aqui em Princesa, né? Porque eu já tinha isso mentalizado devido aos simulados que a gente já fez no município, da forma de trabalhar, da forma de se organizar para que tudo dê certo no final. Até porque a gente tem que fazer uma prestação de contas e tem que fechar os dados, né? Tem que ser exato. Também a questão da comunicação de imprensa, né? A gente, no momento do dano, a gente está envolvido tanto no atendimento das famílias que às vezes a gente não consegue ficar dando atenção para a imprensa. Então, aqui no município, então, a gente tinha nosso assessor de imprensa, que a informação era repassada toda para ele. Ele tinha esse feedback para ele, então, repassar para as nossas mídias locais aqui na região, né? Então, isso também me ajudou bastante, né? Porque no dia, infelizmente, a gente não consegue atender todo mundo, porque as pessoas nos chamam muito, né? As famílias estão precisando de um devido auxílio naquele momento, que a gente tem que dar uma resposta rápida para a família.
18: Muito obrigado, Silvio da Silveira. Ele é engenheiro agrônomo e ele é coordenador da Defesa Civil de Princesa. O Cedro Entrevista volta amanhã. Um bom dia a todos e até o nosso próximo programa.
19: 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TSE autoriza envio das Forças Armadas para 8 estados no primeiro turno das eleições. Santa Catarina alcança terceiro lugar entre os estados brasileiros com melhor educação. Lions registra aumento na procura por aparelhos ortopédicos após cirurgias. Programas habitacionais avançam e devem ampliar acesso à moradia para famílias. Município mantém programação de setembro após semana marcada por temporal. Cidade avança com construção de novas moradias. Vereador destina emendas para melhorias em clubes comunitários e atendimento à saúde. Temporal deixou a cidade entre os municípios mais atingidos de Santa Catarina. Polícia Civil apreende drogas e prende jovem por tráfico. Polícia Militar apreende cerca de 30 quilos de maconha na BR-163. Esses são os destaques do Globo em Foco de hoje, que começa às 12 horas e 25 minutos, após a propaganda política, aqui na Rádio Cedro. Até já!

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3: 12 horas 26 minutos. TSE autoriza envio das Forças Armadas para 8 estados no primeiro turno das eleições. Santa Catarina alcança terceiro lugar entre os estados brasileiros com melhor educação. Lions registra aumento na procura para aparelhos ortopédicos após cirurgias. Programas habitacionais avançam e devem ampliar acesso à moradia para famílias. Município mantém programação de setembro após semana marcada por temporal. Cidade avança com construção de novas moradias. Vereador destina emendas para melhorias em clubes comunitários. Temporal deixou a cidade entre os municípios mais atingidos de Santa Catarina. Polícia apreende drogas e prende homem por tráfico. Polícia Militar apreende 30 quilos de maconha na BR-163. Esses são os destaques do Globo em Foco que está começando agora. O tempo no extremo oeste de Santa Catarina apresenta-se nublado, estável. A previsão para as próximas horas é de pancadas de chuva a qualquer momento. A temperatura das últimas horas foi de 7 graus, a mínima. A máxima pode chegar a 22 graus. Agora na central de jornalismo da Rádio Centro, 21 graus e 7 décimos. Umidade relativa do ar em 70%. Doze horas, 27 minutos. De acordo com o Banco Central, o dólar começou o dia cotado a R$ 5,09. O euro está valendo R$ 5,93. Já o peso argentino está cotado em 0,0034. O presidente da Sérvia, Aleksandar Vučić, dissolveu o parlamento nesta quarta-feira e convocou novas eleições parlamentares antecipadas para 25 de outubro, atendendo a uma das principais reivindicações do movimento de protestos liderado por estudantes. As eleições parlamentares estavam previstas para ocorrer apenas em dezembro de 2027. A ministra das Relações Exteriores do Reino Unido e membro do Parlamento Britânico afirmou nesta terça-feira que não há dúvidas sobre a soberania britânica nas Ilhas Malvinas, após o presidente Javier Milei intensificar reivindicações da Argentina sobre o território britânico no Atlântico Sul. A ministra de Relações Exteriores, Christie McNeil, disse que parlamentares que a soberania britânica sobre as Malvinas é inquestionável. Na semana passada, o presidente dos Estados Unidos afirmou que iria sancionar empresas de petróleo que venham realizar atividades nas Malvinas. O presidente dos Estados Unidos e o presidente da Rússia, Vladimir Putin, falaram ao telefone nesta terça-feira para discutir o fim da guerra na Ucrânia e uma retomada em larga escala das relações entre os dois países. O governo russo disse ainda na ligação que não tem planos hostis contra a Europa, mas a Rússia tem feito ataques com drones em alguns países europeus. A seguir, TSE autoriza envio das Forças Armadas para 8 estados no primeiro turno das eleições.
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3: Doze horas, 32 minutos. As Forças Armadas deverão atuar em diferentes localidades durante o primeiro turno das eleições de 2026, marcado para 4 de outubro. De acordo com o Tribunal Superior Eleitoral, o plenário da Corte aprovou até o momento pedidos de requisição de Força Federal para 8 estados: Acre, Ceará, Piauí, Rio de Janeiro, Tocantins, Mato Grosso, Mato Grosso do Sul e Maranhão. O Banco Central atualizou os dados e informou nesta terça-feira que ainda existem nas instituições financeiras 5 bilhões 640 milhões em dinheiro, recursos esquecidos por clientes. O balanço considera valores contabilizados até julho deste ano. Desse total, 4 bilhões 240 milhões são recursos de 23 milhões e 600 mil pessoas físicas. 1 bilhão e 400 milhões são valores de 2 milhões e 200 mil empresas. No entanto, os valores são muito pequenos, que as pessoas não têm ido até os bancos para buscar a restituição. O ministro Flávio Dino, do STF, determinou nesta quarta-feira a imediata reintegração de Andrei Augusto Passos Rodrigues ao cargo de diretor-geral da Polícia Federal e de Leandro Almada da Costa, a chefia da Diretoria de Inteligência Policial da Corporação. A decisão atende um pedido formulado por Andrei Rodrigues dentro de um processo que já estava tramitando no STF e ocorre um dia depois que o ministro André Mendonça determinou o afastamento dos servidores. A medida suspende os efeitos anteriores proferidos por Mendonça. A seguir, Santa Catarina alcança terceiro lugar entre os estados brasileiros com melhor educação.
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3: Doze horas, 37 minutos. Dados da Secretaria de Estado da Saúde mostram que o número de suicídios passou de 769 em 2020 para 962 em 2023, um aumento de 25%. Somente em 2023, 76% das vítimas eram homens. Entre crianças e adolescentes de 10 a 19 anos, foram registrados 41 óbitos naquele ano. Ainda, dados do Ministério Público apontam que em Santa Catarina foram registradas mais de 5 mil tentativas de suicídio entre adolescentes e crianças. E em anos anteriores, como 2024, as notificações chegaram a 19 mil casos. As eleições 2026 terão o maior número de eleitores e eleitoras com deficiência já registrado pelas estatísticas da Justiça Eleitoral Brasileira. Santa Catarina chega às eleições com 49.777 eleitores com algum tipo de deficiência, o equivalente a 0,86% do eleitorado. Algum tipo de deficiência para votar somam 14.709 pessoas. Santa Catarina alcançou o terceiro lugar entre os estados brasileiros com melhor desempenho no Programa Internacional de Avaliação de Estudantes, conforme divulgação realizada nesta terça-feira pela Organização para a Cooperação e Desenvolvimento Econômico. Os estudantes obtiveram notas acima da média brasileira nas três áreas: ciências, matemática e leitura. Com isso, o estado ficou atrás apenas do Paraná, primeiro colocado, e São Paulo, o segundo. A seguir, vereador destina emendas para melhorias em clubes comunitários e atendimentos. Temporal deixou a cidade entre os municípios mais atingidos de Santa Catarina.
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12: Doze horas, 42 minutos. Câmara de Vereadores debate apoio a atingidos pelo temporal e aprova projetos. A Câmara de São José do Cedro realizou na noite de ontem a segunda ou a primeira sessão ordinária do mês de setembro sob a presidência do vereador Júlio Rubim. Foi a segunda sessão de setembro, no entanto, a outra sessão ainda correspondia ao mês de agosto. Entre os principais assuntos estiveram os impactos do temporal de granizo registrado no dia 30 de agosto e novas medidas relacionadas ao orçamento e ao desenvolvimento do município. O líder do governo, Alisson Bavaresco, apresentou o projeto substitutivo 53, que estabelece diretrizes para a elaboração da lei orçamentária do ano que vem. Propõe a criação do Conselho Municipal do Turismo, CONTUR. Os dois projetos seguem para análise das comissões permanentes. Entre eles, os já aprovados está o 48, que institui o domicílio eletrônico do contribuinte, e o projeto 50, que trata da reestimativa das receitas e despesas do PPA exercício 2027. Vereadores cobram ampliação e apoio após temporal. Os estragos provocados pelo temporal de 30 de agosto voltaram a ser debatidos pelos vereadores. Pedrinho Casarim solicitou à Defesa Civil que seja estudada a ampliação dos benefícios destinados à reconstrução de imóveis atingidos por eventos climáticos. A proposta busca incluir, além das residências, estruturas como galpões, chiqueiros e demais edificações, inclusive com a possibilidade de utilização de telhas de aluzinco. Juliana Colli também ressaltou os impactos do temporal, especialmente em Padre Reus e Mariflor. Destacou que os prejuízos enfrentados pelas famílias e agradeceu as equipes da Defesa Civil, Prefeitura, entidades e voluntários. Inicialmente foram distribuídas lonas, depois foi realizado o levantamento dos danos e encaminhado à Defesa Civil para viabilizar a distribuição de materiais. Câmara debate prevenção contra o granizo. Alisson Bavaresco apresentou requerimento ao secretário de Estado da Proteção Civil e Defesa Civil, solicitando um estudo sobre a possibilidade de instalação de canhões antigranizo. O pedido busca informações sobre a existência de programas ou estudos estaduais para a prevenção de danos provocados pelo granizo, a viabilidade técnica dos equipamentos, custos, manutenção e possibilidade de criar um projeto piloto em parceria com municípios. Lions Clube registra aumento na procura por aparelhos ortopédicos após cirurgias. A informação é da presidente do Lions de Guarujá, Clarice Spielmann. O clube enfrenta dificuldades na procura por aparelhos disponibilizados gratuitamente. A demanda aumentou principalmente após a realização de cirurgias de joelho, elevando a necessidade de equipamentos para auxiliar os pacientes durante a recuperação. O clube está com estoques reduzidos de alguns equipamentos, principalmente muletas canadenses e muletas convencionais. Diante da alta procura, a entidade pretende intensificar as atividades de arrecadação para formar um fundo destinado à compra de novos aparelhos. O trabalho busca garantir que os equipamentos continuem disponíveis para as pessoas que necessitam desse auxílio. Programação especial reuniu comunidade na Praça de Palma Sola. A informação é da secretária de Educação, Joyce Dalelasti. A programação também teve atividades na praça, reunindo diferentes entidades e grupos de pessoas. A iniciativa proporcionou um momento de integração e participação da comunidade durante as comemorações entre as atividades realizadas. Esteve o tradicional atendimento relacionado ao fogo, além de uma corrida que contou com a participação de 30 duplas. A programação ampliou as ações previstas para a celebração e envolveu diferentes públicos. A secretária de Educação destacou o trabalho conjunto entre a administração municipal, entidades e grupos envolvidos. Cada participante contribui para que as atividades fossem realizadas da melhor forma possível. Desfile cívico reuniu 31 pelotões em Palma Sola. A informação é da secretária de Educação, Joyce Dalelasti. O desfile foi realizado com a participação de 31 pelotões. A programação reuniu entidades da sociedade, escolas, associações de diferentes grupos da comunidade palmasolense. A programação também contou com a participação de diversas entidades e representantes da comunidade, fortalecendo a integração entre diferentes setores. Ela avaliou que o desfile foi um momento importante para reunir a comunidade e valorizar o patriotismo. O vereador destina emendas para melhorias em clubes comunitários e atendimento à população. A informação é do vereador Pedrinho Casarim. Ele está acompanhando a distribuição de emendas impositivas destinadas pelo Legislativo. Durante o período que esteve licenciado da Câmara, atuou como secretário. O primeiro suplente, Henrique Hockenbach, ocupou a cadeira por mais de um ano. A definição das emendas foi construída de forma conjunta com a participação do vereador Henrique Hockenbach e também do partido. Entre os investimentos está o repasse de recursos para pequenas reformas na comunidade de São Mateus.
13: Na época ele estava na casa, fez um bom trabalho, representou bem a comunidade, os bairros, enfim, representou bem o nosso partido e vem essas emendas positivas do vereador. Então, e conjuntamente, junto com o vereador Henrique, nós destinamos para a comunidade da São Mateus, o clube comunitário, para fazer uma pequena reforma para o clube comunitário da São Roque, né? E com certeza só com esse recurso não é o suficiente para você atender a demanda que tem nesses dois clubes. Então a administração municipal, devido aos projetos que teve, né, tem que fazer projeto, execução da obra, foi destinado para a comunidade de São Mateus. E na comunidade de São Roque o município mesmo vai investir com recursos próprios.
12: 12 horas 49 minutos. Emendas impositivas vão garantir aparelhos auditivos e cadeiras de rodas. A informação é do vereador Pedrinho Casarim. Parte dos recursos das emendas impositivas também será destinado às áreas sociais e saúde. Entre os investimentos previstos está a aquisição de aparelhos auditivos para pessoas que necessitam de equipamento, possibilitando maior qualidade de vida para as pessoas, facilitando a comunicação com familiares e outras pessoas no dia a dia. Segundo o vereador, os investimentos foram definidos a partir da necessidade apresentada pela comunidade, que busca atender pessoas que precisam de apoio. Casarim ressaltou a importância da atuação dos vereadores próximo à população para identificar essas demandas. Destacou que mantém contato direto com moradores e recebe reivindicações relacionadas às mais diferentes áreas. O município avança na construção de novas moradias em Guarujá do Sul. A informação é da secretária adjunta e responsável pelo turismo, Carla Tessin. As obras do programa habitacional Casa Catarina avançam com cerca de 50% das casas já construídas. As obras estão entrando na etapa de acabamentos. Além do Casa Catarina, o município também se prepara para iniciar a construção de outras 20 casas do programa Finisa. A empresa vencedora da licitação já mantém contato com a administração municipal e deve contratar uma equipe de pedreiros para executar as obras. A expectativa é que as primeiras casas possam ser entregues até janeiro, enquanto o cronograma das demais será definido após o início dos trabalhos. As inscrições para os dois programas permanecem abertas até o dia 15 desse mês. O atendimento ocorre no período da tarde, em sala anexa à Prefeitura. Inscrições para o programa habitacional seguem abertas em Guarujá. Dois programas estão em andamento. O Casa Catarina, um programa do governo do estado, com período de inscrições aberto desde 15 de julho. Os interessados que se enquadram nos critérios podem procurar o CRAS para realizar o cadastro. As inscrições seguem até o dia 15 desse mês. A população interessada deve apresentar documentos como título de eleitor, comprovante de residência, comprovante de renda, além de documentos pessoais de todos que residem com a família. Programas habitacionais avançam e devem ampliar acesso à moradia em Guarujá do Sul. A informação é da coordenadora do CRAS, Inês Fritzen. Os programas habitacionais em andamento representam uma oportunidade para famílias que buscam conquistar uma moradia digna. O atendimento para as inscrições está sendo realizado no CRAS, que orienta os interessados sobre documentação necessária e critérios para participação. As obras dos programas habitacionais já estão em andamento, enquanto a efetivação das novas moradias seguirá as etapas previstas no cronograma. Temporal deixou a cidade entre os municípios mais atingidos de Santa Catarina. A informação é do coordenador da Defesa Civil de São José do Cedro, Marcos Banhara. O forte temporal registrado no dia 30 de agosto provocou prejuízos expressivos e deixou um grande número de famílias necessitando de atendimento emergencial. Segundo ele, São José do Cedro foi o município mais atingido pelo fenômeno, um dos mais em todo o estado, especialmente considerando a extensão territorial e o impacto proporcional sobre a comunidade. Mais de 500 casas atingidas. Banhara destacou a intensidade do evento, que surpreendeu até mesmo a equipe da Defesa Civil, que possui treinamento e preparação para situações de emergência. A realidade encontrada durante o atendimento no domingo à noite foi muito mais grave do que os cenários normalmente trabalhados em treinamentos e simulados.
14: Um prejuízo bastante grande, né? A área atingida aí foi duramente atingida, né? Esse temporal, onde passou aí, deixou um estrago violento, né? Nos surpreendeu, inclusive, aquilo que eu sempre falava aqui nas entrevistas que a gente sempre fez aqui, que a gente estava preparado para atender, né, Everton? Mas a realidade, ela passa um pouco distante da teoria, né? Porque aquilo que a gente sempre recebe de orientação, a gente recebe de treinamento aí por parte da Defesa Civil, a gente nunca espera se deparar com uma situação como a gente se deparou no último final de semana, né? No dia 31. No dia 30. Então, Everton, o nosso município aqui, eu acredito que também, se você olhar em questão proporcional, em questão de tamanho do município, sim, eu acho que um dos mais prejudicados foi o nosso.
12: 12 horas, 55 minutos. Defesa Civil distribuiu 4 mil telhas em apenas 2 dias após o granizo. A informação é do coordenador Marcos Banhara. Na segunda-feira pela manhã, São José do Cedro decretou situação de emergência e encaminhou ao Estado a solicitação de ajuda humanitária para reforçar o atendimento à população. Na terça-feira pela manhã, 2 carretas chegaram ao município transportando 4 mil telhas de cimento amianto. Após a conferência do material, uma grande equipe foi mobilizada para iniciar imediatamente a distribuição.
3: Segundo ele, a entrega das telhas foi concluída ao meio-dia de quarta-feira, demonstrando a rapidez da resposta diante da situação de emergência. O coordenador explicou que o prazo de atendimento ficou dentro do período considerado adequado pela Defesa Civil, que prevê uma resposta de, no máximo, 48 horas para esse tipo de solicitação. A agilidade foi fundamental para reduzir os impactos sobre as famílias que precisavam proteger seus móveis, documentos e equipamentos em suas casas. Campanha de descontos e sorteios movimentam o comércio durante setembro em Guaraciaba. A informação é da secretária da Indústria e Comércio, Cíntia Borsato. Duas campanhas estão movimentando o comércio durante todo o mês de setembro. O Super Desconto e o Nota Fiscal que Movimenta. Começaram no dia 1º e seguem até o dia 30, oferecendo novas oportunidades para os consumidores e incentivando as compras nos estabelecimentos locais. O Super Desconto conta com 70 empresas credenciadas, oferecendo produtos selecionados com descontos de 70%. Neste sábado, algumas empresas participantes também terão horário especial de atendimento à tarde. O Nota Fiscal que Movimenta vai distribuir R$50 mil em vale-compras, divididos em 22 prêmios. Comércio oferece cursos gratuitos de qualificação para atendimento e vendas. A informação é da secretária da Indústria e Comércio de Guaraciaba, Cíntia Borsato. A secretaria abriu inscrições para 2 cursos gratuitos voltados à qualificação de trabalhadores e colaboradores do comércio. A iniciativa é realizada em parceria com o Senai e atende uma demanda apresentada pelos próprios comerciantes do município. Segundo Cíntia Borsato, serão oferecidos os cursos de qualidade no atendimento ao cliente. Excelência em vendas. Cada participação terá 20 vagas e será realizada durante o mês de outubro, no período da noite. Município mantém programação de setembro após semana marcada por temporal. A informação é da prefeita de Princesa, de Angeli Marmit. Mesmo diante dos trabalhos de recuperação provocados pelo temporal, Princesa mantém a programação das festividades de setembro. As atividades fazem parte das comemorações do aniversário do município e incluem eventos culturais, religiosos e tradicionais ao longo do mês. A programação começa neste sábado com atividades promovidas pelo CTG, a Missa Crioula. Além dos eventos organizados pelo município, também aconteceu no domingo uma atividade esportiva realizada em parceria com a iniciativa privada. O evento deve contar com maratona e amplia a programação do setembro, reunindo atrações para diferentes públicos e áreas. A seguir, Polícia Civil apreende drogas e prende jovem por tráfico. Polícia Militar apreende 30 quilos de maconha na BR-163.
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12: Treze horas, 1 minuto. As últimas notícias do Globo em Foco. Polícia Civil apreende adolescente suspeito de roubo em Campuri. A polícia apreendeu na manhã de ontem um adolescente de 14 anos, suspeito de envolvimento em roubo registrado no interior. A ação foi desenvolvida pela DIC de São Lourenço. Segundo a polícia, o crime aconteceu em 16 de agosto na linha Sentinela. Durante a ocorrência, o adolescente usou arma de fogo para levar pertences das vítimas e fugiu em seguida. Por se tratar de investigação em andamento, a polícia informou que outras informações sobre o caso permanecem sob sigilo até a conclusão dos trabalhos. Polícia apreende drogas e prende traficante em Itapiranga. A Polícia Civil cumpriu ontem mandado de busca e apreensão contra uma mulher de 22 anos no bairro Bela Vista. As investigações tiveram início após o recebimento de denúncias anônimas indicando comercialização de drogas no local. A partir das informações foram realizadas investigações, campanas e abordagens que corroboraram com as informações obtidas inicialmente pela Polícia Civil. O judiciário expediu mandado de busca e apreensão contra traficante. Durante o cumprimento, foram apreendidos 2 tabletes de maconha, 1,2 quilos, além de porções de maconha e cocaína, balança de precisão, 2 celulares, R$ 364 em dinheiro. A traficante de 22 anos, natural do Mato Grosso, foi presa em flagrante por tráfico. O delegado Fabiano Andrade diz que as investigações prosseguem com o objetivo de identificar outros envolvidos e apurar a procedência da droga apreendida. PM apreende 30 quilos de maconha na rodovia BR-163. A operação da PM resultou na apreensão de quase 30 quilos de maconha ontem em Dionísio Cerqueira. A droga estava em um veículo abordado em barreira policial de rotina, nas proximidades do distrito de Idamar. O condutor do veículo ficou nervoso, chamou a atenção da polícia e foi preso em flagrante por tráfico de drogas. Os policiais abordaram o veículo de Francisco Beltrão, que seguia em direção à região de fronteira. O traficante de 26 anos apresentou comportamento suspeito e não soube explicar o motivo da viagem. Durante buscas no veículo foram localizados no porta-malas 43 tabletes de maconha, 29,82 quilos. O traficante relatou que havia recebido a droga na fronteira com a Argentina. Receberia R$ 1.800 para levar a droga até Francisco Beltrão. Além da droga, um celular que estava com o traficante também foi apreendido. Ele e os materiais foram encaminhados à delegacia da Polícia Federal. 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
21: 13 horas e 10 minutos, 13 com 10.
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0: Uma e dez, boa tarde, ouvinte. Está no ar o Show de Bola. Em semana que não temos Campeonato Brasileiro, porém, temos outras competições em andamento. E o nosso assunto hoje vai ser novamente, né? Falar do Grêmio, falar do Internacional, falar de outras informações também. Da Sul-Americana, né? Que hoje tem Santos e Atlético Mineiro. E aí o Jonathan vai me dizer o seguinte: cara, como é que o Inter perde para um Santos não misto? Um Santos reserva, porque eles têm o jogo de ida hoje à noite contra o Atlético Mineiro às 19 horas. Foi para esse time que o Internacional perdeu em casa por 3-2. Cara, situação complicadíssima. Isso é só para nós colocar tudo no conjunto da obra, tudo, toda a informação é importante. Mas essa, e foi divulgado, inclusive, no domingo foi divulgado, né? No sábado, né? Não foi no domingo? Enfim, foi divulgado que o Internacional ia enfrentar o time reserva. Complicada a coisa para o Inter, Jonathan. Boa tarde.
1: Boa tarde, Everton, Valdemar, aos amigos ouvintes. Pois é, uma sequência de jogos, além de ruim do Inter, essas circunstâncias, né? E quando você pensa em futuro, o Internacional tem um jogo contra a Chapecoense. Em teoria, jogo fácil, mas é o momento da temporada em que a Chapecoense está bem. O melhor momento da Chapecoense na temporada é agora. Inclusive virando o jogo contra o Corinthians na semana passada. Então, cenário preocupante do Internacional para a sequência do campeonato. A exemplo do Grêmio, né? Que também não está muito bem.
0: Hoje também tem jogos da Libertadores da América. Essa semana, né? Tem jogos da Libertadores. E na semana que vem até eu já vou pedir para os colegas, para o Valdemar também. Boa tarde, Valdemar. Tudo bem?
2: Boa tarde, Everton. Bom dia, Jonathan.
0: Eu não sei por que não vai ter jogo ali na semana do dia 26. Não sei por que 26 e 27 não vai ter jogo do Brasileiro. Não faço nem ideia. Se os colegas souberem, podem trazer a informação, né? Simplesmente não vai ter rodada nos dias 26 e 27. Nos dias 3 e 4, claro, não vai ter jogo por causa das eleições. Justíssimo, justa causa. Mas dias 26 e 27, aí é brabo, né? Aí é, o cara fica se perguntando. Mas daí, enfim, de repente nós vamos descobrir. E hoje tem a estreia do time do Cedro, Valdemar, no Campeonato Regional, no ginásio do Alto Weber. Expectativa de um grande público hoje.
2: É, hoje é decisivo para o Cedro, né? Eu acredito que se Cedro quiser continuar ainda sonhando com a classificação, precisa vencer, cara. Hoje não tem outro meio. Cedro, que estreou fora de casa, empatou com Guaraciaba, perdeu fora de casa contra Dionísio, agora joga hoje contra Bandeirantes, depois vai jogar contra Princesa fora e depois joga com Paraíso em casa. Então, querendo ou não, precisa vencer urgente hoje.
0: Para aquela informação que eu trouxe, então agora tem jogos no final de semana, né? Dias 12 e 13, e depois tem jogos dia 19 e 20 pelo Campeonato Brasileiro, e aí termina, aí não tem mais jogos, só voltam a acontecer as partidas no dia 7 de outubro, que vai ser uma quarta-feira. O porquê dessa parada aí, dessa
1: tem
0: data?
1: Tem amistosos do Brasil, acho.
0: Então é data FIFA, então.
1: Porque tem, acho que é uma convocação da seleção para os próximos dias acontecendo aí. Não tenho certeza que dia, mas vai ter.
0: Mas é para botar um dinheirinho no bolso da CBF, né? Porque depois de uma Copa do Mundo, tu vai fazer amistoso para quê? Aí o cara fica se perguntando, né? Quais são os objetivos?
1: 13 horas com 14 minutos.

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1: Notícias locais, município de Princesa, um abraço para o Matiela aí que nos encaminhou. Aí o esporte princesense, campeonato municipal de bocha, Rafa Volo, a noite de ontem teve uma rodada movimentada dos casais. Os resultados foram os seguintes, então. Lacanche lá da linha Moquém, o Paulo Epin e a Cléria, 0, 12 para o Wilson, Bril e a Marinês. O Valtair Epin e a Juliana, 6, 12 para o Wilson, Stuane e a Marinês. O Edgar Lamberti e a Solange, 12, 10 para o Vladimir, Nou e a Juliana. César Weiss e Laura, 5, 12 para o César Boligon e a Mary. Sidemar Machado e a Jane, 12, 2 para o Josemar Chauren e a Jaqueline. Já lá na cancha da linha União, o Altair Bruso e a Marli, 10, 12 para o Anacleto Sturm e a Claudete. O Alberto Robert e a Ana, 9, 12 para o Gário Lam e Classi. O Artemio Sturm e a Begair, 12, 5 para o Laércio Schneider e a Terezinha. A próxima rodada já está confirmada aqui. Quinta-feira, amanhã, dia 10 de setembro, no individual, 19 horas, linha Moquém. Clairton Schneider versus o Paulo Nou. Edgar Lambertes versus o Valtecir Dalo. Terceiro jogo, René Diedrich e Paulo Epin. E também fechando, então, a rodada, Jefferson Wagner e o Vladimir Nou, isso lá na Moquém. Já na União, Alexandre Copati e Wilson Bril. O Doraci Nou e Vanei Bogenhagen. E o Gário Lam e Edemar Hubert, Luan Soldi e o Diogo Bruso. Já na sexta-feira também tem rodada pelo individual. Na cancha da Moquém, joga Victor Hubert e o Darcy Marcos, Gelson Kerber e o Adelar Bogenhagen, Wilson Bril e o Josemar Chaurin, Sidemar Machado e Valmor Angler, Sidney Escapim e Daniel Ludwig. Então, essas aqui são as rodadas da Bocha Volo aí, individual e também no casal lá em Princesa, o pessoal que está disputando aí. Só reforçando então, hoje à noite tem campeonato regional aqui em São José do Céu de futsal. A partir das 20 horas, convite especial aí do Diego Smanioto e todo o pessoal aí, o Paulinho Bobinotti também está à frente aí do time de São José do Céu para que o torcedor venha prestigiar esse jogo. Jogo de grande qualidade, jogo muito bom aí para a galera que gosta de um bom futsal. Com certeza vai ser um grande jogo. Então vem incentivar o time de São José do Cedro e aproveitar esse momento aí que Cedro está vivendo também no futsal.
2: Valdemar, antes de perguntar para o Valdemar, a seleção brasileira vai jogar então, obrigado Jonathan, foi buscar a informação, trouxe para nós, dia 25 de setembro o Brasil joga contra a Austrália e dia 29 de setembro, 25 vai ser numa sexta-feira, e no dia 29, na terça da semana seguinte, joga novamente contra a Austrália.
0: É contra a Índia. Tá errado ali, tá bugado no sistema do Google. Fui buscar no site da CBF, até achei estranho.
2: Um jogo contra a Austrália e outro contra a Índia.
0: Índia.
2: Índia, é. Índia. Então, o segundo jogo contra a Índia, no dia 29, né? São os amistosos
0: e hoje, da seleção. E hoje à tarde é a convocação.
2: Convocação.
0: 15 horas da tarde, convocação. Pra que fazer amistoso contra a Austrália e contra a Índia, né?
2: Enfim. Não é para botar dinheiro na conta da CBF, né? A Federação Australiana, a Federação Indiana deve pagar milhões, né? Milhões de dólares, de reais para o jogo. É só para isso, né? Não tem. Cara, terminou a Copa do Mundo. O Brasil fez um fiasco, cara. Perdeu para a Noruega. Ah, o cara fez de tudo na Copa do Mundo contra o Brasil. E depois cortou o cabelo, inclusive. Então é uma vergonha, né? Valdemar, hoje à noite é a estreia do Cedro no Cedro, aqui na nossa cidade. Jogando contra um time que fez 3-0 no time que nós empatamos lá em Guaraciaba, que é o time de Bandeirante, que a informação que me repassaram é que tem vários jogadores de São Miguel, e eu acredito que é só de São Miguel, de repente tenha um jogador de Bandeirante, né? Porque Bandeirante é um município menor e quando sai um jogador lá, cara, é maravilhoso. Eu lembro que, desde que eu conheço futebol, Valdemar, teve um cara que saiu ali de Anchieta, desde que eu conheço futebol, desde que eu acompanho futebol na nossa região há 30 anos. Teve um cara que saiu ali de Anchieta e foi jogar profissional, inclusive ele fazia jogos beneficentes para a PAI ali de Anchieta, um cara muito querido, não é Rob o nome dele? Acho que é Rob, né? Rob. É o Rob. Chamava ele de Rob Gol, inclusive. Muito querido, mandar um abraço para ele. Pessoa maravilhosa. E eu lembro do Galbas, que é um garoto, um menino também. Garoto não, deve ter... Não é

0: mais novinho também. Deve ter a idade do Jonathan um pouco mais, né? Já é um homem maduro. E ele jogou na ASME. E o Galbas é Fonseca. E ele é de Romelândia. E foi o melhor, mas assim, ele desde do início, o pai dele botava ele nas escolinhas em São Miguel. Então levava ele para jogar lá. E o Piá foi despertando e foi indo. E assim, foi um... né? Então, quando surge um jogador assim, como o Diego Ritter também, de Guaraciaba, Valdemar, a gente enche os nossos olhos, né? Lá, pergunta minha. Bandeirante tem que ir com... Não dá pra... Ah, vamos jogar em casa.
1: Eu acho que vai ser um bom jogo, cara. Pelo fato de Cedro ter que vencer e por jogar em casa, eu acho que você tem que proporcionar isso ao público que vai assistir. Mas a gente sabe a dificuldade. Cedro empatou com o Guaraciaba. O Bandeirante venceu o Guaraciaba. Então, acho que o grau de dificuldade é muito alto. Até eu conversava em off com o Diego Ismanioto sobre esse jogo e ele até falava sobre a cautela, né? Sobre as dificuldades que vamos ter. Não sei se o time vai estar completo. Ele até falou em entrevista hoje no Cedro Entrevista Esporte sobre algumas baixas que ele tem. Propriamente o André Bonfante. Tem também o Ednei Dal Bosco, que é um cara que ele conta também para vir jogar. Também está lesionado devido ao campeonato municipal. O Diego De Lázari também voltou aquela lesão que ele tinha no pé, enfim. Então, alguns desfalques são certos, né? Então, a gente vai ter que contar. Mas tem a volta do Adriel, que é um bom jogador, cara. A volta do Cauê, que é outro cara que também dá aquela dinâmica legal que a gente assistiu lá em Guaraciaba, inclusive. Eu e o Everton estávamos transmitindo e quando a gente sentia, quando estava a equipe mais jovem, velocidade, depois entrou os poucos mais velhos para dar uma cadenciada, então o Diego conseguiu fazer essa dinâmica no jogo. Então isso a gente espera hoje. Propriamente já foi feito essa colocação do time mais jovem, depois colocar um time mais experiente. Tomara que hoje o Cedo consiga fazer um bom jogo e vencer o jogo para encaminhar uma classificação já. Claro que nada está garantido, depois joga contra a Princesa fora de casa, lembrando que Princesa venceu o seu último compromisso e depois joga contra Paraíso em casa. Então, tem que vencer, cara. Não tem outro caminho a não ser vencer os jogos aí e depois ver o que dá aí nos mata-matas.
0: Pois é, eu tenho uma expectativa muito boa também sobre esse jogo. Vai ser uma boa partida, na minha opinião. A gente tem a volta do Cedro, né? Depois de vários anos, eu não sei quantos anos o Cedro ficou sem participar do nosso do futsal regional, né? Então está voltando. Quem assumiu o comando do time foi o nosso amigo Diego Ismanioto, um cara que eu gosto muito dele. Como pessoa, admiro ele como pessoa. É um cara agregador, é um cara que ele convocou, na minha opinião, os melhores jogadores do futsal cedrense. E penso também que se alguém fizer uma sugestão, e tal jogador lá poderia ter convocado, de repente até ele pense, porque ele é um cara muito aberto a sugestões, um cara que gosta do futsal, um cara que motiva muito, é um cara motivador, é um cara que fica vibrando ali do lado de fora quando o goleiro faz uma defesa, quando faz um gol, quando dá uma jogada bonita. Então é um cara assim que eu fiquei muito contente no Diego assumir como treinador. Então começou a me passar pela cabeça o futuro também, né? Futuro. O Diego é um cara que ainda joga bola. Ele também passou por lesão, mas é um cara que ainda joga, estava jogando no segundinho em campeonato municipal. Mas é um cara assim que eu começo a pensar no futuro do Ipiranga, por exemplo, Ipiranga 2026. Falando nisso, tá saindo uma notinha do Ipiranga aí, saiu semana passada. Tinha uma reunião aí, eu pedi para a nossa secretária colocar nas notas aí. Uma nota do Ipiranga que eles iam ter reunião.
1: Inclusive ontem eu gravei, né, com o Júnior, que é o atual presidente.
0: Uhum.
1: Então vai ser no dia 26 agora,
0: 26.
1: Se não me falha a memória.
0: Sábado. No outro sábado, no outro, né? Sábado.
1: Vai ser então, se não me falha.
0: No outro, no outro, Valdemar, hoje é dia 9, né?
1: Tá longe ainda, mas.
0: Dia 12,
1: Já tá sendo convocado aí, né, o pessoal então para essa reunião. Né? O próprio Júnior também já falando, salientando que já está abrindo, né, a mão aí também para novos dirigentes e nova diretoria, então, para estar fazendo parte do Ipiranga também.
0: Esse material que o Luiz trouxe aqui para nós, aqui na rádio, E...
1: Dia 28 de setembro é a...
0: Vai ser uma segunda-feira, então.
1: Isso. E vai horário ser... 19h30, então.
0: No campo
1: de... A primeira convocação, né? A segunda, 20 horas, vai ser...
0: Tu recebeu o ofício aí?
1: Não, eu procurei lá no site do Ipiranga, né?
0: É, eu, o que eu recebi aí estava na pessoa da presidência da Aline ainda. É que tu falou com o Júnior, é o presidente,
1: ele
0: então?
1: É o que está atuando, né?
0: Aline, ele é
1: no papel seja a Aline, né?
0: Mas ela, de repente, esteja licenciada, alguma coisa assim. É. Isso. Então, é importante a gente... Vamos ver, né, como as coisas se desenrolam. E o mais interessante de tudo, na minha opinião, é a pessoa gostar do Ipiranga. Porque eu vi, falando do Ipiranga agora, eu vi muitas pessoas assumirem a presidência do Ipiranga como uma forma de... Sempre é um trabalho voluntário, mas assim, ninguém quer pegar, eu vou pegar. Então eu vi muito isso. E pessoas que fizeram isso, eu parabenizo, inclusive, algumas. Tudo depende da forma como a pessoa, né? Mas eu acho que a primeira coisa é você gostar. Tu tem que gostar do Ipiranga, você tem que ser... Não ser torcedor do Ipiranga, porque o último torcedor que um super torcedor, um fanático que assumiu um clube, ele deixou o clube muito mal e foi cacá-lo quando foi presidente do Grêmio Futebol Porto Alegrense. Mas assim, o presidente do Ipiranga, ele precisa gostar. Precisa gostar, precisa querer ser do Ipiranga, porque querer ser presidente, então eu acho que tem algumas coisas assim que são importantes para a pessoa assumir. E outra coisa, quando você assume um trabalho assim, essa é a minha opinião, assumir e deixar todos os orgulhos de lado, deixar todos os ranços de lado, principalmente os ranços. Porque eu também já vi, nesses 21 anos que eu acompanho de perto o Ipiranga, eu já vi muita situação que era resolvida de outra forma, porque havia um ranço com isso, um ranço com aquilo, né? Recentemente, de jogador, por exemplo, não vou citar o nome aqui, Valdemar, mas é um cara que a gente admira muito e que estava jogando lá em Guaraciaba, inclusive, um cara que eu acho um baita jogador e que na primeira fase ele foi jogar para um outro município. E aí depois, na segunda fase, eu perguntei pro dirigente, eu disse, foram atrás lá do gurizão lá, que é bom de bola, e é um cara de grupo, é um cara que motiva, é um cara, né? Foram lá atrás do Matheus. Ah, não, ele não quis vir. Não, ele não quis vir lá, mas agora o time dele caiu fora. É o momento de... Ah, não, mas ele não quis vir agora também. O que que é isso? Isso é, na minha opinião, isso é pensar pequeno. Claro, às vezes no grupo de jogadores ali, mas eu duvido que no grupo de jogadores ele não tenha muitos amigos também que gostariam de ter ele jogando. Essa foi a leitura que eu fiz na hora. E por quê? Porque foi ranço, né? Então isso não pode ter. O Ipiranga precisa ser maior do que tudo. O time precisa ser maior. Agora, recentemente, nós tivemos uma situação que não foi uma situação agradável. O nosso amigo Nadir Geller, o Guilin, ele estava na presidência e ele também acabou saindo. Então, tem assembleia e dia 28, o pessoal pode apresentar nomes e eu fico torcendo, se for o Júnior, se for qualquer outro presidente que assumir, mas que assuma assim, sem... despojado de orgulhos, despojado de ranços, despojado de qualquer coisa que não seja o pensamento Ipiranga. E aí a coisa vai dar certo, amigo. Aí vai dar certo, pode ir junto ao comércio que vai ter todo o apoio, vai ser realmente muito legal.
2: 13 horas com 29 minutos, Caio Materiais de Construção, a execução de uma boa obra requer materiais de qualidade e no Caio Materiais de Construção você encontra toda a linha de tintas, pisos, forros em PVC, madeira, areia, brita e completa linha de material elétrico e hidráulico. 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Só trazendo a informação correta, Everton, sobre os amistosos, ficou muito confusa aquela questão da seleção brasileira ali, porque o título da matéria trazia: Brasil anuncia amistosos para, contra Austrália e Índia. E lá embaixo falava os horários do jogo, mas depois, no, lá no último parágrafo, fala: o Brasil vai ter 3 jogos. São 2 contra a Austrália e 1 contra a Índia. Então, primeira vez que eu.
0: Então a Austrália vai jogar dias 25
2: e 29.
0: E
2: dia 3 o Brasil joga contra a Índia. Primeira vez na história que o Brasil e a Índia irão se enfrentar. Eu não lembro de qualquer seleção fazer amistoso seguido assim, 2 amistosos, né? Com poucos dias de diferença, 2 amistosos. Enfim, é uma a estratégia. Dia 25 e 29, então, contra a Austrália, e dia 13 de outubro o Brasil enfrenta a Índia. Como falamos, a convocação é daqui a pouquinho, né? Às 15 horas saem os convocados para esses 2 compromissos, 3 compromissos da seleção brasileira.
0: A seleção brasileira vai jogar as 2 partidas contra a Austrália. Os 2 jogos vai ser num horário muito bom de assistir, e provavelmente assim vai ter muitos brasileiros assistindo, porque vai ser às 7 horas da manhã pelo horário de Brasília. É exatamente às 19 horas no horário australiano. A Austrália é um país enorme, é um país gigante, é uma grande ilha do Oceano Pacífico. O que chamou a atenção desse jogo, do primeiro jogo, que é na cidade de Townsville, e porque essa cidade, Townsville, não é uma das maiores cidades da Austrália. É uma cidade grande, evidentemente, mas não é assim Sydney, que é a maior cidade de todas, com 5,6 milhões, não é Melbourne, não é Brisbane, com 2 milhões e meio de habitantes, não é Perth, não é Adelaide, que é a capital, e é a 5ª maior cidade. A Austrália tem isso, né? Assim como outros países também, o Brasil é um deles, né? Onde a capital não é o maior país, a maior cidade do país, né? Nós temos no Brasil, pelo menos, quantas cidades maiores do que a capital?
2: Todas?
0: Eu acho que todas. Poucas capitais brasileiras são maiores, né? Então a gente pega São Paulo, Rio de Janeiro, Belo Horizonte, Fortaleza, Manaus é muito maior que Brasília, enfim, todas. Mas chamou atenção, vai ser lá, né? 2 cangurus já foram convocados para jogar para a Austrália, inclusive.
2: Pois é, chama muita atenção, né? 25 e 29. 2 amistosos contra a mesma seleção, quase jogo de ida e volta, né? Só que os 2 jogos são na Austrália. É um horário diferente, né? Os 2 vão ser às 7 horas da manhã. O jogo contra a Índia é um pouco diferente, né? O jogo já contra a Índia deve ser às 11 horas. 11 horas da manhã, no dia 3. Então, um pouco mais fácil para o brasileiro conseguir assistir, né? Esse jogo das 11 horas. Mas certamente ninguém está muito se importando com data de horários de jogo, principalmente porque o jogo é fora, né? Como é lá. E é literalmente
0: além do jogo do mundo, ser, né? Além do jogo ser amistoso, né? A gente ser um jogo amistoso, uma seleção fraca, a seleção australiana, e jogo amistoso logo após o Brasil ser eliminado de forma vexatória na Copa do Mundo. Então a Copa do Mundo terminou agora no mês de julho, minha gente. Então, 2 meses depois. É para botar dinheiro, é para botar grana nos cofres da CBF. Os milhões que vão entrar nos cofres da CBF. Os jogos serão realizados, então, em Townsville e na cidade de Brisbane. São 2 cidades da costa oeste. Desculpa, da costa leste. 2 cidades da Copa Leste, da costa leste da Austrália. São cidades que têm uma certa distanciazinha entre elas, então por isso que os 2 jogos são lá. Joga numa cidade, provavelmente já no mesmo dia ou no dia seguinte pega o avião, vai para Brisbane. Estamos falando tanto de seleção, nem precisava falar tanto de seleção brasileira, né?
2: Amanhã vai ter os convocados, né, para a gente conhecer qual será a estratégia. Mas acho que assunto interessante para a gente fechar até o programa de hoje é a questão da Copa do Brasil, Sul-Americana, né? E também da Libertadores, que tivemos jogos nesse meio de semana.
0: Fluminense 2-0 ontem.
2: Venceu muito bem ontem o Fluminense, né? 2-0, jogando em casa, né?
0: Em casa, no Maracanã.
2: Mas é um resultado, uma gordura que coloca já, né?
0: Mas temos... é fraco o time do Platense, né?
2: Bem
0: é o mais fraco de todos. Independiente Del Valle, conhecido, LDU, mais conhecido, Estudiantes de La Plata, o mais conhecido de todos. Como?
2: Multicampeão.
0: É, o Estudiantes foi campeão muitas vezes, inclusive foi campeão em cima do Grêmio. E o, enfim, só o menos conhecido é o Platense. Por quê? Porque Estudiantes e Corinthians, Independiente e Flamengo, Palmeiras e LDU e Fluminense e Platense. Ou seja, nas quatro partidas das quartas de final tem time brasileiro. E isso mostra o que eu venho falando há muito tempo. Por mais que Grêmio Internacional tão mal, não estão bem os dois times da dupla Grenal, mas isso é uma coisa. Outra coisa é que o futebol brasileiro é soberano em todas as Américas. É o Brasil que manda no futebol sul-americano. É uma pena que, em termos de seleção brasileira, nós temos um treinador que é um cara muito inteligente em um clube, mas em uma seleção que ele pode escolher os melhores jogadores do país, ele não consegue fazer isso. É um baita treinador o Ancelotti. Carlo Ancelotti, isso aí não... Quem sou eu para dizer que não? O cara é multicampeão. Mas a seleção brasileira não deu certo. E ele pode escolher o jogador que ele quer levar. Tem muito vício, tem muita indicação. Mano Menezes diz que não. Filipão diz que não. Outros treinadores também já falaram. Luxemburgo disse o seguinte, Jonathan: não sei, mas eu não. Comigo ninguém pediu para escalar jogador. De repente, porque os caras sabem que, como é que eu sou, mas para mim ninguém nunca pediu para convocar, disse Vanderlei Luxemburgo. Filipão também falou isso e Mano Menezes também falou isso. Mas a gente, às vezes, a gente fica meio de cara, né? E teve crítica, né? O Thiago, foi o Thiago que criticou ele? Teve uma crítica da convocação, porque ele só está convocando, não convoca jogadores com mais de 30 anos, né?
2: Algumas exceções.
0: É.
2: É, vamos ver o que acontece hoje, né? Seria interessante a gente ver uma escalação um pouco diferente, né? Até para a gente ter uma
0: Thiago Silva, né? Thiago Silva criticou a reformulação de Ancelotti na seleção. Não concordo, mas é ele quem comanda. Quer que eu minta ou fale a verdade? Você não pode descartar quem tem 31, 32, 33 anos. Eu quase fui para a Copa do Mundo. Deixa eu continuar lendo aqui. Eu quase fui para a Copa do Mundo com 41. Na seleção brasileira as coisas têm que ser devagar. Não pode tirar todo mundo e colocar novo. Tem que ser passo a passo. É muito difícil ser jogador de seleção brasileira. É muito diferente de clube. Ele vem da Europa, que é mais fácil fazer. Aqui não funciona assim. Você precisa mudar e dar resultado, e se possível jogar bem. Eu não gosto desse tipo de mudança, não concordo, mas é ele quem está no comando, disse o ex-capitão da seleção brasileira, Thiago Silva. É,
2: ele ficou com uma dorzinha de cotovelo esse ano por não ter ido, né? Mas concordo, em partes eu concordo.
0: Cara, com 40 anos também, é meio tardinho, né?
2: É, vamos falar.
0: Não, ele disse que não dá para trocar tudo, né? Ficar trocando tudo, que parece que o Cancelotti deve fazer, né?
2: Tomara, né? Reformulação serve para isso. Só completando as informações então desse meio de semana, Everton, nós teremos então hoje à noite jogos pela Libertadores e também pela Sul-Americana. Pela Libertadores, Palmeiras e LDU, jogo às 19 horas. Primeiro jogo no estádio do Palmeiras. Hoje ainda, 21h30, Estudiantes de La Plata e Corinthians. Primeiro jogo na Argentina e amanhã, quinta-feira, Independente Del Valle e Flamengo, jogo às 21h30. Pela Sul-Americana, ontem o Vasco empatou fora de casa contra o Santa Fé. São Paulo perdeu para o Boca pelo placar de 1-0. E hoje nós temos o Santos enfrentando o Atlético Mineiro às 19h. E amanhã, quinta-feira, fechando os jogos da Sul-Americana, o Cienciano enfrentando o Deportivo Torque. Esse mesmo Torque que fez o que fez com o Grêmio durante a fase classificatória da Sul-Americana, que a gente sabe muito bem tudo o que aconteceu. Então, esses são os jogos e, claro, amanhã a gente aborda essas informações sobre Sul-Americana e também Libertadores da América. Um grande abraço para você e até amanhã. A gente volta com o Show de Bola.
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2: 13h40, comunicação. Atenção, foi encontrado um celular nas proximidades dos bombeiros. O aparelho encontra-se na pavilage. O proprietário pode comparecer ao local para fazer a retirada do aparelho. A Prefeitura de Palmassola comunica que iniciou a campanha Comprar em Palmassola Vale Prêmios. A cada R$ 100 em compras, você ganha um cupom e os cupons fiscais são cumulativos. Você pode trocá-los no comércio local participante ou na Prefeitura. Preencha seu cupom, deposite nas urnas do município e concorra a prêmios incríveis. 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
8: Boa tarde, ouvintes. No ar o programa da Prefeitura, com a gente Marcos Banhara. Ele é coordenador da Defesa Civil. A Defesa Civil do nosso município atendeu mais de 500 famílias no temporal que aconteceu ainda no finalzinho do mês passado, no dia 30 de agosto. Marcos, um número enorme de pessoas atendidas. Mais de 500 famílias tiveram alguma situação na sua casa. Boa tarde.
9: Boa tarde, Everton. Boa tarde a todos os ouvintes. Everton, com certeza a gente tem esses números aí. São números que pode até ser que seja mais do que isso, né? A gente tem um levantamento assim por alto, né? A gente ainda não fechou os dados, mas o que a gente percebeu é que o estrago foi grande, né, Everton? Os distritos lá, aquela região, sofreu foi muita coisa que aconteceu lá, o estrago foi muito grande, o temporal foi muito forte lá e o pessoal lá foi muito atingido. E a gente, assim, a gente não precisou dados ainda, mas com certeza a gente vai estar aí nos próximos dias levantando essas informações para que a gente possa divulgar aí o que realmente, números exatos, o que aconteceu lá.
8: Quantas pessoas envolvidas no trabalho de vocês?
9: Everton, nós tivemos aí pelo menos 40 pessoas, ou diria até mais, né? Voluntários, o pessoal aí dos servidores da administração, prefeito, vice-prefeito, secretários, voluntários também, Everton. Eu diria que algumas pessoas que passaram por lá a gente não conseguiu nem identificar. A gente nem viu que essas pessoas estavam lá, mas assim, a gente percebeu que nossa população aqui, o nosso povo é muito solidário, né? Não só na parte de auxílio lá no atendimento, lá no primeiro atendimento que foi da distribuição de lonas, e depois também da distribuição de materiais, mas também assim a parte de doações, né? Pessoal que veio aí de outras cidades, inclusive, trabalhar, ajudar a reconstituir alguns telhados, né? O pessoal se oferecendo, colocando à disposição as equipes para fazer esse atendimento, né? Fazer essa ajuda, aquelas pessoas que tinham uma dificuldade maior aí para arrumar os seus telhados, né? Porque tinha pessoas também que sofreram danos lá, que são pessoas limitadas, né? Então a ajuda dessas pessoas foi muito importante.
8: Quantos mil metros de lona vocês distribuíram?
9: Everton, pela nossa soma, é sempre bom frisar que são números extraoficiais, né? Mas a gente precisa que a gente distribuiu mais de 25 mil metros de lona, né? Foram muitos rolos de lona que a gente distribuiu, né? Para essa população que foi atingida. A grande maior parte foi distribuída no domingo à noite, né? principalmente na região do Padre Reus, onde o estrago foi maior, onde o granizo foi mais forte, lá pegou com mais intensidade, né? É, mas lembrando também que muitas pessoas procuraram o Corpo de Bombeiros, lá na Mariflor também o pessoal do Corpo de Bombeiros nos auxiliou, né? Na distribuição de lonas lá, foi menos intenso lá, mas também houve grandes estragos lá. E a questão do Padre Reus, assim, a gente distribuiu muita coisa, muito material, né? É, a gente fez algumas visitas no dia seguinte lá, a gente viu assim o estrago que aconteceu, né? O pessoal com todos os móveis molhados, cama, colchões, tudo isso o pessoal perdeu lá.
0: Quantas mil telhas foram?
9: Everton, até o momento nós recebemos, né? Nós recebemos 7.300 telhas, né? Todas essas telhas foram distribuídas, tá? Todas elas.
0: E goivos, que é aquela, isso, o cavalete, aquele que vai em cima, isso, da casa.
9: Foram em torno de 2.200, né? O goivo sobrou alguma coisa, tá? Mas a gente tem alguma coisa ainda disponível lá. Mas os telhados a gente distribuiu tudo, tá?
0: Colchões e travesseiros.
9: Isso, colchões e travesseiros a gente distribuiu mais de 300 colchões, travesseiros, kit acomodação, que é um cobertor, dois travesseiros para quando é colchão de casal, um travesseiro quando é colchão de solteiro, né? Então foram mais de 300 colchões e kit acomodação que a gente distribuiu também.
0: Colchões, nosso agradecimento ao Mano Barato, Marciano Barato, um abraço, Mano, obrigado, viu, cara? O pessoal agradece aí você colocar os caminhões à disposição de forma voluntária, gratuita à população. Obrigado, Marcos Banhara, voltamos no próximo programa da Prefeitura, boa tarde a todos e até lá. O Marcos é coordenador da Defesa Civil de São José do Cedro.
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0: aí, a banda Prisma cantando pra gente As Aparências Enganam. Teve também cantando pra gente aqui na tarde Os Atuais Cruzeiro da Paixão. Pra gente começar bem o nosso Cedro Show na tarde, né? 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Intervalinho, a gente já volta aqui. 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
0: 14 horas e 3 minutinhos, 14 e 3. Um abraço para a Lúcia lá de Guarujá do Sul, tá ouvindo a gente. Um abraço para a dona Lúcia, obrigado pela companhia, tá bom? Forte abraço. E aí, obrigado pela companhia. 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São 14 horas e 5 minutinhos, 14 e 5, hora certa, Duarte. 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

0: Tá aí André Renner, cor de caramelo com a Tandara Duarte. Teve também São Francisco, prisão domiciliar aqui na tarde pra você curtindo a gente. Obrigado pela sua companhia. Uma ótima tarde pra você. 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Um abraço pro nosso amigo Jackson Lazarete, o Banana, tá de pé, tomando chimarrão, foi dormir, já levantou, cara, dormiu rapidinho hoje, né, dormiu rapidinho. 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

0: Tá aí, 14h28. 14h28, pra você curtir a gente. Obrigado pela sua companhia. Cantou aqui na tarde Rogério Magrão e banda, Sem Olhar Para Trás. Também teve Musical em Receio, Rainha Musical, Meu Bem Não Me Quer. Depois essa aqui, né? Depois essa vai tocar, tá? Depois essa aqui. Teve Corpo e Alma, O Copo Quebrado, nova versão aí, tá bom? Então depois vou tocar o Musical RC com Rainha Musical, tá bom? Beleza? Combinado? Show de bola, então. 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

0: Ó, galera, assim, ó.
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0: Diz.
1: Mas logo fiquei sabendo que o que ela fez foi ruim.
0: Todo mundo com o bracinho pra cima e vai. 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

0: nossos irmãos César e Maurício.
1: Tá aí, cantando pra gente, Musical RC, Rainha Musical, Meu Bem Não Me Quer, aqui na tarde, pra você curtir a gente. 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Intervalinhos, a volta aqui, ó. 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
1: Lions registra aumento na procura por aparelhos ortopédicos após cirurgias. A informação é da presidente do Lions Clube de Guarujá do Sul, Clarice Spielmann. O Lions Clube enfrenta atualmente uma grande procura por aparelhos ortopédicos disponibilizados gratuitamente à população. A demanda aumentou e principalmente após a realização de cirurgias de joelho, elevando a necessidade de equipamentos para auxiliar os pacientes durante a recuperação. Segundo Clarice, o clube está com um estoque reduzido de alguns equipamentos, principalmente muletas canadenses e muletas convencionais. Diante da alta procura, a entidade pretende intensificar as atividades de arrecadação para formar um fundo destinado à compra de novos aparelhos. O trabalho busca garantir que os equipamentos continuem disponíveis para as pessoas que necessitam desse auxílio. A entidade reforça que a manutenção desse serviço depende da participação da comunidade nas campanhas e ações promovidas pelo Lions Clube. 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

0: Tá aí, Délcio Panho cantando pra gente a dor do coração. 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
0: Tá aí, 14h53, 14h53. Deixa eu mandar um abração aqui pra Eliane. Pra Eliane, a Eliane é da Casa Aroma e Sabor. A Eliane da Casa Aroma e Sabor, um abração pra ela. Hoje pela manhã estive lá. Amanhã de manhã ela começa comigo aí na programação da manhã, né? Um abração pra ela, pessoal lá da São Domingos. Ó, e ela tá ouvindo a gente lá, né? Tá ouvindo a gente lá, um chimarrãozinho, ó. Nota 10, chimarrãozinho. Ela pediu, manda a música pros meus cunhados, Gabi e Fábio, que estão completando 10 anos e casados hoje. Olha que beleza, hein? Então tá, parabéns. Foram lá tomar um chimarrão. É eles que estão aí? Não, não é? É, né? Estão lá tomando um chimarrãozinho aí lá na casa da nossa amiga Eliane. Eliane que faz salgados assados, tá bom? 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Combinado então, né? Combinado então. Tá bom? 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Banda Millennium, para cantar pra gente, pro pessoal lá, pessoal da Eliane, pessoal que tá lá na Eliane, a Eliane também. Um abraço pra vocês aí, tá bom? Ó, A Luz do Amor, música nova do Millennium aí, ó. Valeu, gente, um abraço.

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E essa é a música com mais emoção aqui na Cedro FM. Este é o Cedro Show da Tarde, nesta quarta-feira, hoje dia 9 de setembro, 15 horas e 5 minutinhos, 19 graus em São José do Cedro e a umidade relativa do ar está em 85%. Cedro Show na Tarde vai até às 19 horas, tocando muita música boa e passando muita informação no seu rádio. 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Quinze horas, 5 minutinhos, boa tarde, esse é o Cedro Show na Tarde, no oferecimento de Marcon Supermercados, Deck 66, Luizinho Pneus, também está por aqui, Mecânica Houston, Farmácia São Rafael, 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É isso aí então, boa tarde, 15 horas 6 minutinhos, está iniciando aí Cedro Show na Tarde, segunda parte, agora comigo, Maicon Gabriel, até às 19 horas e vamos iniciando de Biquíni Cavadão, Chove Chuva. WhatsApp aí para você pedir a sua música preferida, 91974572.

0: esse foi o Nat Roots. Tenha os olhos sempre abertos. Também ouvimos o Thiago York, Amei em Te Ver, com a participação também do grupo Menos é Mais. E a primeira foi o Biquíni Cavadão, Chove Chuva, lá de 1994. 15 horas, 18 minutinhos. 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

0: 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E as informações estão chegando agora na programação aqui com o repórter Jonathan William. Boa tarde, Jonathan.
1: Nós estamos chegando com mais informações aqui na programação da Rádio Cedro. Boa tarde a você, Maicon. Boa tarde aos amigos ouvintes da programação da nossa quarta-feira. Estamos em contato nesse momento com o município de Guaraciaba. Com a gente, o secretário de Agricultura do município, senhor Luiz Triques. E ele está com a gente na programação desta tarde para falar para nós sobre as questões relacionadas ao programa Meu Crédito. Encerrou-se o prazo para que os agricultores retirem as suas cartas de crédito e agora, ao longo desse mês, está aberto o prazo para que as empresas, para que os agricultores, eles gastem esse dinheiro nas empresas credenciadas no programa. Secretário, boa tarde. Fale um pouquinho para a gente sobre esses prazos, sobre o andamento do programa aí no município de Guaraciaba. Boa tarde.
2: Boa tarde aos ouvintes desta prestigiosa emissora, em especial aos nossos agricultores.

0: do município de Guaraciaba. Então, dizer assim que o programa Meu Crédito foi mais de 75% de agricultores beneficiados que retiraram, né? E eu faço um alerta assim para os agricultores que retiraram suas cartas de crédito, né? Que o prazo se expira até dia 30 de setembro. Para o agricultor passar nas empresas locais, né, e fazer a troca. Somente nesse programa aí foi em torno de R$500.000 que veio beneficiar aí os agricultores e também as nossas empresas do município. Então, quero deixar aqui o meu abraço a todos aí, colocar este secretário à disposição, a secretaria, né? Então, qualquer dúvida aí, as pessoas podem estar ligando para nós aí. Estamos aí à inteira disposição dos nossos agricultores e dos nossos empresários.
1: Muito obrigado às informações do secretário de Agricultura do município de Guaraciaba, Luiz Triques, participando com a gente na programação da tarde desta quarta-feira. Jonathan Winner, repórter Rádio Cedro FM.
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13: 15 horas 26 minutos. Armandinho Rosa Norte.

0: Esse é o seu Jorge Minafeia. E também ouvimos Titãs com a música Flores. E também a participação da Marisa Monte. A primeira foi o Armandinho Rosa Norte.
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0: A Secretaria Municipal de Saúde de São José do Cedro comunica que a vacina contra a gripe H1N1 está disponível para toda a população do município no posto de saúde.
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0: 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Vereador destina emendas para melhorias em clubes comunitários e atendimento à população. A informação é do vereador de São José do Cedro, Pedrinho Casarim. O vereador está acompanhando a distribuição das emendas impositivas destinadas pelo Legislativo Municipal. Durante o período em que esteve licenciado da Câmara de Vereadores, ele atuou como secretário da Agricultura e Obras, enquanto o primeiro suplente, Henrique Hockenbach, ocupou a cadeira do Legislativo. Segundo ele, a definição das emendas foi construída de forma conjunta com a participação do vereador Henrique e do partido. Entre os investimentos definidos está o repasse de recursos para pequenas reformas em clubes comunitários, incluindo o Clube do São Mateus e São Roque, atendendo às demandas apresentadas pelas comunidades. O vereador destacou que os valores das emendas nem sempre são suficientes para atender a todas as necessidades das entidades, mas representam uma contribuição importante para a realização de melhorias. 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
0: Vitor Clay e também o Lulu Santos, A Cura.

0: Vitor Clay e também o Lulu Santos Acura. 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

0: E essa é a música com mais emoção aqui na Cedro FM. Esse é o Cedro Show na tarde desta quarta-feira, dia 9 de setembro. 17 graus no momento aqui em São José do Cedro, umidade relativa do ar 91%. E o Cedro Show na tarde está aí até as 19 horas, tocando aquela música boa e passando aquela informação no seu rádio. WhatsApp 91974572.
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0: E na sequência vem chegando aí o Paralamas do Sucesso, juntamente com a Gal Costa, Lanterna dos Afogados, 16 horas 4 minutinhos. Boa tarde, boa tarde.

0: E esse foi o Charlie Brown Jr., Não É Sério. Também teve Alok e Ishan, Meu Amor. E a primeira foi Melim, Meu Abrigo.
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0: 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E está chegando por aqui informações com o repórter Jonathan William.
3: Estamos chegando com informações na programação da Rádio Cedro FM. Nós estamos em contato neste momento com o patrão do CTG Princesa do Oeste, o Eudomar Ros. Está com a gente para falar para nós sobre as ações, as atividades que aconteceram nesse último final de semana. Atividades essas tradicionais que acontecem juntamente acompanhados desse movimento da Semana Cívica, uma série de eventos promovidos pelo CTG no município para promoção, para cultura, para viver o patriotismo e a independência do Brasil. Eudomar, boa tarde. Fale um pouquinho para nós como foram essas atrações, essas atividades que vocês tiveram nesse último final de semana.
4: Boa tarde. A gente está muito feliz no momento em que a gente teve essa festa maravilhosa aí no CTG de Princesa, juntamente com a patronagem aí do CTG, a participação também dos cavaleiros, através do Eduardo Lindbergh, e também tivemos aí apoio de toda a comunidade princesense, também juntamente com as comunidades ao redor, né, com a participação da Missa Crioula, através do Padre Marcos, e também toda a equipe também da juventude, né, que nós temos aí a Bernarda Artística, as crianças, né, temos a Mirim e também temos o adulto. Então estamos trabalhando aí para um CTG aí portar bastante pessoas, que é um espaço bonito, ficou bem gostoso de participar. Já temos praticamente pronta a churrasqueira, estamos trabalhando na cancha de bocha para até o final do ano deixar tudo redondinho, bonito, arrumado.

0: né, para receber os nossos gaúchos e os participantes, os sócios também, também quanto a festividade, as festas agora em andamento também do CTG e também as festas do município agora no final de semana, então com o acontecido lá com a Carla, né, a filha do Poioca, a gente ficou muito sentido pelo acontecido e estamos aí agora através da comunidade Princesa, através da diretoria, então César Nuz e o Leandro, estamos organizando então essa festa final de semana aí, convidando todas as comunidades também para participar aqui na sede do município, pelo motivo de ter acontecido essas coisas aí que a gente não gosta nem de falar, né, porque é um sentimento muito grande, uma pessoa muito querida da comunidade. A Carla fazia parte lá da diretoria, puxava a frente, uma pessoa boa, querida e conhecida por toda a comunidade princesense, né? Então aconteceu, e aí por isso, então, numa tomada sábia da comunidade, da diretoria, do conselho deliberativo do município da Princesa, é fazer então a festa aqui na sede do município, juntamente com a igreja católica aqui, medianeira, né, de Princesa, no centro aqui. Então a gente vai fazer essa festa aí com um sentimento, mas vamos fazer o quê? A vida é assim mesmo, né? Então a gente quer fortificar a família enlutada, né, a comunidade também. A gente fica sentido realmente com o acontecido, né? São tragédias que a gente não espera, mas nós não somos livres desses acontecimentos.
1: Muito obrigado às informações de Eudomar Ros, ele que é patrão do CTG Princesa do Oeste, aqui do município de Princesa. Jonathan Wiener, repórter, Rádio Cedro FM.
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19: 16:27, Fala Mansa e Marcelo Falcão, O Chuva.

0: Fala Mansa e o Marcelo Falcão cantando a música O Chuva.
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0: 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Município avança com construção de novas moradias. A informação é da secretária adjunta e responsável pelo turismo de Guarujá do Sul, Carla Tesing. As obras do programa habitacional Casa Catarina avançam cerca de 50% e já tem, ou melhor, com cerca de 50% das casas já construídas. Segundo a secretária adjunta, as obras estão entrando na etapa de acabamentos, considerada mais delicada e que exige mais tempo para ser concluída. O período de chuvas também tem dificultado o trabalho das equipes. Além do Casa Catarina, o município também se prepara para iniciar a construção de outras 20 casas por meio do programa FINIS. A empresa vencedora da licitação já mantém contato com a administração municipal e deve contratar uma equipe de pedreiros para executar as obras. A expectativa é de que as primeiras casas possam ser entregues até janeiro, enquanto o cronograma das demais será definido durante o início dos trabalhos. 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
0: Gabriel Elias e a Ana Laga, que nem maré.
10: Égua.
0: 16 horas 36 minutinhos, 17 graus.

0: E esse foi o 11 e 20, Meu Lugar. Também teve Barão Vermelho, Bete Balanço, Ana Laga, Que Nem Maré, com a participação também do Gabriel Elias. E vem aí a 32ª Kerbfest e a 9ª edição da Tripa Recheada, nos dias 19 e 20 de setembro, lá na linha Vista Alegre, em Princesa. 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

Tijuana. Praia Nudista também teve Frejá com a música Segredos. E a primeira foi o Kid Abelha, Porque Eu Não Desisto de Você. 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

E essa é a música com mais emoção aqui na Cedro FM. Este é o Cedro Show na tarde desta quarta-feira. Agora 17 horas, 5 minutinhos, 18 graus aqui em São José do Cedro. E a gente segue a programação de música e muita informação. WhatsApp 9197-4572. Na sequência, Sol Sertanejão, até às 19 horas. Vamos começar de Chitãozinho e Chororó, cheia de charme. 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

É, não rodou, é cheia de charme. Vamos começar de Eduardo Costa, é a Sapequinha. Boa tarde, boa tarde. 17 horas, 7 minutinhos.

0: Maiara e Maraísa, e eu bebo. Também ouvimos aí Hugo e Guilherme, Vazou na Braquiara. E a primeira do bloco foi Bruno e Marrone, Dormi na Praça, num oferecimento de Mecânica Houston. 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
2: Na programação da tarde, estamos em contato com o Palmasola. Thiago Bianchetto, assessor de gestão, está com a gente. Ele fala para nós sobre as ações da administração do município de Palmasola. A começar sobre sessão itinerante, foi realizada na semana passada, uma atividade inclusive que integrou aí o calendário de eventos da Semana Cívica. Uma realização de uma sessão aberta ao público, um formato diferente. Fala um pouquinho para a gente como foi essa iniciativa. Tiago, boa tarde.
3: Boa tarde, Jonathan. Boa tarde a todos os ouvintes da Rádio Cedro. Primeiramente, agradecer a parceria, o espaço que a rádio sempre está nos dando aí para nós estarmos levando as informações do nosso município, da nossa gestão, a todos os palmasolenses. Isso é muito importante. E falarmos então da programação da Semana da Pátria, onde dentro da programação a gente organizou uma sessão itinerante da Câmara de Vereadores. Na verdade, a Câmara organizou, né, através do seu presidente, Rafael Batiste, mas em parceria com o Executivo, como todas as ações aí do Legislativo a gente faz sempre em parceria, a gente encaminhou para esta sessão, uma sessão importante, uma sessão que foi aberta ao público, que teve a participação da população em maior número. Aproveitamos para encaminhar projetos de grande importância aí, ações da nossa gestão que vão causar impactos importantes na nossa população. O primeiro projeto que a gente pode falar aí que é importante é o programa Criança com Visão, um projeto de lei que cria esse programa, onde a Secretaria de Educação então vai poder fornecer consultas com médicos, oftalmologistas e posteriormente o próprio óculos, né? Então a gente está tentando resolver uma demanda aí, principalmente das pessoas com mais necessidades, mas que vai atender a todos os alunos da rede pública municipal de ensino, fazendo com que a gente tenha um ensino mais igualitário, né? Um ensino onde todos tenham as mesmas oportunidades de aprender. Isso é muito importante. Não vamos ter diferenciação de classe, a intenção e os recursos estão planejados para que a gente consiga atender a todos que tenham essa necessidade, talvez aqueles que ainda não saibam, mas pelas triagens aí possam a ser descoberta a necessidade de usar óculos, e o município vai estar fornecendo para todos que precisam e que estão dentro da rede pública municipal de ensino. Um programa muito importante, um programa que vai equalizar o ensino no município de Palmasola, e a gente trabalha para isso, trabalha para atender as demandas. Outro programa parecido também, que a gente enviou um projeto de lei para criar em Palmasola, é a possibilidade do município fornecer kits de materiais escolares e também uniformes escolares. Este, sim, vai precisar de um planejamento maior, o custo é mais alto e a gente vai buscar recursos para isso. Então, a gente, primeiramente, a intenção é fornecer a todos os pais e responsáveis dos alunos um crédito, né, um vale onde eles possam comprar nas empresas credenciadas. A princípio, esse vai ser o molde, e é dessa forma que a gente fez o projeto de lei, para estar implantando no início do ano letivo de 2027. Em princípio, com certeza, a gente vai fornecer os materiais escolares, mas a gente quer, então, buscar recursos para fornecer os materiais escolares e também os uniformes escolares. Mais uma ação, a exemplo do Criança com Visão, que a gente consegue, então, equalizar e equiparar todos os alunos para que todos tenham a mesma oportunidade de estudo e todos estejam com um ensino de qualidade. Sempre fazendo algo a mais do que o nosso prefeito sempre nos cobra enquanto secretaria, enquanto gestão, e esse é o nosso trabalho. Então, uma ação importante que, juntamente com a ação, com a sessão itinerante que a Câmara de Vereadores organizou e fizemos então na Rua Coberta do município, como parte da programação de Semana da Pátria, né? A gente já fez isso ano passado, onde a gente já tinha enviado alguns projetos importantes, e repetimos a ação esse ano. A gente vê com muita importância essa parceria do município, da gestão, com o Legislativo, Executivo com o Legislativo, trabalhando junto, trazendo resultado para a população, independente de partido, independente de sigla. Esse é o nosso intuito, e a gente sabe que isso está dando certo, vamos continuar dessa forma.
2: Obrigado às informações de Thiago Bianchetto, assessor de gestão de Palmasola. Jonathan William, repórter Rádio Cedro FM. Obrigado às informações de Thiago Bianchetto, assessor de gestão de Palmasola. Jonathan William, repórter Rádio Cedro FM.

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2: 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Jorge Matheus, Cheirosa, 17 horas 28 minutinhos. Boa tarde, boa tarde.

0: E esse foi o Jorge e Matheus com a música Cheirosa, 17 horas 31 minutinhos, no oferecimento de Paxul Funerária. 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
0: 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Temporal deixa a cidade entre os municípios mais atingidos de Santa Catarina. A informação é do coordenador da Defesa Civil de São José do Cedro, Marcos Banhara. O forte temporal, registrado no dia 30 de agosto, provocou prejuízos expressivos e deixou um grande número de famílias necessitando de atendimento emergencial. Segundo ele, o município foi um dos mais atingidos pelo fenômeno, especialmente considerando a extensão territorial e o impacto proporcional sobre a comunidade. Banhara destacou que a intensidade do evento surpreendeu até mesmo a equipe da Defesa Civil, que possui treinamentos e preparação para situações de emergência. De acordo com ele, a realidade encontrada durante o atendimento foi muito mais grave do que os cenários normalmente trabalhados em treinamentos simulados. 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

0: Sim, sim, Rio Negro e Solimões, A Sua Maneira. Também teve Rafa Torres, Libera Ela. E a primeira foi o Panda, com Corpo Nu.
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0: 17h52 e vem chegando aí Zé Neto e Cristiano. Alô,

0: barbada. João Paulo e Daniel, esse é o prato do dia, também com a participação do Teodoro e Sampaio. E antes ouvimos a Roberta Miranda, Atração Fatal, e a primeira foi o Zé Neto e Cristiano, Alô Ambev. 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
0: E esse é o Cedro Show na tarde de hoje, quarta-feira, dia 9 de setembro, num oferecimento de Marcon Supermercados, Deck 66, Luizinho Pneus, Mecânica Houston, Farmácia São Rafael, Parisotto 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Na sequência vem chegando aí Vitor e Léo, Borboletas, 18 horas 7 minutinhos. Boa tarde, boa tarde. -19 graus em São José do Cedro, umidade relativa do ar 93%, e esse é o Cedro Show na Tarde.

0: E esse é o Luan Santana, Meteoro. Também ouvimos Vitor e Léo com a música Borboletas, no oferecimento de supermercado Que Barato. 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Informações com o repórter Jonathan William.
1: Nós estamos de volta aqui na programação da Rádio Cedro FM, na sua tarde de quarta-feira, em contato nesse momento com o município de Anchieta. Está com a gente a Grace Zanella, ela é psicóloga da Unidade Básica de Saúde do município e vai falar para nós sobre as ações do Setembro Amarelo, série de ações que estarão acontecendo aí no município de Anchieta e também falando um pouquinho da importância do reconhecimento do mês de setembro sobre as causas relacionadas ao suicídio e tantos outros assuntos da saúde mental das pessoas. Grace, boa tarde, seja bem-vinda à programação da Rádio Cedro. Fale um pouquinho sobre essas ações aí no município de Anchieta.
2: Olá, eu sou a Grace Zanella, eu sou psicóloga da Unidade Básica de Saúde e hoje eu vou estar falando um pouquinho sobre a nossa campanha do Setembro Amarelo. É a maior campanha do Brasil de valorização à vida e de prevenção ao suicídio. O nosso objetivo da campanha é estarmos quebrando o tabu e lembrar que falar é importante. Aqui em Anchieta, durante todo o mês de setembro, nós vamos estar trabalhando em forma de plantão psicológico juntamente com o turno do trabalhador. E aí o objetivo maior é proporcionar às pessoas que não têm disponibilidade que está vindo no horário comercial e precisa do atendimento, pode estar procurando para agendar, inclusive, à noite. E para agendar é muito simples, a pessoa que está necessitando ou que queira conversar pode entrar em contato diretamente com uma unidade básica de saúde ou também no nosso número de telefone aqui do setor de psicologia. E aí a gente vai conversar para tentar agendar o melhor horário possível para que facilite o seu atendimento. Se precisar falar a qualquer momento do dia, você também pode ligar para o CVV no 188 para procurar ajuda, é 24 horas por dia, de forma gratuita. E lembre-se que a sua vida é importante, a sua história é importante e você não está aqui sozinho. A nossa equipe, nós vamos estar aqui para te ajudar. E sempre que for necessário, você pode estar entrando em contato com nós ou até mesmo se você conhece alguém que esteja precisando e que você gostaria de orientar para que estivesse procurando ajuda, porque às vezes uma simples conversa pode resolver muita coisa na vida de uma pessoa. Se precisar, procure ajuda. A nossa equipe vai estar à disposição para te atender.

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0: João Bosco e Gabriel Alois Amor, também a participação de Humberto e Ronaldo.
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0: A Secretaria Municipal de Saúde de Guarujá do Sul comunica que a vacina contra a gripe H1N1 está disponível para toda a população do município no posto de saúde. E a Associação Ipiranga Futebol Clube convida a todos os associados para a Assembleia Geral Ordinária no dia 28 de setembro, às 19 horas e 30 minutos, na sede social da Associação Ipiranga de Futebol Clube, na Rua Maranhão.
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0: 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Campanhas de descontos e sorteios movimentam comércio durante setembro. A informação é da secretária de Indústria e Comércio de Guaraciaba, Cíntia Borsato. Duas campanhas estão movimentando o comércio durante todo o mês de setembro. O Super Desconto e o Nota Fiscal que Movimenta começaram no dia 1º e seguem até o dia 30, oferecendo novas oportunidades para os consumidores e incentivando as compras nos estabelecimentos locais. O Super Desconto conta com 70 empresas credenciadas que oferecem produtos selecionados com descontos de até 70%. Já o Nota Fiscal que Movimenta vai contribuir R$50 mil em vales compras divididos em 22 prêmios. 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
0: Matheus e Cauã, esse é o Litrão.
16: É as

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0: 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Vamos ouvir agora o Eduardo Costa, A Vaca Foi Pro Brejo.
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0: disse cortei.
1: E esse foi o Daniel com o Prato do Dia. Também ouvimos aí Zezé de Camargo e Luciano, Pão de Mel. E a primeira foi o Eduardo Costa, A Vaca Foi Pro Brejo.
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1: E agora são 18 horas e 56 minutinhos, 17 graus em São José do Cedro. E esse foi o Cedro Show na tarde desta quarta-feira, dia 9 de setembro. Cedro Show na tarde volta amanhã, tocando muita música e passando muita informação na sua programação. E vem aí a voz do Brasil. Boa noite, boa noite. Boa noite. Boa noite.
3: Traga mais cerveja.

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2: Em Brasília, 19 horas.
1: Está no ar a Voz do Brasil. As notícias do governo federal que movimentaram o país no dia de hoje.
3: Olá, boa noite.
2: Boa noite para você que nos acompanha em todo o país.
3: Quarta-feira, 9 de setembro de 2026.
2: Vamos aos destaques do dia.
3: Preço dos combustíveis.
2: Decretos alteram tributos sobre gasolina e etanol.
3: Medidas tentam diminuir impactos dos conflitos no Oriente Médio. Gabriela Noronha.
4: As novas alíquotas começarão a valer a partir desta quinta-feira e serão temporárias.
2: Saúde e mudanças climáticas.
3: Força Nacional do SUS reforça a estrutura para acelerar o socorro em emergências e desastres naturais. Luana Karen.
5: Cada base da Força Nacional do SUS vai reduzir o tempo de resposta a emergências sanitárias.
2: Setembro Roxo.
3: Diagnóstico precoce da fibrose cística ajuda a garantir qualidade de vida aos pacientes.
2: Rede Pública mantém centros de referência para a identificação da doença. Graziele Bezerra.
6: O SUS oferece uma gama de medicações para tratar a fibrose cística. E no Setembro Roxo, o objetivo é tornar a enfermidade mais conhecida e ampliar os diagnósticos.
3: Hoje, na apresentação da Voz do Brasil, eu, Mariana Jungmann e Luciano Seixas.
2: E acompanhe a gente ao vivo, acesse radiogov.ebc.com.br ou canal Gov na sua TV aberta.
3: Foram assinadas hoje duas medidas para conter a alta dos preços dos combustíveis no país diante da alta no mercado internacional.
2: As novas alíquotas temporárias passarão a valer a partir desta quinta-feira.
4: Nesta quarta-feira, foi assinado um decreto que reduz em 63 centavos por litro a cobrança de PIS/PASEP e COFINS sobre a gasolina. Com a redução, os tributos ficarão em 16 centavos por litro. O texto também zerou as contribuições federais sobre o etanol hidratado, o que representa uma redução tributária de 19 centavos por litro. As novas alíquotas começarão a valer a partir desta quinta-feira, 10 de setembro. E serão temporárias, de acordo com o ministro da Fazenda, Dario Durigan.
7: Nós precisamos fazer um acompanhamento mais pormenorizado, por isso o prazo de um mês, para que a gente que está acompanhando isso diariamente, a equipe econômica, assim que essa situação melhorar, amenizar, a gente volte a rever. Lembrando que o nosso objetivo aqui é que a gente estabilize os preços e assim que tivermos condições, a gente também vai estar prontos para fazer as revisões necessárias.
4: Para o diesel rodoviário, foi assinada uma medida provisória que autoriza a concessão de subsídio a produtores e importadores. O valor da subvenção será definido pelo Ministério da Fazenda e poderá ser alterado conforme as condições do mercado. O objetivo das medidas é amenizar os impactos dos conflitos internacionais sobre o mercado doméstico de combustíveis, como disse o ministro do Planejamento e Orçamento, Bruno Moretti.
8: Nós estamos num período particularmente relevante de safra e o aumento dos preços internacionais tem uma repercussão sobre as operações de importação de diesel. Então, também essa é a razão pela qual a gente está colocando essa subvenção nesse momento. Não tem só a ver com preço, mas também para garantir uma oferta estável de diesel. Os prejuízos ao país seriam muito maiores de abastecimento se nós não aplicássemos essa nova medida.
4: Inicialmente, o valor da subvenção para o óleo diesel será de R$ 1,00 por litro e deverá ser descontado do preço de venda com registro na nota fiscal. Reportagem Gabriela Noronha.
3: Uma iniciativa do Ministério da Saúde busca descentralizar as ações sanitárias em situações de crise.
2: Para isso, já estão em operação bases da Força Nacional do SUS, que atendem as regiões Sul e Nordeste.
3: Hoje, a unidade do Sudeste começou a operar e passa a monitorar situações como enchentes, inundações e deslizamentos.
2: A preocupação do governo federal é com os possíveis impactos do El Niño.
5: Localizada no Rio de Janeiro, a Base Regional Sudeste da Força Nacional do SUS vai atuar na resposta a emergências em saúde pública, reforçando o apoio a estados e municípios, tanto na preparação quanto no atendimento a situações de crise. De acordo com o ministro da Saúde, Alexandre Padilha, a unidade vai reduzir o tempo de resposta a emergências sanitárias, diante de grandes eventos e desastres climáticos.
9: Com a base aqui no Rio de Janeiro, em até 12 horas, a gente consegue chegar em qualquer localidade da região sudeste do país.
5: A base do Rio é a terceira do país a entrar em funcionamento. Porto Alegre, no Rio Grande do Sul, e Salvador, na Bahia, já estão em atividades. Outras 6 bases estão previstas até o fim deste ano para atender as demais regiões do país. O ministro Alexandre Padilha destacou possíveis problemas de saúde que podem surgir com as mudanças climáticas e o El Niño.
9: Dependendo da região do país, terá um impacto diferente. Por exemplo, deve aumentar as secas na Amazônia. Para isso, tem uma preparação da saúde para enfrentar essa situação de secas. Deve aumentar as secas no semiárido do Nordeste. Deve aumentar queimadas no Centro-Oeste. Idosos que têm problema pulmonar, idosos que têm diabetes, têm hipertensão. O aumento da temperatura média descompensa esse idoso, descompensa o uso da sua medicação. E também estudos da Fiocruz apontam que o aumento da temperatura média faz nascer mais bebês prematuros. Com isso, você tem maior risco de doenças entre os bebês.
5: Cada base da Força Nacional do SUS dispõe de veículos, posto médico avançado, comunicação via satélite, drones e equipamentos de apoio a equipes mobilizadas em áreas afetadas, inclusive locais remotos ou de difícil acesso. Também nesta quarta-feira, no Rio de Janeiro, foi lançada a plataforma digital Sou Força, destinada à mobilização de profissionais voluntários para atuação em desastres e emergências de saúde. Reportagem Luana Karen.
3: Uma doença rara que afeta principalmente os pulmões e o sistema digestivo.
2: Todos os anos são diagnosticados cerca de 300 novos casos da fibrose cística em todo o país.
3: O Setembro Roxo é o mês de conscientização sobre a doença, que tem diagnóstico e tratamento gratuitos pelo SUS.
10: Identificada pelo teste do pezinho, a fibrose cística afeta 1 a cada 7 mil nascidos vivos no Brasil. Ainda sem cura, a doença é resultado de uma disfunção nas células de membranas internas do corpo, o que faz com que toda a secreção do organismo seja mais espessa que o normal. A pneumologista pediátrica do Instituto Fernandes Figueira, da Fiocruz, Tânia Vrobel, detalha os sintomas.
11: No aparelho respiratório, no aparelho digestivo, no aparelho reprodutor, as secreções muito espessas vão levar aos sintomas que muitas vezes acontecem. São crianças que fazem pneumonia, que muitas vezes aparecem com bronquite, quadros digestivos.
10: A servidora pública Jeane Braga percebeu alguns desses sintomas no filho Pedro André, quando ele ainda era um bebê. O diagnóstico só veio meses após o nascimento.
12: Ele é portador de fibrose cística e teve diagnóstico tardio, infelizmente, aos 5 meses, depois de recorrentes internações na rede privada.
10: Hoje, Pedro tem 12 anos. No Rio de Janeiro, onde vivem, ele faz todo o tratamento pelo Sistema Único de Saúde no Instituto Fernandes Figueira. Com a rotina de treinos, fisioterapia, dieta e medicação, ele conta que leva uma vida normal.
13: Eu faço natação, tomo remédio para neutralizar e deu muito certo, pois hoje eu sou uma pessoa normal, onde a fibrose cística quase não me atinge.
10: O SUS oferece uma gama de medicações para tratar a fibrose cística, como enzimas, antibióticos e inalatórios, além de moduladores da proteína que causa a disfunção nas células. E no Setembro Roxo, campanha que faz alusão à doença, o objetivo é tornar a enfermidade mais conhecida e ampliar os diagnósticos. O diretor de políticas públicas da ONG Unidos pela Vida, Cristiano Silveira, comenta a importância do tratamento, especialmente dos moduladores de proteína que passaram a ser oferecidos recentemente no SUS.
14: Com esses medicamentos a gente viu uma redução drástica no número de transplantes pulmonares, né, por conta, né, de não precisar mais, né. A gente sabe que é um medicamento, não é barato, mas existe também uma economia de se tratar essas pessoas. Quando a gente tem um tratamento assim como esse, que muda mesmo o prognóstico da doença.
10: O teste do suor, que comprova o diagnóstico, também é feito pelo SUS. Hoje, mais de 6.400 pacientes são acompanhados em centros de referência públicos espalhados pelo país. Reportagem Graziele Bezerra.
2: A Advocacia Geral da União solicitou a retirada de vídeos com falsos médicos criados por inteligência artificial.
3: Os conteúdos simulam profissionais de saúde que divulgam informações falsas e tratamentos sem comprovação científica.
2: Ao todo, foram identificados mais de 90 perfis entre janeiro e julho deste ano.
3: A solicitação foi encaminhada para a Polícia Federal e para o Conselho Federal de Medicina.
15: A Advocacia Geral da União, AGU, notificou o YouTube para remover ou alertar usuários sobre vídeos que usam inteligência artificial para simular médicos e outros profissionais de saúde. A medida foi tomada após a identificação de 97 perfis com esse tipo de conteúdo entre 1º de janeiro e 10 de julho de 2026. Os vídeos apresentam personagens com aparência humana, qualificações profissionais fictícias e linguagem alarmista. Alguns também oferecem produtos, livros digitais e serviços pagos. Entre os riscos estão a automedicação, o uso de terapias sem eficácia comprovada e a interrupção de tratamentos. A notificação determina ainda que o YouTube avalie outros canais e vídeos identificados e adote medidas para prevenir a disseminação desse material. As informações foram encaminhadas à Polícia Federal e ao Conselho Federal de Medicina. A orientação do Ministério da Saúde é buscar informações sobre saúde em fontes confiáveis e denunciar conteúdos que possam colocar pessoas em risco. Dilson Santa Fé, para a Voz do Brasil.
2: A Agência Nacional de Vigilância Sanitária, Anvisa, aprovou o registro de um medicamento usado para a prevenção da enxaqueca.
3: Estudos mostraram que o medicamento Aqipta reduz o número de episódios da doença, tanto na forma esporádica quanto na forma crônica.
2: A enxaqueca pode provocar crises recorrentes de dor de cabeça, náuseas, vômitos e sensibilidade à luz e ao som.
3: O novo medicamento é uma opção de tratamento oral para prevenção em adultos que têm pelo menos 4 episódios da doença por mês.
2: Pacientes da rede pública de saúde serão encaminhados para realizar mais de 600 mil procedimentos na rede privada.
3: O objetivo é diminuir a fila de espera do SUS para quem precisa de médicos especialistas.
16: Mais de 600 mil procedimentos gratuitos para pacientes do SUS estão previstos em contratos com 259 hospitais privados e filantrópicos de 21 estados. Do total, 458 mil procedimentos serão realizados por meio da estratégia Ofertas de Cuidados Integrados, que reúnem consultas, exames e diagnósticos de uma mesma especialidade em um único atendimento. As outras 142 mil intervenções são cirurgias de diferentes níveis de complexidade. A maior parte desses serviços serão na área de oftalmologia, com previsão de 170 mil por ano. Na sequência estão cardiologia com 133 mil, ortopedia com 113 mil e oncologia com 72 mil procedimentos. Outra modalidade incluída é a terapia renal substitutiva, destinada a pacientes que precisam de hemodiálise, que deve atender cerca de 40 mil pacientes por mês. Raquel Mariano, para a Voz do Brasil.
2: Um novo procedimento administrativo regulamentado pelo Ministério da Justiça e Segurança Pública vai tornar mais fácil a transferência de dinheiro das bets ilegais para o Fundo Nacional de Segurança Pública.
3: As casas de apostas online seguem uma rígida regulamentação e podem ter seus recursos bloqueados e perdidos para o poder público quando atuam na ilegalidade.
2: Agora, com uma nova portaria editada pelo Ministério, os procedimentos para que a Justiça conceda a transferência desses recursos serão acelerados.
3: Mais cedo, nós conversamos com a diretora do Fundo Nacional de Segurança Pública, Camila Pintarelli, sobre como esse dinheiro poderá ser aplicado e os ganhos da medida. Acompanhe.
17: diretora Camila Pintarelli, bem-vinda à Voz do Brasil. Prazer ter a senhora conosco aqui.
18: Prazer é todo meu. Muito obrigada por nos receber aqui hoje.
17: Vamos começar falando, então, sobre essa portaria nova que foi editada. Ela deve facilitar, né, que os recursos apreendidos das bets ilegais sejam destinados ao Fundo Nacional de Segurança Pública. Como é que isso deve acontecer? O que,
18: Mariana,
17: que ela muda?
18: Eu acho que, antes de mais nada, é preciso explicar que o Fundo Nacional de Segurança Pública é hoje o principal instrumento de financiamento da segurança pública no Brasil. É um fundo federal, robusto, bilionário, que faz transferências fundo a fundo aos estados e Distrito Federal todos os anos para infraestrutura de segurança pública. A principal fonte de recursos do Fundo Nacional de Segurança Pública hoje são as loterias federais, as loterias de prognóstico. Então, quando a população faz aquela fezinha na Mega Sena, na Mega da Virada, ela está contribuindo de alguma forma com os recursos que vão para o Fundo Nacional de Segurança Pública. Agora, desde a edição do Decreto 13.303 deste ano e a edição da Portaria do Ministério da Justiça 1287, nós vamos passar a contar com mais uma fonte de recurso, que é justamente o recurso da BET ilegal, aquela BET que não está cadastrada no Ministério da Fazenda, cujos recursos foram bloqueados pelo Ministério da Fazenda, pela Secretaria de Prêmios e Apostas, e vão passar, depois de um processo administrativo, a compor o Fundo Nacional de Segurança Pública. Ou seja, eles vão reverter da ilegalidade para prover infraestrutura para a segurança pública do país.
2: Qual o valor que vocês estimam que pode ser incorporado ao fundo com esses procedimentos e em que políticas e ações esse dinheiro poderá ser empregado?
18: Ainda não temos as cifras exatas por conta de sigilo fiscal e sigilo bancário, mas nós estimamos que são valores na casa dos bilhões de reais que podem muito em breve passar a incorporar aí o orçamento do Fundo Nacional de Segurança Pública. E em termos de política de segurança pública, eles podem ser aplicados a inúmeras finalidades, desde enfrentamento à violência contra a mulher, valorização do profissional de segurança pública e, principalmente, tecnologia, infraestrutura de segurança pública, equipagem, aquisição de viaturas, aquisição de colete, enfim, tudo para valorizar a infraestrutura de segurança do país.
17: Agora, falando um pouco aí da burocracia, para que esse dinheiro chegue efetivamente, né, nas viaturas, nos equipamentos, os procedimentos administrativos que são estabelecidos pela portaria, eles não eliminam a necessidade de uma decisão judicial, né?
18: De forma alguma.
17: Mas eles reduzem essa burocracia? Como é que eles aumentam a chance dessa vitória judicial?
18: Eles reduzem na medida em que eles facilitam a liquidez da sentença que vai ser dada. Como que vai funcionar, Mariana? A Secretaria de Prêmios e Apostas consolida o valor que foi apreendido, manda para o Ministério da Justiça, o Fundo Nacional de Segurança Pública, por meio de uma comissão processante, avaliza esses valores, ou seja, dá o ok de que tais valores estão de fato corretos e envia isso para a Advocacia Geral da União. A Advocacia Geral da União, em posse desse instrumento, desse arcabouço probatório, simplesmente pede o perdimento desses valores ao Judiciário. Então, a função do Judiciário deixa de ser probatória, deixa de ser instrutória e passa a ser convalidatória daquele título administrativo que já existe. Aqueles valores já estão sedimentados, basta a declaração para que eles passem a integrar o Fundo Nacional de Segurança Pública.
17: Ou seja, já chega na Justiça com meio caminho andado.
18: Quase 70% já.
2: Diretora, sem seguir a regulamentação para o jogo de apostas online, as bets ilegais ficam mais acessíveis a atividades criminosas, né? A destinação desses recursos para o Fundo Nacional de Segurança Pública é uma forma de ajudar a combater esse mesmo crime e outros também que se ligam?
18: Exatamente. Como eu disse no comecinho aqui da nossa entrevista, é a ilegalidade se transformando em infraestrutura de segurança pública. Esse recurso, prioritariamente, vai ser destinado aos estados e Distrito Federal, na modalidade de transferência fundo a fundo, que é uma espécie de PIX que a gente faz para os estados e Distrito Federal investirem em segurança.

0: cobrados, Mariana, diariamente pelo Tribunal de Contas da União, Controladoria Geral da União e todos os ministérios públicos estaduais, porque todo esse recurso vai para os estados. Então, a gente tem realmente um acompanhamento extremamente criterioso, extremamente rígido e rigoroso da aplicação desses recursos. Eu costumo brincar que nós monitoramos mais de 1.000 contas bancárias diariamente. Cada centavo que sai desse recurso é cientificado à nossa equipe.
1: Muito bem, nós conversamos com Camila Pintarelli, diretora do Fundo Nacional de Segurança Pública. Muito obrigado por essa entrevista aqui na Voz do Brasil.
0: Eu que agradeço a oportunidade. Contem conosco.
2: As instituições interessadas em participar do edital Restaura Rio Doce terão mais um mês para fazer a inscrição.
1: O prazo para apresentação de propostas foi prorrogado até o dia 30 de setembro.
3: Fruto de uma parceria entre o BNDES, Banco Nacional de Desenvolvimento Econômico e Social, e o Ministério do Meio Ambiente e Mudança do Clima, o edital vai selecionar instituições para executar e coordenar projetos de restauração ecológica e produtiva em 12.500 hectares na região da Bacia do Rio Doce. O objetivo é reparar e compensar os danos causados pelo rompimento da barragem de Fundão, ocorrido em 2015, em Mariana, no interior mineiro. As propostas a serem submetidas devem prever ações envolvendo restauração ecológica por meio da recomposição da vegetação nativa e restauração produtiva, através de sistemas sustentáveis que conciliem geração de renda e conservação ambiental. De acordo com o gerente institucional do Fundo Rio Doce no BNDES, Guilherme Tinoco, será realizada no dia 10 de setembro uma oficina online para o esclarecimento de dúvidas sobre o edital.
4: O encontro ele terá como objetivo orientar as entidades interessadas sobre os critérios, requisitos e procedimentos previstos para a apresentação dos projetos. Para participar, é preciso se inscrever na nossa página do edital na internet.
3: Mais informações sobre o edital Restaura Rio Doce e a oficina online estão disponíveis no site bndes.gov.br/restaura-rio-doce. Reportagem André de Barros Lima.
2: O acesso à pós-graduação abre novos caminhos para a qualificação profissional.
1: E estudantes e pesquisadores indígenas têm a oportunidade de ingressar em cursos de mestrado e doutorado em todo o país.
2: Ao todo, são ofertadas 325 bolsas pelo Programa de Desenvolvimento Acadêmico Indígena.
1: O edital é uma iniciativa da Coordenação de Aperfeiçoamento de Pessoal de Nível Superior, a CAPES.
5: Estudantes indígenas que querem fazer mestrado ou doutorado já podem consultar os programas de pós-graduação participantes do Programa de Desenvolvimento Acadêmico Indígena, o PEDAI. A lista está disponível no portal da CAPES e informa a instituição, o curso, a cidade, o estado, o contato e o número de bolsas. São 325 bolsas, sendo 214 para mestrado e 111 para doutorado, distribuídas pelas 5 regiões do país. O estudante pode consultar a relação completa dos programas no portal da CAPES, no gov.br/CAPES, e verificar as oportunidades de interesse. Reportagem Pablo Mundim.
2: Participantes da Prova Nacional Docente 2026 já podem consultar os locais de prova.
1: As informações estão disponíveis no cartão de confirmação da inscrição.
2: O participante pode conferir também informações referentes à sua inscrição e à aplicação da prova, como data e horário.
1: As informações podem ser acessadas em pnd.inep.gov.br.
2: Escolas públicas e privadas de todo o país têm até o dia 11 de setembro para conferir os dados declarados na primeira etapa do Censo Escolar 2026.
1: As informações estão disponíveis para consulta no sistema EducaCenso e identificar possíveis erros.
2: A novidade desse ano é que os gestores podem checar os dados declarados antes da fase oficial de retificação, que deve começar na segunda quinzena de setembro.
1: Após a retificação, os gestores terão 30 dias para corrigir qualquer inconsistência.
2: O endereço para consulta é educacenso.inep.gov.br. Vou repetir, é educacenso.inep.gov.br.
1: E essas foram as notícias do governo federal.
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0: Fique agora com o Minuto do TCU. Em seguida, as notícias do Poder Judiciário e do Congresso Nacional. Boa noite.
1: Boa noite para você. Até amanhã.
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3: 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Você vai ouvir agora notícias do Poder Judiciário.
5: Presidente do STF toma decisões em 3 diferentes procedimentos.
6: STJ garante justiça gratuita para pessoa com câncer que tem reserva financeira.
5: Forças federais vão atuar em 8 estados nas eleições deste ano.
6: Boa noite, eu sou Arthur Filho.
5: E eu sou Walter Lima.
6: Nesta quarta-feira, o presidente do Supremo Tribunal Federal, ministro Edson Fachin, passou para a presidência da corte o inquérito que apura a divulgação de notícias falsas e ataques contra integrantes do STF. Até então, o relator do inquérito era o ministro Alexandre de Moraes.
5: O ministro Fachin também suspendeu as decisões dos ministros André Mendonça e Flávio Dino sobre o afastamento e a reintegração de Andrei Rodrigues ao cargo de diretor-geral da Polícia Federal e Leandro Almada, do cargo de diretor de inteligência da PF.
6: Andrei Rodrigues e Leandro Almada deverão prestar informações no prazo de 48 horas. Depois disso, o presidente do STF decidirá sobre a permanência ou não deles no cargo da Polícia Federal.
5: O presidente da Suprema Corte também convocou uma sessão plenária presencial extraordinária para a próxima terça-feira, 15 de setembro, às 10 horas da manhã.
6: Superior Tribunal de Justiça mantém justiça gratuita à pessoa em tratamento com câncer que recebe salário mínimo e conta com reserva financeira.
5: Ela recebe um salário mínimo por mês e tinha reservas financeiras, mas para o STJ essa condição por si só não impede o acesso ao benefício. Jaffer Araújo.
7: O pedido de gratuidade foi negado pelo Tribunal de Justiça de Minas Gerais ao considerar a existência de saldos de poupança e aplicações financeiras em nome da parte. No STJ, no entanto, o relator ministro Moura Ribeiro entendeu que exigir que a pessoa em tratamento oncológico use suas reservas financeiras para pagamento de custas processuais poderia comprometer recursos necessários à subsistência e ao próprio tratamento, que envolve despesas elevadas e imprevisíveis.
6: O Tribunal Superior do Trabalho completa 80 anos em 2026. O TST foi criado em 9 de setembro de 1946 e instalado oficialmente no dia 23 do mesmo mês.
5: Para marcar a data, o Tribunal preparou ações comemorativas e uma identidade visual especial. Samanta Flor.
8: Nesses 80 anos, mudaram as profissões, as formas de contratação e até a maneira de trabalhar. E o TST foi acompanhando essas transformações com o papel de uniformizar as decisões da Justiça do Trabalho e dar mais segurança às relações de trabalho. Para marcar essa trajetória, o Tribunal ganhou uma logomarca especial, inspirada em um labirinto circular e nos azulejos de Atos Bucão, presentes na sede do TST. A proposta é representar os diferentes caminhos para a solução dos conflitos trabalhistas.
6: Forças federais atuarão no apoio das eleições eleições de 2026 de 8 estados.
5: Os pedidos foram encaminhados pelos tribunais regionais eleitorais ao TSE. Guilherme Firmino.
9: Na sessão plenária desta terça-feira, 8 de setembro, o plenário aprovou por unanimidade os pedidos de envio de tropas federais para o Maranhão e para a 37ª Zona Eleitoral do Piauí. A ação envolve a atuação do Exército, Marinha e Aeronáutica. O total de 8 estados terão o apoio da Força Federal no primeiro turno das eleições de 2026. A medida tem o objetivo de assegurar a normalidade e a segurança da votação e apuração em localidades indicadas. Após a aprovação do TSE, os pedidos são encaminhados ao Ministério da Defesa, responsável pelo planejamento e execução das ações pelas Forças Armadas. Novas solicitações ainda poderão ser apresentadas pelos TRS, caso sejam identificadas situações que necessitem de apoio.
6: Quase 500 trabalhadores vítimas de trabalho análogo ao escravo são resgatados durante o mês de agosto.
5: O Ministério Público Federal integra a força-tarefa que reuniu 5 instituições e realizou ações de fiscalização em 27 unidades da Federação. Vanessa Pereira.
10: Ao todo, foram resgatadas 479 pessoas que viviam em situação análoga à escravidão. Dentre elas, mulheres, crianças e adolescentes, imigrantes. Os empregadores flagrados submetendo os funcionários a essas condições foram notificados a interromper as atividades, cancelar os contratos informais, formalizar os trabalhadores retroativamente e pagar os valores trabalhistas e rescisórios às vítimas. Valor que ultrapassa R$1.400.000.
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6: A você uma boa noite.
5: E até amanhã.
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11: Eu sou Paula Groba.
12: E eu sou Humberto Pinheiro.
11: E estes são os destaques de hoje do Jornal do Senado, que começa agora.
12: Senado analisa piso nacional para profissionais de apoio da educação básica.
11: PEC da Segurança Pública poderá direcionar recursos para as Forças Armadas.
12: Eleições 2026. Jovens, analfabetos e idosos têm regras diferentes para votar.
11: Boa noite.
12: Boa noite.
11: Quem trabalha na secretaria, na biblioteca ou em outras áreas de apoio das escolas públicas poderá ter um piso salarial nacional.
12: Uma proposta sob análise do Senado prevê um valor mínimo para a remuneração desses profissionais e será votada pela Comissão de Educação. Repórter Rodrigo Rezende.
13: A Comissão de Educação do Senado vai analisar o projeto que cria um piso salarial nacional para profissionais da educação básica pública que trabalham em funções de apoio administrativo, técnico ou operacional. A ideia é que este piso seja de 75% do valor do piso do magistério. O atual valor do piso dos professores é de R$ 5.130,00, o que daria ao piso dos demais profissionais o valor de R$ 3.847,00 para uma jornada de 40 horas. O senador Flávio Arnes, do PSB do Paraná, ressaltou que uma boa escola só funciona com a valorização de todos os profissionais que atuam naquele espaço.
14: E um estabelecimento educacional, uma escola, só funciona com qualidade, adequadamente, com a participação de todos os profissionais. Mas uma secretaria bem montada, a biblioteca, toda a infraestrutura da escola, se estiver em harmonia com os objetivos da educação, isso é um avanço extraordinário. Eu acho que nós temos que fazer isso, esse debate aqui no Senado Federal. Já está aí há bastante tempo.
13: Camilo Santana, do PT do Ceará, presidente da comissão, anunciou que o relator do projeto será o senador Marcelo Castro, do MDB do Piauí. Após a análise do colegiado, a proposta ainda será votada pela Comissão de Assuntos Econômicos.
11: E investimentos em pesquisa e inovação podem chegar a mais áreas da região amazônica segundo um projeto aprovado pela Comissão de Ciência e Tecnologia.
12: A proposta determina que parte desses recursos sejam destinados para além da região metropolitana de Manaus. Repórter Patrícia Oliveira.
15: Poderão ser destinados também a outras áreas da Amazônia parte dos recursos que as empresas já são obrigadas a investir como contrapartida aos incentivos da Zona Franca de Manaus e da Lei de Informática. É o que estabelece um projeto do senador Davi Alcolumbre, do União do Amapá, aprovado na Comissão de Ciência e Tecnologia. Hoje, empresas beneficiadas por esses incentivos precisam aplicar pelo menos 5% do faturamento obtido no mercado interno com produtos de tecnologia em pesquisa e desenvolvimento. A ideia é mudar a distribuição de parte desses recursos, como explicou o relator senador Flávio Arnes, do PSB do Paraná.
14: Restabelecer em lei aquele piso de interiorização dos investimentos em pesquisa e inovação, assegurando recursos para os demais estados da região amazônica, estendendo-o para os convênios firmados no âmbito da Lei de Informática.
15: Pelo texto, pelo menos 15% de parcelas específicas desses investimentos deverão ser destinados a instituições públicas de ensino e pesquisa que estejam fora da região metropolitana de Manaus, nos estados do Acre, Amapá, Rondônia, Roraima e Amazonas. A proposta seguiu para análise da Comissão de Assuntos Sociais.
11: A segurança pública esteve entre as principais prioridades do Senado durante a semana de esforço concentrado. Entre as propostas analisadas está a PEC da Segurança, que prevê mais recursos para o setor, amplia a integração entre os órgãos de segurança e torna mais rigoroso o regime penal para líderes de facções criminosas, organizações paramilitares e milícias. A proposta de emenda à Constituição segue em análise na Comissão de Constituição e Justiça.
12: Para o senador Fernando Dueire, do PSD de Pernambuco, o poder público tem a responsabilidade de combater a violência, mas também de criar condições para a ressocialização de quem tem possibilidade de ser reintegrado à sociedade. O senador defendeu uma legislação mais rigorosa e afirmou que a segurança pública é um desafio que precisa ser enfrentado pelo Estado brasileiro.
16: Não é possível que a violência que hoje nós convivemos em todas as grandes cidades ou médias brasileiras continue. É preciso que nós tenhamos uma legislação dura para que isso seja de alguma forma contido.
11: E a Constituição poderá passar a prever um sistema único de segurança pública com recursos destinados ao combate à criminalidade e à melhoria da estrutura do setor.
12: O texto base da proposta já foi aprovado pela Comissão de Constituição e Justiça. Os recursos virão dos Fundos Nacionais de Segurança Pública e Penitenciário Nacional e do Fundo Social do Pré-Sal. Os senadores ainda podem incluir as Forças Armadas entre os beneficiários. Repórter Bruno Lourenço.
17: A proposta de emenda à Constituição aprovada pelos senadores institucionaliza o Sistema Único de Segurança Pública, que terá receitas do Fundo Nacional de Segurança Pública e do Fundo Penitenciário Nacional e até de eventual superávit no Fundo Social do Pré-Sal. Emenda do senador Carlos Portinho, do PL do Rio de Janeiro, quer incluir as Forças Armadas entre as beneficiárias dos recursos. Portinho diz que é justo direcionar essas verbas quando militares atuam em atividades de proteção e defesa civil contra delitos nas fronteiras e na garantia da lei e da ordem.
18: A ausência de previsão expressa quanto à destinação de recursos do Fundo Nacional de Segurança Pública para essas operações gera insegurança jurídica e limita a capacidade de resposta do Estado frente às ameaças do alcance nacional. Aqui falamos de soberania.
17: Portinho destacou que sua proposta é voltada exclusivamente para o custeio de ações desempenhadas em contextos específicos, como operações nos morros de seu estado. O relator da PEC da Segurança, senador Rogério Carvalho, do PT de Sergipe, no entanto, recomenda a rejeição da emenda.
19: As Forças Armadas têm o seu próprio regramento de financiamento, que é um outro debate que precisa ser feito num outro lugar. E se ele for convocado, deverá ter reforço orçamentário naquilo que é o lugar do financiamento da segurança pública.
17: A Comissão de Constituição e Justiça deve concluir a votação da PEC da Segurança na próxima reunião.
3: Eleições 2022.
20: Eleições 2026.
11: Você já se perguntou por que nunca viu propaganda eleitoral de algum determinado partido na televisão?
12: Pode ser que ele não tenha cumprido as exigências da legislação para ter direito ao horário gratuito. A repórter Lana Dias explica.
21: Para ter acesso ao horário eleitoral, o partido ou a federação precisa ter cumprido na eleição de 2022 pelo menos um desses critérios. Eleição de no mínimo 11 deputados federais distribuídos em pelo menos 9 unidades da federação ou receba ao menos 2% dos votos válidos nas eleições para a Câmara dos Deputados, distribuídos de novo em 9 unidades da federação, com um mínimo de 1% dos votos em cada uma delas. O consultor legislativo do Senado, Arlindo Fernandes, explicou que a aplicação da regra dos votos para a Câmara está sendo de forma gradual, desde 2018.
22: Quando começou a ser aplicada essa cláusula de desempenho, era, na primeira eleição era 1,5%, depois na segunda eleição 2%. Na eleição deste ano, de 26, será exigido 2,5%. E a partir de 2030 vai ficar a cláusula permanente, que é 3% do eleitorado.
21: Vale lembrar que o fundo partidário e o fundo eleitoral são coisas diferentes. O partidário é destinado às despesas rotineiras das legendas. E o eleitoral é direito de todos os partidos, exclusivo ao financiamento de campanhas de candidatos e candidatas durante o ano de eleição.
11: E daqui a menos de um mês, brasileiras e brasileiros vão às urnas, mas nem todos os eleitores são obrigados a votar. O voto é facultativo para jovens de 16 e 17 anos, pessoas analfabetas e eleitores a partir dos 70 anos.
12: Quem está nesses grupos e não comparecer às urnas não precisa justificar a ausência nem está sujeito a penalidades. Além disso, para analfabetos e eleitores com mais de 70 anos, o título eleitoral não é cancelado, mesmo que não votem em 3 eleições consecutivas. Essa regra é diferente da aplicada aos eleitores para quem o voto é obrigatório. Com edição de Paula Groba e trabalhos técnicos de Eliseu Caires, o Jornal do Senado fica por aqui. Acompanhe agora as notícias da Câmara dos Deputados. Boa noite.
11: Boa noite e até amanhã.
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23: Presidente Hugo Mota reitera confiança no sistema eleitoral brasileiro.
24: Avança a proposta que cria faixa exclusiva para motos em vias urbanas.
23: Audiência na Câmara debate instituição do Dia Nacional da Acupuntura.
24: Parlamentares analisam ações de regulamentação e ajuste na economia.
23: Boa noite. Afonso Florencio, do PT da Bahia, apoia projeto que flexibiliza as regras do arcabouço fiscal e da Lei de Responsabilidade Fiscal. A medida, segundo o deputado, protege investimentos públicos e agências reguladoras.
24: De acordo com Afonso Florencio, o objetivo é retirar os gastos de capital e parte das despesas de autarquias, custeadas com receitas próprias, dos limites de contingenciamento e do teto de gastos da União. Ele acredita que a medida garante a continuidade de obras essenciais para o país.
23: Rodrigo de Castro, do União de Minas Gerais, celebra a sanção de lei que reduziu as alíquotas do PIS/PASEP e da COFINS incidentes sobre a indústria química e petroquímica brasileira. Ele avalia que a medida protege a competitividade da produção nacional.
24: Rodrigo de Castro explica que o texto limita a redução ao ano de 2026, antes da entrada em vigor das novas regras tributárias para o setor. Ele aponta que a lei mantém benefícios tributários para o setor durante a transição para um novo programa de incentivo previsto para 2027.
23: André Abdon, do PP do Amapá, ressalta a importância da lei que permite ao governo federal reduzir tributos sobre combustíveis sem comprometer as contas públicas. O objetivo da matéria, recém-aprovada, é reduzir os impactos econômicos decorrentes do conflito no Oriente Médio.
24: André Abdon avalia que a medida pode ajudar a conter os efeitos da alta internacional do petróleo sobre os preços no Brasil. O texto autoriza o uso de receitas extras para compensar a perda de arrecadação, alcançando tributos cobrados em 2026 sobre diesel, biodiesel, gasolina e etanol.
23: João Maia, do PP do Rio Grande do Norte, celebra a aprovação da lei que flexibiliza regras fiscais para áreas de livre comércio no ano de 2026. A medida alcança propostas em que a perda de arrecadação já esteja prevista no orçamento.
24: João Maia ressalta que a norma também afasta limitações fiscais para apresentação de propostas sobre licença paternidade e salário paternidade, desde que respeitadas as exigências previstas na Constituição Federal.
20: Relações Exteriores.
23: Fernando Coelho Filho, do União de Pernambuco, defende a instalação da frente parlamentar em apoio à integração entre a União Europeia e o Mercosul. Ele sustenta que o objetivo é acompanhar o processo de implementação do acordo entre os dois blocos assinado em 2025.
24: De acordo com Fernando Coelho Filho, o bloco de livre comércio abrange cerca de 718 milhões de pessoas e beneficiará setores como indústria, mineração e agronegócio. O deputado acredita que a frente será fundamental para garantir que o acordo traga benefícios para o Brasil.
20: Saúde.
23: Profissionais de saúde ouvidos pela Comissão de Cultura da Câmara apoiaram a criação de um Dia Nacional da Acupuntura. O tema foi debatido em audiência pública, como detalha o repórter Luiz Cláudio Canuto.
0: O dia 22 de novembro pode se tornar o Dia Nacional da Acupuntura e do Acupunturista no Brasil. É o que prevê projeto em discussão na Comissão de Cultura da Câmara dos Deputados. Nesse mesmo dia, em 87, foi fundada a Federação Mundial das Sociedades de Acupuntura e Moxabustão, que é uma técnica terapêutica da medicina tradicional chinesa que usa o calor gerado pela queima de uma erva para estimular pontos de acupuntura. A acupuntura é o conjunto de técnicas e terapias para estimular pontos específicos do corpo humano com agulhas, com o objetivo de manter o equilíbrio físico e mental. O pedido para a oficialização do Dia da Acupuntura, em lei, foi feito por instituições que representam a acupuntura no Brasil. CNAA, Conselho Nacional de Autorregulamentação da Acupuntura, a SBA, Sociedade Brasileira de Acupuntura, e a FENAB, Federação de Acupuntura do Brasil e Práticas Integrativas. Existem mais de 370 mil acupunturistas no país. Uma audiência pública na Câmara discutiu a relevância da acupuntura e da medicina tradicional chinesa na saúde pública brasileira. A relatora da proposta, a deputada Érica Cocai, do PT do Distrito Federal, concordou com a sugestão.
1: Eu, na condição de relator, obviamente que eu acato a sugestão que aqui foi encaminhada e nós vamos trabalhar para que rapidamente possamos apresentar esse parecer com este substitutivo, que em verdade não descaracteriza o Dia Nacional, o dia 22 de novembro, como Dia Nacional, pelo histórico mundial que está posto, mas que amplia para que incorporemos também, de forma aditiva, também a semana.
0: Érica Cocai lembrou que a acupuntura é uma prática terapêutica amplamente reconhecida e utilizada no Brasil e adotada no SUS, Sistema Único de Saúde. A audiência pública ocorreu porque a criação de dias comemorativos precisa ser precedida da realização de consultas e debate público, conforme uma lei de 2010. Na reunião, o projeto recebeu apoio de representantes do Conselho Federal de Enfermagem e do Conselho Federal de Biomedicina. Desde 2026, uma lei regulamenta o exercício profissional de acupuntura. A norma autoriza o uso da acupuntura durante outros atendimentos na área de saúde, se autorizado pelos respectivos conselhos profissionais. Por isso, o profissional deve se submeter a curso de extensão específico oferecido por instituição de ensino devidamente reconhecida. Da Rádio Câmara de Brasília, Luiz Cláudio Canuto.
20: Trabalho.
24: Marussa Boldrin, do Republicanos de Goiás, apoia o projeto que concede adicional de insalubridade de 40% a agentes comunitários de saúde e de combate a endemias expostos ao calor durante o trabalho em áreas externas.
23: Relatora da matéria na Comissão de Saúde, Marussa Boldrin, afirma que a medida fortalece o SUS ao reconhecer os riscos enfrentados por esses profissionais nas visitas domiciliares. Segundo ela, a proposta também promove justiça salarial e uniformiza o benefício em todo o país.
20: Desenvolvimento Regional.
24: Gabriel. Gabriel Mota, do União de Roraima, ressalta a importância de lei complementar que permite às cooperativas acessar recursos dos fundos de desenvolvimento da Amazônia, do Nordeste e do Centro-Oeste. A medida inclui essas organizações entre as beneficiárias de financiamentos.
23: Gabriel Mota considera que a mudança amplia as possibilidades de investimentos para o setor cooperativista. Em Roraima, as cooperativas passam a poder buscar recursos do Fundo de Desenvolvimento da Amazônia para investir em seus empreendimentos.
20: Agricultura.
24: Marcelo Moraes, do PL do Rio Grande do Sul, propõe novas regras para as patentes de tecnologias transgênicas usadas na agricultura. Na avaliação do deputado, a medida amplia a transparência na cobrança de royalties sobre sementes e outras inovações biotecnológicas.
23: Marcelo Moraes explica que o projeto obriga as empresas a informar quais patentes estão em vigor, os prazos de validade e os valores cobrados. O deputado acredita que a proposta evita cobranças indevidas após o vencimento das patentes e fortalece a segurança jurídica dos produtores rurais.
20: Transportes.
24: A Comissão de Viação e Transportes aprovou uma proposta que prevê faixas exclusivas para motocicletas em vias urbanas. A repórter Sofia Peçanha tem mais detalhes.
4: A Comissão de Viação e Transportes aprovou o projeto que trata da implantação de faixas exclusivas para a circulação de motocicletas, motonetas e ciclomotores nas vias urbanas. Porém, durante a votação, a Comissão de Desenvolvimento Urbano alterou o projeto. Em vez de modificar o Código de Trânsito Brasileiro, o novo texto altera a Lei de Mobilidade Urbana para incluir as motocicletas, motonetas e ciclomotores entre os modos de transporte que podem contar com espaços exclusivos nas vias urbanas. O texto apresentado originalmente determinava que cidades com mais de 300 mil habitantes implantassem faixas exclusivas para motos em avenidas com 3 ou mais faixas de rolamento. No novo texto, retira essa obrigatoriedade, com o argumento de que cada município deve ter autonomia para decidir como organizar o trânsito de acordo com a sua realidade. Com isso, o projeto aprovado deixa de criar uma obrigação para as prefeituras e passa apenas a prever as faixas exclusivas para motocicletas como uma ferramenta que poderá ser utilizada pelos gestores municipais, caso considerem adequado. O autor do projeto, o deputado Gabriel Nunes, do PSD da Bahia, afirma que a proposta surge como resposta à necessidade de medidas voltadas à segurança no trânsito.
7: A gente vê a crescente muito grande de acidentes envolvendo motos e a gente precisa adotar políticas públicas, não só de prevenção, de educação, como também ações como essa, para que a gente possa estar minimizando os acidentes de trânsito com os motociclistas e, naturalmente, também diminuindo o número de óbitos, acidentes de uma maneira geral.
4: O novo texto também deixou de prever multa ou infração para o uso indevido de faixas. A proposta passa a ser apenas uma diretriz da Política Nacional de Mobilidade Urbana, sem criar obrigações ou penalidades automáticas para motoristas ou municípios. O texto também mantém a previsão de prioridade para o transporte público coletivo e para os modos não motorizados, como bicicletas e deslocamentos a pé. Para o deputado Gabriel Nunes, a medida pode trazer benefícios para a circulação de veículos e para a segurança viária.
7: Naturalmente, essas faixas vão fazer com que melhore não só o fluxo do trânsito nesses grandes centros, como também vai fazer com que tenha maior segurança, tanto dos profissionais motociclistas, como também do trânsito como todo.
4: Agora, o projeto que inclui a criação de faixas exclusivas para a circulação de motocicletas, motonetas e ciclomotores nas vias urbanas será analisado pela Comissão de Constituição e Justiça. Da Rádio Câmara de Brasília, Sofia Peçanha.
20: Ciência e tecnologia.
23: Juscelino Filho, do PSDB do Maranhão, é autor do projeto que cria o Dia Nacional da Inclusão Digital a ser celebrado em 27 de março. Segundo o deputado, a iniciativa amplia a conscientização sobre a importância do acesso à internet e às tecnologias para o exercício da cidadania.
24: Juscelino Filho acrescenta que a data deve estimular campanhas de capacitação digital e ações para reduzir as desigualdades no acesso à tecnologia. O objetivo do projeto, segundo ele, também é fortalecer políticas públicas voltadas à inclusão digital no país.
20: Cultura.
23: Marangoni, do Podemos de São Paulo, apresentou projeto que dispensa a cobrança de direitos autorais pela execução de músicas em eventos gratuitos promovidos pelo poder público. A medida vale para atividades culturais, artísticas, turísticas, educacionais, esportivas e comunitárias.
24: Marangoni esclarece que a medida só alcança eventos sem cobrança de ingresso ou qualquer outra forma de pagamento para acesso do público. O deputado justifica que a proposta busca reduzir custos das programações gratuitas promovidas por União, estados e municípios.
20: Educação.
23: A Comissão de Educação aprovou uma proposta que cancela diploma e matrícula de quem fraudar cotas nas universidades. A repórter Fabielle Pires relata outros detalhes do texto.
5: As políticas de cotas transformaram o acesso ao ensino superior no Brasil, mas um problema ainda preocupa universidades e estudantes, as fraudes. Segundo o Ministério da Educação, desde 2005 até o ano passado, o programa Universidade para Todos, o ProUni, já beneficiou mais de 1.100.000 estudantes autodeclarados pretos, pardos, indígenas e pessoas com deficiência. Atualmente, mais de 65% dos beneficiados utilizam o sistema de cotas. Pensando nisso, o deputado Rubens Pereira Júnior, do PT do Maranhão, apresentou um projeto de lei que estabelece a anulação de créditos estudantis e a cassação do diploma das pessoas que ingressaram de forma fraudulenta em vagas destinadas a esses estudantes. Segundo Rubens Pereira Júnior, 163 estudantes foram expulsos de universidades federais desde 2017 por fraudes em cotas raciais em 26 universidades. Como punição, somente a Universidade de Brasília cassou diplomas de 2 alunos e expulsou outros 15. O relator da proposta na Comissão de Educação, deputado professor Reginaldo Veras, do PV do Distrito Federal, modificou o texto para que todas as informações constem na lei original, a lei de cotas. A intenção é punir com severidade quem fraudar o sistema.
6: A verdade é que o Supremo já se debruçou sobre essa matéria e estabeleceu que as próprias universidades, dentro de sua autonomia, pudessem criar comissões de heteroidentificação, análise por fotos e tudo mais. Então, o que esse projeto de lei propõe é que aquele que comprovadamente fraudar esse sistema de ingresso tenha seus créditos estudantis cassados, que ele não possa usar isso em outras universidades, como matéria já estudada, e mais grave ainda, mais intenso ainda, caça até o diploma daqueles que, porventura, já tenham concluído o curso.
5: Agora, a proposta que muda a lei de cotas para punir fraude segue para análise da Comissão de Constituição e Justiça. Da Rádio Câmara de Brasília, Fabielle Pires.
20: Justiça.
24: O projeto de João Cury, do MDB de São Paulo, permite a criação de curatela por escritura pública, quando a pessoa com incapacidade atingir a maioridade. Pelo texto, a hipótese vale para casos consensuais, sem conflito de interesses e com incapacidade comprovada por laudo médico.
23: O texto de João Cury prevê que os pais ou responsáveis legais possam solicitar a curatela diretamente em cartório. O deputado considera que a medida reduz a necessidade de processos judiciais para famílias de pessoas com deficiência. 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
20: Segurança Pública.
24: Antônio Doido, do MDB do Pará, apoia projeto que cria um sistema nacional de enfrentamento à violência contra meninas e mulheres. A proposta, já aprovada pela Câmara, busca integrar ações da União, dos estados e dos municípios para prevenir o feminicídio e ampliar a rede de proteção.
23: Antônio Doido ressalta que o texto autoriza o governo federal a destinar até 5 bilhões de reais entre 2026 e 2028 para essas políticas. Os recursos poderão financiar atendimento às vítimas, ações educativas e medidas de combate à violência, também no ambiente digital.
20: Eleições.
24: Tribunal Superior Eleitoral inaugurou uma exposição sobre os 30 anos das urnas eletrônicas na Câmara dos Deputados. A repórter Maria Neves tem mais informações sobre a exposição O Caminho do Voto.
2: Durante a abertura da exposição O Caminho do Voto, em comemoração aos 30 anos da urna eletrônica na Câmara dos Deputados, o presidente Hugo Mota sustentou que o Brasil ocupa um lugar de protagonista no mundo por contar com um sistema eleitoral seguro e de apuração rápida. O presidente da Câmara ressaltou ainda que a exposição ajuda o eleitor a compreender o funcionamento das instituições necessidade de fortalecer a democracia.
8: O voto é resultado de um processo muito amplo, construído ao longo do tempo e aperfeiçoado a cada eleição. Conhecer esse caminho, como bem sugere a exposição, fortalece a confiança nas instituições responsáveis pelo nosso processo eleitoral e ajuda o cidadão a compreender melhor a importância de fortalecer continuamente a nossa democracia.
2: A urna eletrônica foi utilizada pela primeira vez em 1996, na eleição de prefeitos e vereadores em todo o estado do Rio de Janeiro. A votação eletrônica foi testada naquele ano também nas capitais e nos municípios que contassem com mais de 200 mil eleitores. A partir do ano 2000, a urna eletrônica passou a ser utilizada em todo o país. Na exposição O Caminho do Voto, organizada pelo Tribunal Superior Eleitoral, o visitante poderá conhecer detalhes das urnas eletrônicas, como a tecnologia utilizada, os procedimentos de auditoria e outros mecanismos para garantir o funcionamento e a segurança do processo eletrônico de votação. A mostra pode ser vista até o dia 20 de setembro no Salão Negro da Câmara dos Deputados. Da Rádio Câmara de Brasília, Maria Neves.
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10: 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Pra você, torcedor ligadinho com a gente, obrigado pela sua companhia, gratidão pela sua audiência. Aonde você estiver curtindo a gente, já já tem futsal, já já tem o melhor futsal pra você aqui na Cedro FM também. 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Aonde não chega a imagem, chega o som na 90,7. André Talheimer, hoje a equipe de São José do Cedro parece que veio mais completa, né, André? Mais completinha pela escalação aí, acredito que falta alguns jogadores ainda, mas bem completa a equipe, né, André?
13: Parece bem completa, mais qualificada do que a gente tem acompanhado nos últimos dois jogos, né? Tem o reforço do Kiko, tem o reforço do Patrick, né, que estão aí junto na equipe, né? O próprio Ed também não jogou lá em Dionísio, né? Então muda bastante a equipe de São José do Cedro, né? Acredito que é uma equipe jovem, né? Tem muito a trabalhar, mas consegue apresentar um bom futebol, com toda certeza tem qualidade para buscar a primeira vitória na noite de hoje.
10: Já já vem aí, as duas equipes, público pequeno nessa noite. Já vimos o ginásio transbordando na final que a gente transmitiu aqui. A gente já viu isso, mas hoje um público realmente bem pequeno nessa noite. Vamos esperar para ver se melhora. Para você, torcedor, que não veio para o estádio ou para o ginásio, como queira, a gente faz o convite para você vir aproveitar, né? Para você vir aproveitar também o esporte de São José do Cedro, aonde a gente com certeza também quer ver você aqui no ginásio, vibrando, torcendo pelo nosso time, né? Vamos ver se eu consigo colocar aqui a Rádio Cedro, né? Rádio Cedro FM no YouTube também. O pessoal assiste muito pelo YouTube, né? Hoje a gente tem um alcance muito grande no YouTube aí, o pessoal que assiste pelo YouTube. Então, o pessoal que está aí acompanhando a gente também, muito obrigado pela companhia, né? Vem aí a equipe de São José do Cedro, já está retornando aí para a quadra depois do aquecimento. Vamos aí acompanhar, né? A equipe de São José do Cedro, então você que está acompanhando pelo YouTube também, um abraço, gratidão pela sua companhia. Dá um clique lá, curte aí, né? Bate lá o sininho para a gente também ter a sua participação aqui na noite. Para você, torcedor, ligadinho com a gente. Vai lá.
13: Estou aqui com o técnico Diego Ismanioto. Boa noite, Diego. Seja bem-vindo aos microfones da Rádio Cedro. Expectativa do jogo de hoje, né? Jogando a primeira partida do Campeonato Regional em casa e buscar os três pontos para buscar uma possível classificação. Boa noite, Diego.
14: Boa noite, ouvintes. Realmente, né? Eu acho que gratificante estar jogando em casa, né? Isso eu falei pros guris aí. Eu acho que você tem que sentir esse arrepio de estar aqui, de estar jogando em nossa casa, ainda mais no regional. Isso é o ápice de um jogador não profissional, amador aqui da nossa região. Então tem que sentir que esse clima, tem que sentir essa quadra nossa aqui, fazer uma fortaleza aqui e sair com os três pontos.
13: Valeu, muito obrigado ao Diego. A gente deseja um bom jogo aí para os atletas, então, de São José do Cedro. Quero ver se consigo pegar uma palavrinha, né, dos jogadores titulares. Quero pegar uma palavrinha aqui do Pedro. Pedro, boa noite, seja bem-vindo ao microfone da Rádio Cedro. Expectativa do jogo de hoje, um grande jogo. Jogando em casa, a equipe de São José do Cedro. Boa noite, Pedro.
15: Primeiramente, boa noite aos ouvintes que estão em casa assistindo e também que estão presentes aqui no ginásio. Cara, eu acho que a gente vem de um campeonato regional, a gente jogou Copa Cif faz uns dois meses que a gente caiu fora, nem sei se dá isso. E a gente já começou o regional, então a gente não treina, a gente não faz nada. E o primeiro jogo a gente empatou contra a forte equipe de Guaraciaba. Segundo jogo fomos superados lá contra a fortíssima equipe de Dionísio, na quadra grande dele, se conhece bastante tempo. E hoje nós viemos aqui na nossa casa, vamos impor nosso ritmo e tentar sair com os três pontos.
13: Valeu, muito obrigado, Pedro. Aí então a equipe se prepara para fazer uma foto oficial, né? Vamos respeitar o momento aí da equipe, então, e depois pegar mais uma palavrinha então dos atletas aqui de São José do Cedro e também de Bandeirantes.
10: Beleza. Chove, André. Chove lá fora. Teve alerta de
13: chove
10: tempestade.
13: Chove lá fora, né? Pinga aqui dentro.
10: Aí dentro tá pingando?
13: É.
10: Ai, André José Talimer. É verdade. A equipe de Bandeirantes já está na quadra também, né? A equipe de Bandeirantes está na quadra também. Um abraço aqui pro meu amigo Xandinho. Alô, Xandinho! Grande abraço pro Xandinho Lisefeld. Nosso Xandinho, grande pivô também aí do futsal, joga muito futebol também, o Xandinho. Aí, um abraço para você, Xandinho, tudo de bueno, tá assistindo a gente também, né? Provavelmente logo, logo vai pro trabalho também, um abraço pro Xandinho, aí nosso parceiro. Vamos conversar com mais gente aí, vamos
13: conversar com o Ivanor, né? Boa noite, seja bem-vindo ao microfone da Rádio Cedro, expectativa de um grande jogo e também falar do lance que aconteceu lá em Dionísio, né? A gente não conseguiu fazer entrevista, teve um probleminha técnico, né? Mas havia falado que você sentiu bastante, né? E houve o toque, então falar um pouco do que aconteceu no lance lá do último jogo e a expectativa do jogo de hoje. Boa noite, Ivanor.
16: Boa noite, primeiramente aí, então, acho que o lance vai, a gente não pode falar muito de arbitragem, né, mas não tem como não ver um lance daqueles, né. O cara chutou meu olho, meu rosto inteiro, cortou desde a minha boca até meu supercílio, tava todo roxo durante a semana, mas é lance de jogo, né, coisa de parte. Hoje a gente vem aí com uma expectativa grande, primeiro jogo em casa, então a gente tem que correr atrás dos pontos perdidos, né? A gente tem um ponto só na competição em dois jogos, então a gente em casa tem que somar para classificar bem, para conseguir trazer os jogos da volta em casa e nada menos que isso aqui na nossa casa.
13: Valeu, muito obrigado, Ivanor, obrigado por conversar com a gente. Quero ver se eu pego uma palavrinha do professor Rafael Giongo, né? Eu joguei junto com o Rafa, rapaz, tu acredita?
10: Você é viajado, hein, André?
13: Coisas do futebol. Boa noite, professor Rafael. Seja bem-vindo ao microfone da Rádio Cedro. É bastante chuva no momento. Fica difícil para a gente se comunicar. Mas o que dizer da equipe de Bandeirantes, a situação que se encontra na competição e a expectativa do jogo da noite de hoje. Boa noite, Rafael.
18: Boa noite. A gente vem fazendo uma boa competição, ganhamos dois jogos em casa e hoje a gente estreia fora. Então, O objetivo é o mesmo, é sempre a vitória. Se a gente conseguir sair daqui com uma vitória, vai ser importante para nós.
12: Valeu, obrigado, professor Rafael, por ter conversado com a gente. Tá tudo certo, tudo alinhado para o início da grande partida. Que chuva, rapaz, conforme dá para ouvir, então me imagine, né? Rapaz...
10: Tinha que ter alerta de tempestade.
12: De temporal, né?
10: Tem alerta de tempestade aí no celular, pessoal aí. Mas acredito que é só chuva, né? Acredito que é só chuva. Alô, Jaco Salazarete, meu amigo Banana, tomando aquele cafezinho. É, rapaz, que beleza. Um leitinho de vaca, hein, André? Leitinho de vaca, a vaca lá no pasto, viu? Sem nada de os alimentos ali que o pessoal faz silagem. É só o pastinho da vaca lá do potreiro, lá como se fala. Então, o gostinho é diferente, viu? O gostinho é diferente. Saudade do cafezinho. Saudade do café, meu amigo. Bora pro jogo. Pode ser que uma hora dessa ele me convide pra ir lá, né? Vai lá, ô, Vandermar, vem tomar. Uma vez ele me convidou para ir lá tomar um leitinho lá. Tomei umas 3 xícaras, André. Nunca mais me convidou para ir. Tu lembra a vez que ele
12: deu muita despesa?
10: Mas não sei, se arrecabeu o homem, né? Se arrecabeu. Mas agora um leitinho de vaca é bom demais.
12: É, né?
10: É bom demais. Chove, chove forte. Aí não dá saudade nenhuma do campo, né, André?
12: Dilúvio.
10: Pensou no campo isso aí, André? Hã?
12: Deus o livre.
10: Tá louco. É de molhar teu cabelinho, né?
12: Me nego.
10: Corro, faço léguas. Ó, torcedor, deixa aí o teu boa noite. Deixa o teu boa noite aí, a Maiara Santos. Um abraço pra Maiara. O Doraci Neinas, um abraço pra ti também. Deixa o seu boa noite aí, que eu mando um alô pra você também, aonde você estiver.
12: Lembra,
10: quem mais?
12: Lembra de curtir e compartilhar, né? Deixar o seu like aí na nossa transmissão, né?
10: É verdade. Nossa última transmissão, mesmo com todos os desafio deu 8 mil visualizações.
12: Olha,
10: né?
12: Só.
10: Mesmo com todas as dificuldades. Apita o árbitro! O juiz apitou, a bola tá rolando, saiu com a equipe de Bandeirantes, já tem o primeiro ataque. Foi lá, ele, Xane, já pegou e sai jogando com o Cauê. O Cauê domina por ali, sai jogando com o Pedrinho. Pedrinho Zignoli. Ele recebe a bola por ali, vai descendo, devolveu lá pro Cauê. De volta salão mais rapidinho, né? É mais rapidinho. Olha o Ed. O Ed domina, chamou o Pedrinho. A bola é boa pro Pedrinho, vai bateu em cima da zaga da camisa 17 da equipe do Bandeirantes, que era o Tchan. Já chegou batendo o Pedrinho, sentiu pra bater e bateu. O primeiro ataque aí de São José do Céu, já tentando impor. Andriel. Andriel Recê, dá pra escutar o barulhinho da chuva. Esse microfone puxa até o barulho da chuva. O que é isso? Chega a puxar o microfone, o barulho da chuva. Vai descendo de novo por lá com a equipe do Cedro com o Cauê. O Cauê domina, chama o Pedrinho Ziglione. Ele desce mais uma vez, recebe por ali Cauê. Chega em cima dele por ali o camisa 22, o Thiago. Chega chegando, jogou bola pra fora. É lateral ou bola pra equipe de Cedro fazer a cobrança? É quem sai jogando por ali é o Cauê. Cauê chama o Pedrinho, deixou pro Pedrinho. Pedrinho foi lá e cobrou. É pro Cauê. Já jogou pro Xane. O Xane chama o Ed pra jogar. O Xane jogou pro Adriano. O time do Cedro é um time leve. O Diego Esmanuto procurou colocar um time um pouco mais jovem, mais pra correria, como a gente viu lá em Guaraciaba, e não deu certo lá em Dionísio. Lá em Dionísio, totalmente perdida a equipe de Cedro, até devido, o pessoal comentei com algumas pessoas, disse, olha, Valdemar, eu confesso que conversei com algumas pessoas lá de Dionísio mesmo. Olha a bola batida! Xane tava caindo, fez a primeira defesa, André Talheimer quase enganou o Xane aí, André.
12: Quase enganou o Xane, teve o toque do Gerson por ali no meio do caminho. O Xane estava caído, estava batido, mas conseguiu fazer a defesa com o seu pé direito. 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
10: E pra você, torcedor ligadinho com a gente, obrigado pela sua companhia. Deixa o seu boa noite aí, que eu mando boa noite pra você, onde você estiver curtindo a gente. Obrigado a você que nos dá a alegria de levar pra você a emoção do futebol, do futsal. O Neuri também está ouvindo a gente. Alô, Neuri, aquele abraço pra ti. Chega a Bandeirantes, bateu o Xane. Chegou na batida, agora o Gerson bateu, tava bem o Xane de novo. Bandeirantes chegou de novo, André.
12: Chegou de novo, conseguiu fazer a defesa por ali o Xane, para evitar qualquer perigo, vai trabalhando a bola. A equipe de São José do Cedro, são os primeiros movimentos, muito agitados, as equipes se conhecendo, bastante marcação e embate físico, são os primeiros movimentos na informação para KL Instalações Elétricas e Cressol Evolução Princesa.
10: Aqui 0-0, placar fechado. Jogados 3 minutos jogados do primeiro tempo, faltando 17 minutos. Quem desce por ali era o Tchan errou, olha o Cauê, a bola foi muito forte, Cauê se esforçou, quase que ele conseguiu pegar essa bola. 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Olha a bola descendo a bola por ali, o Xane foi lá e pegou, pegou e sai jogando com o Adriel. Adriel recebeu, jogou pro Pedrinho. A bola vem por ali, teve que tirar de qualquer maneira. O Adriel jogou pela linha de fundo. Alô, meu amigo Roque Belé, boa noite. Estamos na torcida, bela transmissão. Valeu, meu amigo Roque Belé, o Roquinho. Já saiu a sopa aí, Roquinho? Já saiu a sopa? Hoje à tarde eu falava com meu amigo Roque. Ele tava preparando a galinha de peito duplo lá do meu amigo Banana pra fazer uma sopa. Desmatar aí sim, cara. Aí sim. Me mostrou a galinha, André.
16: Aí sim.
10: Você já viu falar da galinha peito duplo?
16: Já.
10: É, lá no Banana tem. É uma...
16: Lá em casa tem uma.
10: É uma espécie diferente.
16: Aham.
10: Olha, o Cauê chegou, bateu, o Cauê de longe, pega o goleiro, ixi. Bateu no meio, goleiro, ixi, tava lá, tá batendo, sentiu pra bater, Cauê, primeira chegada no centro, André.
12: É, primeira chegada por lá, o Cauê conseguiu fazer a finalização de perna direita, foi muito bem no lance, o goleiro ixi conseguiu pegar, fazer uma grande defesa, pegou a bola firme em seus braços e já saiu jogando. A posse de bola no momento é com São José do Cedro. 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
10: A minha vontade é de gritar o grito de gol para São José do Cedro. Pedrinho se mandou, chegou por ali, foi contra o Gerson, melhor pro Gerson, acabou chegando e saiu. É, pra você, torcedor, acredito que é as pilhas, viu, André? Acredito que é as pilhas, sabe por quê? Porque o meu tá de boa, né? Meu não falhou nenhuma vez, só que eu chutei, eu dei uma falhadinha por causa das pilhas. É, quem não for boa, joga fora. Joga fora. O Francisco Quias, boa noite, amigão. Alô, Francisquinho, um abraço pra você, meu garotinho. Abraço pro Francisquinho.
16: Oi. Tá aí,

0: barulho lá fora, né? Esse teu microfone puxa tudo a chuva, homem. Ainda bem que não molha nós, né? O Chiu puxa tudo da chuva. Desce por ali com o Xane. O Xane recebe mais uma vez, jogou, tentou. Pra quem era pro Ed? Não deu certo a jogada. Se perdeu pela linha de fundo. Se perdeu pela linha de fundo, né? Aí, ó, esqueci de te convidar. É, agora não adianta mais, né, Roquinho? Agora não adianta mais, cara. Eu senti que você até ia me convidar, mas depois... Ô, rapaz, aí você me judia. Eu com uma fome danada. Agora do Ixi, na resposta de São José do Cedro, agora com o André. O Ixi foi bem. Em lateral, bola para fazer cobrança, a equipe de Cedro. Ele foi lá pro Xane. O Xane vai bater, jogou pro Pedrinho, bate pro gol, Pedrinho. Pedrinho preferiu jogar pro Cauê. O Cedro tenta agora buscar o gol de empate, tá atrás. A bola é pro Ed. Vem de novo, rodou pro Pedrinho. Pedrinho recebe por ali e já saiu jogando, tentou sair. Mais uma vez voltou ali pro André, vai pra cima, André. André pra lá, pra cá, jogou, pra fazer, vai fazer o golaço, pagou em cima da zaga, em cima do camisa, no 22, em cima do Thiago. O Cauê tentou de calcanhar agora, André, olha a bandeirante chegando pra fazer, Xane, o jogo ganhou emoção, olha o Ed, esse vai o Ed, o corte é bom, é pra fazer, Cauê bateu pra fora. Agora era a hora do tapinha, André Tarime!
1: Era a hora de colocar o jeito, né? Com o jeitinho, colocar a bola dentro no fundo do gol. Acabou exagerando na força o Cauê, a bola subiu demais. Tiro de meta para a equipe de Bandeirantes. Na jogada teve falta retroativa a favor de São José do Cedro, já marcado na mesa. 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
0: É 1-0 para a equipe de Bandeirantes, é 1-0 para Bandeirantes. Estava descendo por ali agora de novo Bandeirantes. Tentou baixinho, vem o Xane. E vem o Xane, vai descendo de novo, tentou jogar para o Cauê. Vai lá o Pedrinho, olha o Pedrinho, que jogada bonita. No meio das canetas, Pedrinho, aí falhou, hein? Aí quando o Pedrinho foi tocar, não deu certo, mas mesmo assim deu certo. De novo o Cauê errou, hein?
1: Parece
0: errou.
1: Que tá molhado ali.
0: Parece que tá molhado.
1: Parece que tá molhado ali onde tá o Pedrinho, ele resbalou, né?
0: É verdade, fez tudo certo na hora de tocar, acabou resbalando. Desce de novo o Bandeirantes, agora em cima do Andriel. 11 minutos jogados, torcedor, para você curtindo a gente no YouTube, aonde você estiver também no Facebook. Obrigado pela sua companhia, obrigado pela sua audiência. Quem tá no YouTube aí, manda o seu boa noite pra gente. A gente
1: informação
0: pra você. Vai na informação, André.
1: Entrou 18 Patrick e 8 Ivanor, mexe na equipe James Manuto.
0: É, já tem uma mexida, colocou mais experiência, né, André?
1: É, mais experiência, mais pegado com o Patrick, né?
0: É, mais experiência no jogo. E desce de novo por ali, vem Pedrinho. Pedrinho Zignoli cortou bem. Cortou bem, cortou legal pro Adriel. Adriel desceu, bom toque, bateu pro gol. Passou, raspando, jogadaça. Jogaram demais agora. Pedrinho Zignoli, também o Adriel. Merecia o gol, hein, André?
1: Merecia, com toda certeza. No passe do Pedrinho, deixou o Adriel na cara do gol. Ele consegue dar aquele drible seco, típico de futsal. Aquele toquinho pro lado, a puxadinha e a finalização. Passou muito perto do poste. É, leva perigo a equipe de São José do Cedro. Olha o lance do Pedro.
0: Olha o Pedro chegando, bateu em cima do jogador Tchan. A bola foi pra fora, é canto bola. É canto bola para São José do Cedro. É junto comigo aqui. Olha a bola batida. 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Também a Cresson de Princesa e a EV Vistorias comigo aqui. Fazendo para você, levando a emoção do futsal de São José do Cedro. Alô, meu amigo André Velter. André Velter, boa noite. Estamos assistindo na padaria, que bom. Alô pro meu amigo André, pra dona Solange e pro meu amigo Wilson. Tá chovendo aí, André? Tá chovendo aí? Aqui tá chovendo. Olha a bola. Jogada lá pro Gerson. Tentou dominar. É pra fazer, Ivanor. Bateu em cima do jogador da equipe de Bandeirantes. Estava ali na hora H para salvar o jogador 14. O 14 era o Cafu. Volta de novo o Cedro. É pressão do Cedro, André. Olha o Andriel para fazer a batida. Tira de novo o Tchan. É pressão do Cedro. Eu tô vendo e tô sentindo o gol de Cedro. Tá começando a amadurecer. O Ivanor recebe, fez o toque. Passou bem, Ivanor. Foi para cima. Chega

0: garotinho. Abraço pro Delmiro também acompanhando a gente. Deixa o seu boa noite aí. Tá torcendo pro céu, tá torcendo pra quem? Manda o seu boa noite, torça pra quem você quiser. Curte, curte aí, compartilha. É um público mediano, muito pouca gente. Não veio muita gente, né? Não veio muita gente, não, mas tem alguns. Olha a bola. Já tá na quadra o Kiko também. Já colocando mais jogadores experientes. No time aí, a equipe de São José do Serra na quadra, o Kiko. O Hélice Spironello. O jogo é 1-0 para Bandeirantes. O gol marcado pelo jogador, o jogador Gerson, camiseta número 10, que acabou fazendo. O Xane sai para jogar. O Xane sai para jogar, chamou por ali o Patrick. Patrick devolve para o Xane. Tentou fazer a passada, ninguém passou. E vem o Xane de novo, bola boa pro Ivanor. Quase, quase não pode perder essa aí, hein? O goleiro tá fora. Tá no goleiro linha, então não pode perder. E vai descendo Ivanor de novo, jogou lá pro Xane. Essa jogada é legal, porém perigosa. Vem o Ivanor, ele jogou pro Kiko, é pra fazer agora. Passou muito, pisou na bola, mas pisou muito. Diagonal, a bola foi pra fora, é canto bola pra Bandeirantes fazer a cobrança. 8 minutos restando desse primeiro tempo. O placar diz 1 pra Bandeirantes, 0 para São José do Cedro. Porém o Cedro não desiste, a bola batida. Agora se o Kiko joga pro meio pro Andriel, acho que a bola foi muito forte, acabou se perdendo. Ele não conseguiria alcançar, preferiu bater. Vem por ali com o Cafu, vai descendo o Cafu, camiseta número 14. Já tentou fazer uma enfiada de bola, a bola foi boa, jogou lá pro camisa 16, que era o Jonah. A bola foi pra fora, tem lateral bola pra fazer, cobrança a equipe, edição José do Cedro de novo. E vai descendo ali o Patrick colocou o pé em cima da pelota, colocou em bola em cima da, o pé em cima da redondinha, chamou Ivanor pra jogar muito forte, e se perdeu. Aí de novo então Bandeirantes por ali, vai descendo de novo com o Joel. O que aconteceu? Teve falta, é isso, André?
1: Teve falta, o Patrick chegou com muita força, ele estava fazendo a jogada do pivô, camisa número 8 da equipe de Bandeirantes. Falta bem marcada, é falta para a equipe de Bandeirantes. 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
0: Um jogo de poucas faltas, né, André? Poucas faltas.
1: CA, né? Cartão amarelo aplicado para o camisa número 16 de Bandeirantes. É o Jonah. Jonah tá amarelado. Primeiro CA.
0: Tava reclamando, é isso?
1: Isso.
0: Tava reclamando, né? Tava reclamando. Aí o pessoal tava reclamando, então. A bola batida por ali, olha! Que chute, hein? Que chute do Joel. Agora bateu forte, bateu firme, porém sem direção. A bola é pro Ivanor! Não bateu de qualquer maneira aí. O Cedro tá em busca do gol. O jogo é truncado, viu, meu garotinho? Não é jogo fácil, não. O jogo é truncado, é lá e cá. É, Bandeirantes tem um bom time. Cedro também, se acertar aí, meu amigo. É, se acertar, vai dar boa. Acertar vai dar boa. Aqui, 1 para a equipe de Bandeirantes, 0 para São José do Cedro. 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Vai descendo por ali de novo. A equipe de Cedro tenta sair de trás por ali com o Xane. O Xane chama alguém para jogar. Vem o Kiko. O Kiko recebe. Ele joga de novo lá para o Patrick. O Patrick recebe de novo. Estamos ao vivo pelo YouTube, pelo Facebook da Rádio Cedro FM e também pelo portal Peperi. E também pelo radinho. Aonde não chega a imagem, chega o som. Aonde não tem imagem, tem o radinho falando. E é o Valdemar, claro, e o André. Também o Giovanni fazendo trabalho aqui. O Pedro lá no estúdio. Tenta descer o Cedro. Recuperou o Adriel, ele desce, perdeu a bola, agora desce a equipe de Bandeirantes, bateu o Xane, Guto fez a batida, Xane fez uma defesaça, hein, André?
1: É, a bola caiu no pé do camisa número 12 do Guto aqui do lado direito, ele deu uma sapatada de perna direita, teve que fazer a defesa, chamou o goleiro Xane para o trabalho. 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
0: Pra você, torcedor, ligadinho com a gente, obrigado pela sua companhia, torcedor. Vai descendo por ali, é o Ixi. O Ixi agora, o Ixi é bom com as mãos, mas com o pé agora não deu certo, né, André? Jogou lá no mato. Bola pro mato, que o jogo é de campeonato. É o Ivanor, se mandou, Ivanor é boa. Vai, Ivanor, que é tua, jogou pro meio pra fazer. Kiko, pegou. Ixi, defesaça do Ixi. Agora, André Thalheimer. Jogadaça do Ivanor pro Kiko. Olha o Andriel, é agora, Andriel. É pra fazer, pisou na bola. Não deu, a bola não entrou. A bola na hora de fazer o chute, dois lances, o Ivanor de novo, o Cedro no ataque agora, é agora, bateu de novo, pega o goleiro Ixi! Comente, André, fale o que tu quiser, mas o Cedro deu uma brocada no Bandeirantes agora, André!
1: É, três super grandes lances, três trabalhados de bolas incríveis e três super defesas da equipe de Bandeirantes. Muito bem no lance, é um lance que a bola estava praticamente entrando.

0: consegue recuperar a equipe de Bandeirantes. Olha o lance.
1: Olha a bola batida pelo Patrick. Na pressão, na vontade, o treinador da equipe de Bandeirantes sentiu. Rafael Jongo sentiu que a equipe estava precisando da paradinha, já fez a parada, hein, André? Mas foram momentos, instantes que faltou só o gol, hein, André?
0: É, faltou só o gol, né? Foi descendo por lá. É, o Ivanor fez a jogada muito boa lá pelo lado direito. Ele foi descendo, deixou o Kiko na cara do gol, que conseguiu fazer a finalização e foi muito bem no lance. O goleiro Ishi conseguiu fazer, evitar o que seria o gol de empate da equipe de São José do Cedro, faltando 4 minutos e 35 segundos para o término da primeira partida. Lembrando aos nossos queridos ouvintes que os últimos 5 minutos aqui do jogo do Campeonato Regional de Futsal são cronometrados, hein? Então é muito tempo, é muito jogo cronometrado e a equipe de São José do Cedro está buscando gol, tem muito mais volume de jogo a equipe de Bandeirantes.
1: Pra você ligadinho com a gente, obrigado pela sua companhia, torcedor. São José do Cedro na quadra, contra Bandeirantes. Bandeirantes 1, pressão do Cedro. Alô, meu amigo Gelson Luiz Kerber, lá da Moquenho. Alô, Lu.

O André bateu de qualquer maneira, a bola foi para fora, se perdeu pela linha de fundo. É reposição de bola para o Sandro. Vai descendo de novo, Adriel. Adriel recebeu, tentou sair jogando, perdeu o chefe. Chega o Ivanor para corrigir tudo. Jogou para fora. É lateral, bola para a equipe fazer.

É, faltando sorte, faltando apenas sorte, porque o que estamos presenciando até o momento é um amasso de futebol da equipe de São José do Cedro, né? O placar não condiz com o volume de jogo, né? Com todo respeito à equipe de Bandeirantes, a São José do Cedro trabalha muito bem a bola e consegue finalizar. Tá faltando caprichar um pouquinho no último passe

É questão de entrar o primeiro, viu, André? A hora que entrar o primeiro, meu amigo André Talheimer, vai dar certo. É aquele negócio, é a zica que não entra. Mas já vai dar certo. Já.

Vamos gritar o gol de São José do Cedro. Bola pro Adriel. A bola foi forte demais, se perdeu pela linha de fundo. O meu amigo Delmiro Chauri falou: o som tá bom. Valeu, Delmiro. Gratidão pelo.

pelo incentivo aí também, sempre acompanhando a gente. Grande. Bora, Patrick. Bora pro Adriel. É, lembrei agora.

Agora do Pipoquinha. Patrick! O Pipoquinha chama o Patrick. Vem trabalhar, Patrick! Cadê o Patrick? Não vai vender caros. Patrick!

0: quê? Cadê tu? Tá em casa, Patrick, né? Que coisa. Assim, era abraço pro Pipoquinha, né?
1: Lá grande
0: do,
1: goleiro,
0: lá do Joel Automóveis, como é que...

0: Abraço pro Pipoquinha, né?
1: Lá grande do, goleiro, Ian.
0: Lá do Joel Automóveis, como é que é? Lá do Rubinho Automóveis. Joel e Júlio, né? Joel e Júlio. Rubinho Automóveis.

0: Automóveis.
1: É.
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1: O convite já foi.
2: 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Vai descendo de novo. Agora, Cedro, bora lá, Adriel. Tentou fazer a passagem, valor pro Adriel. Agora, Adriel. É agora, Adriel. Bateu, pegou. Pegou isso. De novo, de novo, de novo. Não tá querendo entrar a bola, André Taliemer.
3: É, não tá querendo entrar. De novo, goleirão Ishi, muito bem no lance, fazendo a defesa. É o que eu digo. Às vezes não pode ter, usar muito a força. Tem que ter mais calma, técnica, o jeitinho pra colocar a bola no fundo do gol. Faltou isso aí, né? A equipe de Cedro tá chegando e bombardeando o goleiro Ishi. Ele tá pegando tudo, né? Às vezes em quando chega na frente dele, dá aquele corte, aquele toquinho. É o que tá faltando isso pra entrar aí a primeira bola de São José do Cedro. Faltando 36 segundos para o término da primeira etapa. 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
2: Um abraço para ela, vereadora Júlia Colli. Tá assistindo a gente, tá em casa, tá assistindo na televisão. Júlia, um abraço para você, um abraço para toda a família. Que Deus abençoe vocês, tá bom? Obrigado pela parceria de sempre. Gratidão, gratidão pela confiança. Agora, é agora, Ivanor. O Ivanor recebeu, jogou pro Pedrinho. Pedrinho bateu, pegou na mão, juizão deu nada. Segue o jogo.
3: Segue lá, pelota.
2: O Gerson, ele faz bem o pivô ali. O Gerson faz muito bem o pivô. E vai descendo agora, se mandou por ali. É o Thiago, bateu. Xane pegou. Xane pegou. Xane pegou. Meu medo é que Cedro...

0: Bandeirantes vai lá e faz, né, André?
1: Corre esse risco. Corre esse risco, né? Por isso. É nas saídas do goleiro Chani, quando ele sai jogando com os pés, precisa. Estar atenta.
0: Olha a bola de novo, faltando 10 segundos. 10 segundos para o término do primeiro.

0: primeiro tempo. 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
1: Com a gente, quero conversar também, tá conversando aqui, com o goleiro, vamos conversar com o goleirão, o Wish, né? Boa noite, seja bem-vindo ao microfone da Rádio Cedro, baitas defesas, consegue ajudar a equipe de Bandeirantes segurando o resultado, né? A equipe de São José de Cedro tem um bom volume de jogo, finaliza bastante e tá conseguindo segurar o resultado, boa noite.
2: Boa noite, sim, conseguimos fazer um gol ali numa jogada individual do Gerson ali, né? E nosso time está se defendendo bem. Os outros dois jogos a gente se defendeu bem, né? Então é... Não tomar gol aí, esperar eles virem para conseguir matar o jogo.
1: Valeu, muito obrigado ao goleirão Ishi. Conversar também aí com o professor também, né? Depois eu converso aí com a galera, né? Depois converso com a galera. Tem que acompanhar aí, pegar a equipe então de São José do Cedro, né? Vamos conversar com a galera, né? Conversar com a galera chegando aqui, conversar com o Adriel. Boa noite, Adriel, seja bem-vindo ao microfone da Rádio Cedro. Primeira etapa, um jogo bastante equilibrado, digamos assim. Eles foram felizes em conseguir um gol em duas vezes, conseguem descer no ataque, mas a equipe mostra um volume bom de jogo, consegue finalizar. Tá faltando um pouquinho de sorte, um pouquinho mais de capricho na última bola. Boa noite, Adriel.
3: Boa noite. A gente tomou um gol ali de pivô. Eu acho que foi a única coisa que eles conseguiram criar, tipo, perigoso mesmo no jogo. A gente tá muito melhor que eles. Questão dos gols, a gente tá errando muito, perdendo muito gol. Acho que isso pode fazer falta no final. E agora, segundo tempo, a gente conversou aqui, acertar a marcação, acertar passe, último passe, que nem você falou, importante acertar. E buscar o empate e depois a virada, e sequencialmente, um placar muito bom para nós.
1: Valeu, obrigado, Adriel. Obrigado por conversar com a gente, conversar aqui com a galera, né? Respeitar o momento também. Conversar com o goleiro Chani. Boa noite, Chani. Bem-vindo aos microfones da Rádio Cedro. Bastante volume do jogo, a equipe consegue finalizar bastante, tá faltando um pouquinho de sorte, né? Na questão das finalizações para sair o gol. E um susto, né? No momento que tu sai jogando com os pés lá, o Patrick consegue ajudar aí na defesa. É um pouco perigosa, mas quando tu consegue sair e trabalhar a bola, leva mais qualidade também pro ataque, ajudando a equipe. Boa noite, Chani.
4: Boa noite, com certeza. Acho que se a gente vai pegar o replay do gol, nós levamos um gol de bola de lateral. Desatenção toda nossa. O pivô deles é um bom pivô, sabe girar bem, foi lá feliz na coisa. E a gente tem que ir pra cima, certo? Ter um pouquinho calma, 20 minutos no salão é bastante tempo. Agora ter um pouquinho mais de calma, tentar achar o empate e depois sair com a vitória.
1: Valeu, obrigado, Xane, obrigado por conversar com a gente aí. Eu quero ver se consegue pegar uma palavrinha aí dos professores, né? Conversar aí com o Rafael e depois com o Diego, né? Conversar com o prof. Rafa, a conclusão da primeira etapa, a equipe conseguiu marcar bem, sair na frente, né? Consegue buscar o gol e bem postada a equipe de Bandeirantes.
5: Depois do gol, a gente pecou um pouquinho, eu acho, ainda, a marcação. Eu acho que a gente pode marcar um pouco mais, pensar em sempre não tomar gol para depois buscar o gol. E como a gente conseguiu fazer muito cedo, a gente pecou um pouquinho, tem que trabalhar mais a bola, porque quando a gente fica com a bola, quem cansa é o time deles. E a gente tá deixando eles jogar muito. Então eu quero que o nosso time fique mais com a bola e a marcação continue assim.
1: Valeu, obrigado, professor Rafael. Agora conversar com o Diego, né? Conversar com o Diego. Diego, a conclusão da primeira etapa, a equipe tem bastante volume de jogo, tá faltando um pouquinho de sorte nas finalizações para sair o primeiro gol, né, Diego?
6: Ah, sem dúvida. Eu acho que 5 minutos iniciais nós começamos mal, né? Tomamos um gol. Era uma jogada que nós já previa deles e não podemos tomar dessa forma. Mas a equipe se comportou bem e agora aproveitar as chances que criar e fazer e sair daqui com a vitória.
1: Valeu, obrigado, Diego. Obrigado por conversar com a gente. Tá tudo certo, tudo alinhado aí para a volta, então, da segunda etapa.
7: Que beleza, bora lá, né? Eu tava olhando a nossa arte aí na telinha, cara. Que beleza, viu? Nossos patrocinadores sendo muito bem valorizados. aí pelo Giovani, que faz um trabalho tão, tão legal, cara, tão perfeito, e a gente sempre conversa
1: sobre isso. Valeu, Gil! Né? Tu é um cara!
7: Sempre conversamos sobre isso, o André também sempre salienta sobre a qualidade da nossa transmissão, né? De repente, às vezes tem os desafios, como tivemos lá em Tunísia, que faz parte.
1: E o áudio na hora do gol. Só nós temos, né?
7: Parece a... Como é que é lá? A TV lá, a Gazeta TV, né? Coisa de louco.
1: Fox Sports.
7: Parecido, né? Bem igual, quase igual, gente. Agora vamos gritar. Vai ter musiquinha agora, segundo tempo, André?
1: Vai ter. Água vamos mole, ver. Pedra dura.
7: Tanto bate até que fura.
1: Vai lá.
7: O árbitro tá valendo, o Adriel já sai jogando por ali. Vamos lá, Patricão. Vou ficar de pé aqui, viu? Eu quero ver essa bola entrar lá, porque bateu, não entrou. E vamos lá, São José do Cerro, simbora, Pedro. Deixou por ali a bola pro goleiro Chane. Bandeirantes acabou de levar o gol. Essa é a realidade. Agora vai dar. Lá vai o Pedrinho, cortou pro meio, devolveu ali pro Patricão. Bateu, Patricão. Parei que seja de bico. Tem que fazer o furo lá pra gente começar, viu? Tem que brocar pelo menos uma. Depois vai abrir. O Jacques Lazarete tá lá, torcendo pra São José do Cedro. Tá firme na torcida. Vai descendo ali, Cedro. Tentou sair jogando bem, Bandeirantes. Vambora, Cedro. Lúcia Maria Eker está acompanhando também lá no Guarujá do Sul. Valeu, dona Lúcia. Valeu, obrigado. É o Ivanur que se manda. Simbora, Ivanur. Pra lá, pra cá, Ivanur. Desceu mais uma vez. Jogou pro meio, não tinha ninguém. Foi lá o Ixi. O Ixi pegou. Sai jogando por ali. Ele sai jogando rapidinho então com o Guto. O Guto tentou sair jogando. Vem o Ivanur. Ele tenta sair jogando e não deu certo. Bora lá, Cedro. É mais 18 minutos pra gente tentar esse empate, tentar uma virada. Estamos precisando. Vem por ali descendo a equipe de Bandeirantes. Vai tocando bola pro Ixi. A coisa é bem interessante que poucas faltas. Viu? É mais jogo de futebol do que propriamente faltas. Isso é bacana, André. Muito bacana. Teve muitas, poucas faltas no primeiro tempo. Sinal que a gurizada quer jogar bola, né, André?
1: Com certeza, né? A equipe tá querendo buscar jogo, né? Tá buscando jogo, mas olha só.
7: Agora olha, falamos em Adriel. Falta, teve falta em cima do Adriel.
1: É em cima do Adriel. O Adriel consegue fazer as jogadas individuais, tanto ele quanto o Pedrinho, quanto o Ivanor, né? Consegue fazer as jogadas individuais. É o que a gente salientou até no momento da transmissão. Tá faltando o último passe, tá faltando aquele capricho para sair o primeiro gol. Depois vai ser como o Valdemar falou, né? Vai abrir as porteiras.
7: Vamos torcer que vai. Vai abrir as porteiras. 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Deixou por ali, jogada ensaiada do Ivanor. Ninguém apareceu, tocou pro meio pro Patrick. A jogada foi boa, a intenção foi boa demais. Só não entrou a bola, mas foi boa. A jogada foi legal, hein, André?
1: É, jogada ensaiada na cobrança da falta do Ivanor para o Patrick ali atrás. Uma sapatada de perna direita. A bola passou por cima da meta do goleiro Ishi. 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
7: Um abraço pra Camille e pra mamãe Samara que estão acompanhando, assistindo em casa no YouTube. Um abraço pra Camille. Alô, filhota. Aquele abraço. Tá em casa, né? Tá em casa. Papai ralando aí, trabalhando. Faz parte, né, André?
1: Faz parte, né? Um abraço, então, aí pra esposa do Valdemar, pra filhinha Camille, né? É a dona Samara. É quem manda lá, né?
7: É quem manda, né? Manda é a Samara. Só obedeço.
1: Sim, senhora Samara.
7: Todos os lugares são iguais, né? É a mesma trajetória, André. Tarinha, né? Eu percebi que a dica fui te buscar lá também, que não é diferente, né? Uhum. Já tomou isso, André? Já fez aquilo, né?
1: Ah,
7: né?
1: Viu?
7: Mesmo. Tá levando o casaco? Saudade das mães que faziam isso, né? Tá levando o casaco? Tá frio? Pegou o sapato? Não sei o quê.
1: Hoje, assim mesmo, né?
7: É verdade. Eu saí até de chinelo, esqueci até de colocar o sapato. Olhei no tênis, olhei nos pés, pensei, puxa, vi todo chinelo. Bárbaro. Faz parte, né?
1: Faz parte
7: da vida. Vai descendo por ali. É o Patrick. Patrick! Bateu, passou raspando. Mas não é possível que a bola não quer entrar, André Taremi.
1: É incrível, né? É incrível o que está acontecendo nessa noite. A bola não entra. Finaliza de todas as maneiras a equipe de Cedro, mas a bola teima em não entrar. Na informação para a vereadora Júlia Colli e também o vereador Rudinei Dalpiaz.
7: É agora, vamos lá, torcedor. Cauê está na quadra. Aí então o Cauê entrou, né? Pra você, torcedor, o André Taleme, o André Velter, diz: alguém tem que trabalhar, né? É verdade, alguém tem que ralar, não tem o que fazer, né? Temos uns boletinhos pra pagar. Olha, o André bateu, pegou isso! Pegou isso, foi lá e pegou. As pessoas perguntam: por que que trabalha tanto? É, tem boleto, né? Tem boleto. É agora, Xane. É agora, Ivanor. Desce, Ivanor, para o Cedro. Um passou para lá e para cá. Recebeu o Adriel. Girou bem. É pro Cauê. Bateu. Para fora. Raspou. Vai entrar uma. Uma tem que entrar. Não é possível, André Talheimer. Eu não acredito. Se eu não estivesse falando, eu não acreditava, André Talheimer.
1: É, consegue finalizar de perna direita por ali. É, o Adriel, a bola sai, passa muito perto da meta do goleirão. É, o Ixi da equipe de Bandeirantes. Como falamos, Valdemar, a bola teima em não entrar. A bola teima em não entrar. Tá faltando um pouquinho de sorte. Só um pouquinho de sorte para igualar o placar da equipe de São José do Cedro. Tem volume de jogo, tá fazendo. Tudo certo, tá conseguindo ganhar as bolas, né, nos embates físicos, a equipe de Bandeirantes sai jogando. O Cedro consegue fazer a recuperação, trabalha, finaliza, mas tá faltando um pouquinho de sorte para entrar.

Princesa. Diante de Princesa. Semana que vem é lá na Vista Alta. Depois joga contra Paraíso em casa. Ela precisa... pelo menos vitória hoje. Precisa, tá fazendo por merecer. Agora teve...

empatar, temos na torcida para o empate vir. Vai descendo por ali o Ed domina, já rodou bola por ali, o Ed jogou lá pro Ivanura, a bola é boa, é agora, Adriel chegou, ixi,

0: Chegou chegando agora, duas batidas, André Taleimer. Queria fazer o gol, Xane.
1: É, foi muito bem no lance, de novo, goleirão. Xane e o goleirão Ishi, né? Porque na primeira finalização teve a defesa do goleirão Ishi.

Ixi, teve rebote no segundo momento. O Xane vai nela, consegue fazer a finalização e acabaram se chocando os dois atletas. Então, já está recuperado o goleirão Ishi, sai jogando a equipe de Bandeirantes da informação.

Cedro, Cedro. Bora, São José do Cedro. Ó, Cedro, tu tem... riqueza e muita felicidade. Teu nome é de gigante, o teu progresso é uma verdade.

O Cauê tirou na hora certa, jogou pra fora. 8 minutos restando pro final do segundo tempo. É tempo final. Desce de novo por ali, vem a bola pro Ishi. O Ishi domina, roda a bola lá pro Cauê.

0: tentou outra vez, era falta, hein? Era falta, não deu. Aí. O Delmiro. Delmiro, o que que deu aí? O que que deu? O que que o Django deu aí, André?
1: Falta retroativa, a falta marcada em cima do Pedrinho, que...

puxou pro Ivanor. Vamos ver o que vai acontecer. Jogou pro Adriel, bateu, sobrou. É agora, bateu em cima da zaga de novo.

cima de novo, mas que é isso, meu garoto. Agora, Ivanur, é pra fazer, jogou, voltou pro Adriel, bate pro gol, Adriel, bate pro gol, Adriel, é pra entrar, não! A bola não entrou de novo.

0: Tamo nós aqui, água mole e pedra dura, né? Daqui a pouco vai, daqui a pouquinho vai.
1: Vai entrar, eu acredito que vai entrar uma, porque o Seattle tá jogando meia linha. Se é esse a estratégia de Bandeirantes, é, mas vai entrar uma. Olha o André, vai agora, bateu, pegou, hein?

Até agora. Vamos pra cima, Cedro. Bora pra cima, Cedro. Vamos ver o que vai acontecer. A bola vem de novo por ali. Bandeirante se defende. Tem mais espaço. Não tem espaço por ali, né? Não tive espaço nenhum, viu? Espaço nenhum. A bola jogada por.

0: O Chani, não pode errar aí, Chani. Não pode errar. E agora? É agora. Sobrou o André para fazer. Não! Não! Não acredito. Acredito, André Talheimer, não acredito, a bola não entrou de novo.
1: É, na finalização do Adriel, camisa 17, tava por lá o Tchan, consegue fazer o corte, escanteio já cobrado pela equipe de...